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1: Educadora FM. 22 horas e 8

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1: Meia-noite e 55.

0: toda força. Jesus, digno de todo louvor, de toda adoração. Pode ser mais forte. 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
1: 2:36.

também deseja colo, palavras amenas, precisa de carinho.

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17: 4:46.
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4: Passa o céu e passa a terra, tudo vai passar. Mas o que Deus te prometeu se cumprirá em tua vida.
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7: 5:19.
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1: Atenção! A empresa funerária Seguro Familiar comunica aos amigos e clientes que mudou para a rua Ambrosino José dos Santos, número 130. Para mais informações, ligue 77 99997-8796. Matheus Bonito agradece.

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Os canarinhos do véi. Os canarinhos do véi já não cantam mais, igual cantavam antigamente. Oh! Bom dia, os pessoais do meu sertão. Os pessoais do meu sertão vai acordando cedo e já vai torcendo as orelhas do raio pra assuntar o véi. Bom dia. Bom dia a vocês que tá nas roças, vocês que tá na cidade, vizinhanças todas, bom dia, bom dia, bom dia, meus povos, bom dia, minhas povas, bom dia a vocês que já tá assuntando bonito, cheiroso, profissional. Ei, seu menino, falando de cheiroso, hoje o véio tá num cheiro de pimenta malagueta. Já Maria três vezes. Oh. Bom dia pra vocês que tá nas roças. Bom dia pra vocês que tá nas cidades, vizinhanças todas. Bom dia, bom dia. Bom dia pra vocês que vai acordando cedo e já vai dando notícia pro velho. Bom dia, bom dia. Bom dia pra vocês que tá na banda de cá. Bom dia pra vocês que tá na banda de lá. Bom dia. E já tem um rebanho de gente, já tem um rebanho de gente que vai acordando cedo. Pessoal, vai acordando cedinho, já vai soltando o velho. Bom dia.

dessa comadre Maria Santana, lá do Zóio d'Água, já acordou, né, Lia? Já fez um cafezinho, Lia? Priveia, priveia. Hora dessa comadre Edilene da Travessa Novo Horizonte também já acordou cedo, hora dessa. Muita gente vai acordando cedo. Muita gente vai acordando cedo. Com o padre Binho, né, mandando avisar que dia 1º de novembro, gente, tem a grande cavalgada, viu? Lá no Bar de Dada, na Vagem da Onça. E tá todo mundo convidado, meu filho. Vai ter Cheira Show. Vai ter Jonatas dos Trecrados. Meu neto vai estar lá. Falou, vai levar eu pra dançar forró lá. Viu? Isso mesmo. Organização Dada, Binho e Rosanja. Vai ser a quarta cavalgada no Bar de Dada, dia 1º de novembro. Você está tudo convidado, né, Binho? Menino bom esse menino. Me dá benção até hoje. Binho, me dá benção.

0: Muita gente, com comadre Elisângela, hein, comadre Elisângela? Tá bom, comadre Elisângela? Comadre Elisângela, lá de Maniaçu, acordou. Véi, bom dia, já acordei também. Passa uma musguinha pra nós. Já vai, minha filha, já vai. Já fez um cafezinho, Elisângela? Já põe água pra ferver, pra fazer um cafezinho, minha filha?
1: 6:01.
0: 6:01 já, 6 e tanto, tempo vai passando, o véio vai...
2: Bom dia, aqui é um seguidor.
0: É...
2: O véio dá um lozinho pra neguinha, pra Ana de neguinha aí do Juntinho, viu?
0: Hã?
2: Ela tá aqui na feira, aqui, ela mandou dar um lozinho pra ela.
0: É...
2: Dá um lozinho também pra Ivani de Moí de Santa Luzia, né? Sempre dá um lozinho pra todo mundo, deu uma paradinha que foi, será que aconteceu com ela, mano? Ela é boa de presença aí na raia, né?
0: É boa de
2: São
0: presença.
2: São Luzinho fazendo armado também, houve mais que dura, né, velho? Vai fazer o quê, né? Deus sabe o que faz.
0: É,
2: e você, tá tudo bem com você, né, velho?
0: Assim,
2: aqui estamos nas graças de Deus, velho. Muito obrigado, bom dia.
0: Aí, o compadre Bartiãozinho acordou. O compadre Bartiãozinho das farinhas. Compadre Bartiãozinho da farinha, lá de Panque Novo, já acordou, foi cedo, né, compadre Bartião? Bom dia pro senhor, meu filho, mas sua família toda, Deus da virtude. Eita, diabo, compadre Bartiãozinho já acordou cedo, já tá assuntando, velho, já tá assuntando.
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0: 6:02 já, 6:02. Muita gente vai acordando cedo, bom dia. Deixa o velho. Hora dessa, quem já acordou também foi com o padre Dino, lá da mata de Maniaçu, que ali acorda cedo pra labutar com as criação, viu, menino? Um abraço aí, viu, gente, a todos os pessoais que acorda cedo pra labutar com as criação. Vocês já acorda cedo, bom dia. 6:03, 6:03, meu filho, 6:03, minha filha.

prosseguindo, vem, vai prosseguindo, vem, vai prosseguindo. 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

0: nós vendo, além das garrafadas que o velho faz, as meizinhas que o velho faz, o velho agora aprendeu a rezar de constipação. O velho aprendeu a rezar de constipação, espinhela caída, dor nos quartos, furunco inflamado, dor de dente. E o velho agora tá fazendo benzimento. O velho tá fazendo benzimento, viu, de constipação. Você tá empanzinado, às vezes você amanheceu empanzinado. O bicho é você rezar.
1: 6:21.
0: 6:21. Ei, tempo vai passando e o velho vai falando.
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0: Compadre Cresce já acordou, velho, você não esquece, não. Manda um alôzinho pra compadre Brita, lá no Pirajá. Compadre Brita, hora dessa, tá com o rádio tá ligado, moço. Eu vi o radinho dele naquele assunto, velho, eu vi lá o radinho.
2: Ai, viu?
0: Um abraço pra compadre Brita, compadre Disse, toda a família, Deus que ajuda vocês.
1: Já é 6:00. Mais 22 minutos já, 6:22.

0: muita gente vai acordando cedo. Jessilene também já acordou cedo. Bom dia meus povos. Bom dia minhas povas. Hora dessa, compadre Magalo Santos já ligou o rádio pra assuntar o programa do véio. É, comadre Dona Lúcia, Deus dá virtude à senhora, minha filha, mas a família da senhora.
1: Sofrendo,
0: 6h23, Jessilene da Travessa, Novo Horizonte, também já acordou cedo. Bom dia. Bom dia, véio, bom dia. A dona escuta. Seis e tantas, deixa eu ver que mais já acordou, que os pessoais vai acordando, vai dando notícia.
2: Bom dia, véi Dioniso, tudo bem? Aqui é Irani de Moinho, Santa Luzia.
0: Bom dia, véia, como é que vai a senhora?
2: Dá um alô pro meu esposo Décio, meus três filhos, meus cinco netos, meus dois gêmeos menores. E pra você, véi Dionísio, que é abençoado por Deus, levantar cedo e fazer ninguém do povo. Passa aquela música de Edgar Mão Branco, a coisinha pra comer. Tá bom, véi Dionísio? Tô aqui na escuta, na espera. Bom dia, ei. Deus te proteja.
0: Amém.
2: Eu quero dar um alô também pra Lila em Campinas, Santa Luzia, que é minha, muito minha amiga.
3: Bom dia, velho. Bom dia. Vamos falar da quarta-feira pra você. Você se nos abençoe, nos proteja, né? E que Deus tenha misericórdia de nós e manda chuva pra nós, né? Passa pra nós aí, igual da música. Amar como Jesus amou, Deus com as forças aliás, meu filho de Senhor. Pra você, velho, eu tô sentindo muito problema. Eu tô ajeitando pra eu trabalhar, velho.
0: Aí, ó, comadre Dona Zenilda. Lá de Espinosa, Minas Gerais, já acordou cedo, né, minha filha? Deus que abençoe a senhora, juntamente com toda a família da senhora. Compadre, como é que vai, compadre Zé Guedes? Dá um abraço nele, fala que foi o velho que mandou, viu? Compadre Zé Guedes, toda a família aí de Espinosa, Minas Gerais. Ei! Comadre Lúcia Alves, lá do Núcleo 1 de Urandi, na Bahia, também já acordou cedo. Bom dia, bom dia. Deus ajuda vocês, tudo, gente. Véi, bom dia. Mande um abraço pra comadre Tiana, viu? Na fazenda, lá, Jedinho, todo dia cedo, tá escutando o senhor, meu velho. Ela tem 93 anos de idade, mas não perde o programa do velho. Ai, que maravilha, moço. Comadre Bartiana, lá no Lajedim, tá escutando o velho. Tem 93 anos de idade, né? Mas todo dia cedo já levanta, ó. Já troça as orelhas do rádio pra assuntar o programa do velho. Obrigado, minha filha. O velho fica satisfeito. Deus dá virtude pra senhora, saúde, paz e alegria pra você e sua família. 6h26, velho, bom dia. Aqui é Lúcia de Vargem do Anguá. Mande um alôzinho pra todos da minha família e todos ouvintes, todos os amigos. Obrigado, viu, Lúcia? Comadre Lúcia, lá de Vargem do Anguá, já acordou cedo. Bom dia. E bichinho do TikTok apareceu. Bichinho do TikTok. Ei!
4: Ô, véi, benção, véi, aqui é Dema Teixeira do TikTok. Gostaria de pedir uma música com o Luca do Pó e ofereço pra todos os pessoal de Arueira, que acolheu a gente muito bem. Alô, pessoal de Arueira, Dema Teixeira, vai, um abraço pra todos os seguidores. Tchau, obrigado.
0: O padre Dema Teixeira do TikTok já acordou, né, Dema? Que diacho, eu vejo esse pessoal, vai, TikTok é o que, gente? É o que? É de comer, como com farinha? Não sei se como com farinha, como é cozinhado, é farofado. Algum trem, eu sei que é, sem dizer que esse tal de TikTok é algum trem. Esse tal de TikTok é algum negócio, é? Porque eu venho pensar, falando, não sei o que é TikTok. Não sei o que é TikTok. Não sei se como com farinha, se como cozido, se como cru. É difícil. Bom, bem, eu sei que é. Vou procurar Cresce, sabe, Cresce. Vou procurar ele aqui, deixa eu conversar mais ainda. Vou ligar pra Cressa ao vivo, perguntar ele se sabe o que é TikTok. Ai, compadre Cresso, ah, tá. Compadre Cresso, tá bom, Cresso?
1: Foi bonito.
0: Aí já tá na luta, né, fi?
1: Graças a Deus, desde cedo.
0: Aí, o senhor tá ao vivo pra mais de 60 mil pessoas, viu, meu compadre?
1: Tô?
0: Aí, tá ao vivo, é, cê... Só que já ligou o rádio, daqui a pouco tem mais 60 mil. Ô, Cresso, eu vejo o pessoal falar desse negócio de TikTok, TikTok. Esse negócio de TikTok é de gente comer farofado, é cozido, ou comer, como com sal.
1: Acho que é raiz de pau de fazer chá,
0: deve ser raiz de pau. Eu tô achando que esse negócio de TikTok vai ser raiz de pau de fazer meizinha mesmo. Descemos. Compadre Dema Teixeira mesmo. Olha, que é Dema Teixeira do TikTok.
1: Quem é Dema Teixeira? Quem é Dema Teixeira, mano?
0: Pois é, ele falou que é Dema Teixeira do TikTok.
1: Quem que está
0: pra tu ver, mano? Eu não sei se esse TikTok como farofado, como com sale, como com vale. Alguma mandinga
1: é. Botar de molho.
0: Bota de molho pra fazer chá.
1: É.
0: Aí, o Cresce já explicou. Obrigado, viu, meu filho? Me fala aí, que dia vai ser a carreata de boi?
1: Dia 1º de novembro, velho.
0: Dia 1º de novembro.
1: Tá esperando esse povão tudo aí. Esses 60 mil pessoas tudo lá na tabua.
0: Dia 1º.
1: Dema do TikTok, Dema da raiz de que vai.
0: Aí, ó, Dema do TikTok vai lá também, né?
1: Pois é,
0: dia 1º de novembro, a gente vai ter a carreata de carro de boi lá na Fazenda Tabua. E o ano que vem, o couro como sateado na cavalgada. Obrigado,
1: é
0: meu nóis. Filho. Deus que ajuda você.
1: Amém. Beijo, velho.
0: Te abençoe, meu filho. Deus dá virtude. Vai-te embora.
1: Tchau.
0: Aí, ó. Compadre Cresço, é Cresço, gente. Cresço, ele sabe da notícia das coisas, tá vendo? Ele explicou que TikTok é de fazer meizinha, põe de moi, deve botar de confusão às 3 sexta-feira de noite, de moi, no sereno, deve dormir no sereno. 6:30 já, 6:30, deixa eu ver quem mais já acordou.
5: Bom dia, velho Dionísio. Aqui quem fala é o Gênio, falando de Rio Grande, São Paulo. Queria mandar um alô para meus familiares na Fazenda Paraguai, para minha mãe Maria, meu filho Anderson, a filha de Samuel, o pai de Odaí, com a Maria Elisa, Franco, dona Carmita na Fazenda Cipó, para Misael, sua esposa Lita na Fazenda da Boca, para minha prima Kátia, sua filha Lohane na Fazenda Ilha. Lohane fez aniversário essa semana, velho. Tá tudo bom pra ela. Lohane!
6: Parabéns, Lohane!
0: 6:30. 6:30, velho, bom dia, que é Daniel da Fazenda Brejo Sujo. Quero que o senhor passe uma garrafada pra Pelé. Pelé tá rupiado, meu filho, como é que tá o sintoma dele? Tem que falar o sintoma. 6:30, deixa eu ver quem mais já acordou.
7: Bom dia, velho Dionísio, aqui é Chico do Galdi.
0: Ô, Chico, tu já arrumou a namorada, Chico? Dá notícia aí, Chico.
7: De Jacaraci, eu quero ouvir Pedro Paixão, ofereço pra Linda Osuizã, Elias Maitinga, Joana Margarida, Dito dos Tecados, e quer deixar meu número do WhatsApp pra mim fazer amizade, ok? Eu sou solteiro, meu WhatsApp é 998-7480-54, repetindo, 998-7480-54. Valeu, vai, Dionísio.
0: Aí, compadre Chico do Galo, lá de Jacaraci, gente, tá caçando a companheira. Ah, já tem uns 10 anos. Se não tiver 10 anos, tem uns 15 anos. Que compadre Chico do Galo tá atrás da companheira. Tá difícil, não tá, Chico? Ei, Chico, véi. Mas não se deixa bater, não, Chico. Não esmurece, não, meu filho. Não esmurece, não, viu? Que todo balaio tem sua tampa. Padre Chico do Galo. 6 6h32, 6 horas, mais 32 minutos, meu filho. 6h32, Jobson Silva, de Mirantes, Bahia. Véi, bom dia, tô curtindo a programação do véi. Obrigado, meu filho. Jobson Silva, lá de Mirantes, na Bahia. Bom dia, bom dia. Bom dia, meus povos, bom dia, minhas povas, bom dia, os pessoais do meu sertão.
3: Bom dia, Dior, tudo bem com o senhor? Quem fala aqui é Maria Santana.
0: Olha.
3: Ô, Dior, o dia hoje não seu lindo, pior, lindo e maravilhoso, parecendo que vai chover ainda hoje, Dior.
0: É verdade.
3: Gratidão a Deus. Deus é bom demais, né, Dior?
0: É
3: tem um bom dia, educador, filho, presente em nossos corações. Um abraço, meu amigo.
0: Amém, meu filho. Tá de chuva, tá de chuva, tá de chuva.
6: Sem ninguém.
0: Compadre Maria Santana já acordou cedo. Já fez um cafezinho, Lia? Já fez um cafezinho? 6h33, véi, bom dia pro senhor, que Deus abençoe. Deixa eu ver quem mandou. Ah, compadre Bé Motos. Compadre Bé Motos, lá de Riacho Santana, já acordou cedo, né, meu filho? Já tá assuntando, já tá assuntando.
8: Bom dia, velho Dionísio, para o senhor. Tudo bem, véi?
0: Ah,
8: sou André aqui, Varginha Brejinho, participo do seu Amanhecer do Sertão, véi. Toca a música para nós escutar, véi, viu? Ofereço para todos os ouvintes da Rádio Educadora, presente nosso coração, Educadora FM. Bom dia, véi. Uma ótima quarta-feira de trabalho para o senhor. Muitas bênçãos de Jesus,
0: amém,
8: muita saúde, viu, véi? E como foi o feriado para o senhor? Foi bem, véi?
0: Foi em paz.
8: Tudo bem, véi? Bom dia, véi. Tudo de bom pro senhor.
0: Amém, minha filha. Comadre Andréa, lá de Varginha, Brejinho. Bom dia, bom dia. Deus ajuda a senhora.

0: Eu falo assim, seis e tanto, eu fico assuntando, né? A coisa, como é que chama? A velocidade do tempo, o tempo passa. Tempo passa voando, tempo passa voando, com um relâmpago. Moço, o ano já tá acabando. O ano já tá acabando, já tá chegando o outro ano novo outra vez.
1: Menina.
0: 6:43, deixa o velho prosseguir, meu filho. Deixa o velho prosseguir. Mandar um grande abraço para meu compadre Wesley e toda a família dele lá na Fazenda Butuca. Um abraço para você, meu filho. Deus que ajuda, Deus dá virtude. Nós vamos pegando com Deus, porque quem se apega com Deus é válido, né? Na Bíblia Sagrada fala: tenhamos fé. Se a nossa fé for do tamanho do grão de mostarda, viu? E onde a fé, a esperança. E na Bíblia diz, lá em Eclesiastes, fala o quê? Há tempo para todas as coisas debaixo do céu. Isso mesmo que o velho tá falando, nós temos que ler a Bíblia, gente. Tem que ler a Bíblia. Eu gosto de ler a Bíblia de noite, eu tô brincando, eu gosto de ler a Bíblia de noite. Às vezes eu acordo de manhã cedo, vou ler a Bíblia. É importante você ter conhecimento, né? Ler as palavras de Deus na Bíblia Sagrada, amém. 6:44, já 6:44. Deixa eu ver quem mais já acordou. Deixa eu ver quem mais já acordou. Quem mais já acordou? Arum, bom dia.
2: Bom dia, velho. Tudo bem, velho?
0: Hã?
2: Tô aqui na escuta do seu programa, velho. Não perco. É, ouço todo dia seu programa, viu? Velho, ô, velho, passa uma música aí pra minha neta, Ana Luísa, que fez aniversário dia 12. É, passa Nossa Senhora Aparecida pra ela, que ela nasceu de Nossa Senhora Aparecida, né, velho? E ofereço também pra meu filho Edivaldo, que vai fazendo dia 21. Aí, se der pra você, passa, meu filho, Deus que te proteja.
0: Amém, meu filho.
2: E também pra meu bisnetinho, que fez aniversário dia 5, tá bom, velho? 2 aninhos, velho.
0: Ei!
2: Passa aí, amor, meu filho, Deus proteja pelos dois. O pai e pro netinho, tá? É, Edivaldo e Mateus.
0: Oi.
2: Que Deus abençoe eles, dá muitos anos de vida, muitas felicidades, paz, saúde. E tudo de bom na vida deles, né? A minha meta, na Luísa também.
0: Oi.
2: E para todos os aniversariantes desse mês, para minha amiga, para filha que fez também, velho. Para todos, amigos e amigas, parentes que fazem aniversário este mês. Um abraço, velho. Fica com Deus. Passa a música, viu, velho? Parabéns para eles.
0: Amém.
2: Um abraço, velho. Fique com Deus.
0: Amém. 6:46, o solo já tá meio-dia. Compadre João da Caçamba já acordou, né, João? Comadre Regiane também acordou cedo, né, Reis? Bom dia pra você, minha filha. Bom dia. Véi, bom dia. Deixa eu ver quem mais já acordou. Compadre Marcão lá da escadinha acordou. Botou ali um prato de cuscuz. Véi, vou comer um cuscuzinho. Ah, moço, um cuscuzinho. Um cuscuz doçado com rapadura. Viu? Você tramear, assim, uma. Juntamente com a esculadeira de café. A gente passa o dia, moço. Eu mesmo como uma sopeira de cuscuz na sentada só. Uma sopeira de cuscuz, eu como na sentada só. Passa o dia. Deixa eu ver quem mais já acordou, quem mais, véi, bom dia. Faz uma garrafada pra Duval, lá do cercado. Quem que Duval tem? Tá constipado? Tá rupiando? É purga, carrapata, é o quê? Manda falar o que é, pro velho fazer as garrafadas.
3: Ô, Dionísio, manda alô pra mim aí, é Dio de Rio Dontônio.
0: Ó!
3: Falou, Dionísio, manda alô pra mim aí, é de uma prata de Rio Dontônio. Manda alô pra mim. Ô, Dionísio, eu tô que nem Chico do Galo também. Eu tô que nem Chico do Galo. Eu tô caçando e não tô achando. Fala pra Chico do Galo que eu tô que nem ele aí, viu, Dionísio? Falou, Dionísio. Cadê Chico do Galo? Mandei falar aí.
0: Ai, compadre, Chico já tem mais de 15 anos caçando a companheira, gente. É, Chico, tem que mandar fazer a zoiada no senhor, viu? Tem que mandar fazer a zoiada. É, tá difícil. Tá difícil, tá difícil. Tem que mandar responsar. Oi. Deixa eu ver quem mais já acordou.
4: Bom dia, meu velho. Foi da garrafada e pé de van. Viu? É de van e no Monungu, que tá arrupiado. E Maneco, que é amigão de divan. E mandou a garrafada pra Regina, Norminha, Rayana, Thaís, Fernandona, é. Caio e Lindo. E Léo já fala que tá arrupiado e Ananias.
0: E bichinho do Fusca.
4: Já falei pra Ananias que tá amarelo, arrupiado e Léo já fala assim.
0: E bichinho do Fusca.
4: Didi do Fusca, que do Cristo. Bom dia, velho.
0: Culpado Didi do Fusca lá do
4: Arthur. Manda meu alô aí, velho, viu?
0: Culpado Didi do Fusca lá do Arthur Cristo. Ê, culpado Didi. Qualquer coisa, tio, tem que fazer umas garrafadas mais reforçadas. Viu? Mas eu também faço benzimento, tiver com furunque inflamado, né, espinhela caída, dor de dente. 6h49, 6h49.
5: Bom dia, velho Dionísio, aqui é Aparecido Carlos Santos, aqui de Canabravinha, município Paramirim. E aí, eu sou ouvinte da Rádio Educadora 107, eu adoro seu programa, velho, parabéns, viu? Você é muito cheio de farra. Pedir pra você mandar uma música pra gente aí com o Zé Neto Camargo Luciano aí, viu? Qualquer uma delas aí seria, gente, pra todos os ouvintes aí de Caetité e aqui, meus ouvintes aqui que tá na escuta de Canabravinha, município Paramirim. Falou, meu velho, bom dia, bom trabalho, já.
0: Bom dia, meu filho, bom dia, bom dia. Lá de Canabravinha, município de Paramirim, no Brasil, bom dia. Véi, bom dia, aqui é Terezinha do bairro da Nossa Senhora da Paz, viu? Mande um alôzinho pra todos nós também da Fazenda Ilhas, Terezinha, bom dia, viu, Tê? Deus dá virtude a você, minha filha, mas sua família. 6h50, faltando 10 minutos pras 9 horas. Pras 9 não, pá.
6: Quem diria?
0: Pá, 10, sei lá.

0: Vai ajeitando as coisinhas. Nossa, já tá vencendo na hora. Já tá vencendo.
1: Bom dia, velho. Manda um alô aqui pra nós aqui no Esmeralda, velho. Meus, todos os meus familiares lá na região de Igaporã. Fica com Deus, velho. Um bom programa.
0: Amém, minha filha. Bom dia pra senhora também. Deus ajuda. 6h53, já tá vencendo a hora, já tá vencendo a hora. O Madre Marli, lá da Fazenda Jatobá, já acordou cedo. Bom dia, minha filha. Deus que ajuda. Aí é pedra 90, é pedra 90. E já tá vencendo a hora do véio se embora. Amanhã cedinho o véio volta com as bênçãos de Deus, com as graças divinas. Vamos se apegando com Deus, que fazer, como diz o caso, quem se apega com Deus é valido, meu filho. E os pessoais aqui tudo reclamando da falta d'água, né? Tá faltando água aí na casa do céu, gente. Tá faltando água aí nos bairros do céu, nas ruas, aonde você mora. Tem uns falando já tem duas semanas sem água. Lá na Travessa Visconde de Mauá, pedindo a Embasa para soltar água. Né? O povo tá preciso d'água. O véio já vai-se embora, o véio já vai-se embora. E deixa o véio embora, gente. Você deixa o véio embora, gente. Você quer que o véio fique aqui até meio-dia? Ó, e o alarme tocou. Quando toca o alarme, pode falar. Isso. Aí, ó. Quando toca o alarme, é hora do véio se embora. É hora do véio se embora.
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0: Naquele tempo, disse o Senhor: Ai de vós, fariseus, porque pagais o dízimo da hortelã, da arruda e de todas as outras ervas, mas deixais de lado a justiça e o amor de Deus. Vós deveríeis praticar isso sem deixar de lado aquilo. Ai de vós, fariseus, porque gostais do lugar de honra nas sinagogas e de serdes cumprimentados nas praças públicas. Ai de vós, porque sois como túmulos que não se veem, sobre os quais os homens andam sem saber. O mestre da lei tomou a palavra e disse: Mestre, falando assim, insulta-nos também a nós. Jesus respondeu: Ai de vós também, mestres da lei, porque colocais sobre os homens cargas insuportáveis e vós mesmos não tocais nessas cargas nem com um só dedo. Palavra da salvação.
1: Glória a vós, Senhor.
0: Meus irmãos e minhas irmãs, eu acho que Jesus Cristo teria muita dificuldade de anunciar o seu evangelho na sociedade de hoje, né? Eu fico impressionado com a coragem de Jesus. Ele está falando dos fariseus e os mestres da lei chega até ele e fala: Mestre, mas assim também o senhor está ofendendo a gente, achando que ele ia recuar. Mas ele fala: Ai de vós também, vocês estão tão errado contra os outros. Pois bem, a palavra de Deus hoje, como sempre, não tem como a gente fugir da interpretação, não. Porque tem muita palavra por aí que as pessoas estão dando um jeitinho de interpretar de uma forma diferente. Os fariseus, como nós bem sabemos, eram considerados religiosos irrepreensíveis. Tinha uma prática de piedade copiável, fazia tudo o que a lei mandava, inclusive em relação ao dízimo, mas não viviam a justiça e o amor de Deus. De que adianta? Nada. Sem justiça e sem amor, qualquer sacrifício nosso não vale de nada. Depois, os mestres da lei eram aqueles que colocavam peso demasiado grande nas costas dos outros e eles mesmos nos levavam. Aliás, eu tenho um medo tão grande disso, minha gente. Por isso que nas minhas pregações eu tento o máximo possível mostrar a misericórdia de nosso Senhor Jesus Cristo, para não ficar colocando peso nas costas das pessoas, inclusive alguns que eu não consigo carregar ainda. Espero eu que até o final da minha vida eu consiga, mas tem muitos que eu não consigo carregar hoje. E quando eu vejo tanto pregador colocando peso nas costas dos outros que ele mesmo não carrega, eu tenho muito medo mesmo. Queridos irmãos e queridas irmãs, aliás, a gente até prefere esses pregadores, né? A gente prefere os pregadores que falam muito do pecado, do peso que tem que se levar. Ah, olha, você será condenado por conta disso. Por isso que as pessoas também não gostaram de Cristo. Queridos irmãos, queridas irmãs, Paulo continua falando aos Gálatas e ele enumera um monte de obras das carnes que a gente já conhece muito bem: fornicação, libertinagem, devassidão, idolatria, feitiçaria. Essas aqui, nós católicos, fiéis, seguidores de Cristo, aqueles que buscam o tempo todo estar ao lado de Jesus e que segue, sobretudo, determinados líderes religiosos, nós conhecemos muito bem. As filas de confissões estão cheias desses pecados, que são pecados gravíssimos, é verdade. Não estou dizendo o contrário. É preciso evitar todas essas coisas. Agora, quando se fala de inimizades, idolatria, contendas, ciúmes, iras, intrigas, discórdia, facções, invejas, bebedeiras, aí a gente parece que dá uma relativizada. Quer ver uma coisa? Olha, vou falar baixinho. Ixi, a rádio tá fazendo, né? Eu vou falar baixinho pra rádio não ouvir. Olha os cristãos brigando por conta de política, criando facções, espalhando discórdia, contendas, intrigas, falando palavras que dá até medo de repetir. E aqui eu não estou falando de um lado ou de outro, não, estou falando dos dois lados. Parece que isso não nos incomoda muito, não. Nós elegemos alguns pecados como pecados mais graves e deixamos outros como se fosse assim, ah não, esses aqui Deus releva. Não. Quem quiser viver perfeitamente, viva cumprindo todos os mandamentos. E tudo aquilo que Paulo disse que deve ser crucificado com a carne, deve ser crucificado com a carne. Porque geralmente a gente elege alguns pecados como piores, e como eu já disse aqui algumas vezes, esses pecados geralmente é sempre o pecado do outro. E aí a gente ainda fala assim, fulano, daquele jeito, participando da igreja. Então nós somos convidados a olhar para os nossos pecados. E essa lista que Paulo traz, ela precisa ser olhada na integralidade e não parcialmente. E eu acho, meus irmãos, que poucos fogem de todos os pecados que estão dizendo aqui nessa lista. Eu mesmo tenho alguns desses aqui, não vou mentir. A mentira também é um pecado, né? Então não posso mentir. Queridos irmãos e queridas irmãs, é preciso também que nós lembremos tudo aquilo que Paulo também nessa primeira leitura diz sobre o fruto do Espírito: caridade, alegria, paz, benignidade, bondade, lealdade, mansidão, continência, e contra isso não existe lei. E é preciso que a gente se lembre que desde a semana passada Paulo está nessa encrenca com os Gálatas, né? Falando da lei e do evangelho, contrapondo a lei e o evangelho. E aqui, repito, não é que Paulo está dizendo que a lei é ruim, não é. Mas é porque o povo estava deixando o evangelho para voltar para a lei. O evangelho precisa estar no centro. E o centro do evangelho, sobretudo de Lucas, é a misericórdia de Deus. Portanto, tenhamos cuidado. Primeiro, observemos essa lista que Paulo fez hoje de tantos pecados e vejamos quais ainda precisamos nos afastar para darmos passos maiores e mais desejáveis na caminhada para o reino de Deus. E se tiver 100%, eu acredito que aqui tem pessoas que estejam 100%, que não cometam nenhum pecado desses, graças a Deus. Aí a gente olha lá para os frutos do Espírito, para ver se também nós estamos 100% ali. Porque também não adianta uma vida sem nenhum daqueles pecados, se também não está crescendo nos frutos do Espírito. É aquilo que Jesus Cristo diz no Evangelho de hoje. Não adianta uma vida que segue totalmente a lei, mas que não viva a justiça e o amor de Deus, inclusive para com aqueles irmãos que ainda não conseguem viver de forma plena a lei ou o evangelho de nosso Senhor Jesus Cristo. Depois, tenhamos cuidado, muito cuidado, para não colocarmos nas costas dos outros aquilo que nós mesmos não damos conta de viver. Cuidado para que o pecado do outro não seja olhado para mim, por mim, de forma misericordiosa, mas como quem aponta. Porque de vez em quando tem isso, né? A gente gosta de falar do pecado do outro, né? A gente até às vezes se junta para falar do pecado do outro. Você vê, fulano faz isso, faz aquilo outro, faz aquilo outro, faz aquilo. E às vezes nós fazemos a mesma coisa que a gente está condenando de fulano. Diz que quando eu falo de Pedro, quando Paulo fala de Pedro, a gente conhece Paulo, né? A gente conhece mais Paulo do que Pedro. Então tenhamos cuidado com isso. Peçamos ao Senhor que nos ajude a crescer na fidelidade ao Evangelho, a nos afastar de tudo aquilo que nos afasta de nosso Senhor Jesus Cristo. De tudo aquilo que nos afasta de nosso Senhor Jesus Cristo. E que possamos viver uma vida cada vez mais, nós que ainda não somos perfeitos, pelo menos não eu, possamos cada vez mais nos tornar perfectíveis, ou seja, aqueles que caminham para a perfeição, contando sempre com a misericórdia de Deus, a fim de que possamos cada vez mais estar perto dele. A caminhada é longa, mas é preciso que hoje eu seja um pouco melhor do que ontem e que amanhã eu possa ser um pouco melhor do que hoje. Que assim seja. Num instante de silêncio, deixemos que a palavra proclamada e refletida fecunde o nosso coração.

0: Queridos irmãos, queridas irmãs, fiquemos de pé. Após ouvir a palavra de Deus, que nos ensina a viver com justiça e caridade, elevemos as nossas preces ao Pai rezando: escutai-nos, Senhor, e dai-nos vosso auxílio.
1: Escutai-nos, Senhor, e dai-nos vosso auxílio.

0: para que a Igreja, liderada e guiada pelo Papa e pelos bispos, sob a assistência do Espírito, proclame a fé com coerência e amor. Rezemos ao Senhor. Para que a nossa comunidade saiba partilhar os dons, seus dons, e cultivar a paz, a justiça e a fraternidade, rezemos ao Senhor. Escutar, Senhor, cuidar-nos do vosso auxílio. Para que aqueles que enfrentam doença, solidão ou qualquer dificuldade encontrem conforto e esperança na misericórdia divina, rezemos ao Senhor. Escutai, Senhor, e dai-nos o vosso auxílio. Senhor, concedei o descanso eterno a todos os falecidos das nossas comunidades, nós vos pedimos.
1: Escutai-nos, Senhor, e dai-nos vosso auxílio.
0: Confortai os familiares na dor da separação, nós vos pedimos.
1: Escutai-nos, Senhor, e dai-nos vosso auxílio.
2: Peçamos uma vez mais pelo nosso Papa, para que ele possa se recuperar bem e que possa se curar dessa doença. Também peçamos pela nossa irmã Adi e Ângela e por tantas pessoas que sofrem com essa mesma doença que o Papa.
1: Escutai-nos, Senhor, e dai-nos vosso auxílio.
2: E continuemos pedindo pela chuva, para que o Senhor derrame sobre nós a sua graça e sobre as nossas lavouras e os nossos animais, rezemos.
1: Escutai-nos, Senhor, e dai-nos vosso auxílio.
2: Senhor, acolhei estas nossas orações e fortalecei-nos na fé e na ação, para que sejamos instrumentos da vossa justiça e misericórdia. Por Cristo nosso Senhor. Amém. Queridos irmãos, queridas irmãs, a Deus, o que temos e somos, com o canto. Amém.

0: Orai, irmãos e irmãs, para que o meu e o vosso sacrifício seja aceito por Deus Pai Todo-Poderoso.
1: Receba, o Senhor, por tuas mãos este sacrifício, para a glória do seu nome, para o nosso bem e de toda a sua santa igreja.
0: Ó Deus, por cuja vontade transcorrem os momentos da nossa vida, acolhei as preces e oferendas com as quais imploramos a vossa misericórdia em favor do nosso irmão Leão 14 e de todos os enfermos, para que nos alegremos com a recuperação daqueles cuja saúde em perigo agora nos preocupa. Por Cristo nosso Senhor.
1: Amém.
0: O Senhor esteja convosco.
1: Ele está no meio de nós.
0: Corações ao alto.
1: O nosso coração está em Deus.
0: Demos graças ao Senhor nosso Deus.
1: É nosso dever e nossa salvação.
0: Na verdade, é digno e justo. É nosso dever e salvação dar-vos graças sempre e em todo lugar. Senhor Pai Santo, por vosso amado Filho Jesus Cristo. Ele é a vossa palavra pela qual tudo criastes. Ele é o nosso Salvador e Redentor, que se encarnou pelo Espírito Santo e nasceu da Virgem Maria. Ele, para cumprir a vossa vontade e adquirir para vós um povo santo, estendeu os braços na hora da sua paixão, a fim de vencer a morte e manifestar a ressurreição. Por isso, com os anjos e todos os santos, proclamamos vossa glória, dizendo a uma só voz:
1: Santo, Santo, Santo, Santo, Santo, Santo, Senhor Deus do universo, o céu e a terra proclamam a vossa glória. Hosana nas alturas, bendito que vem em nome do Senhor. Hosana nas alturas.
0: Na verdade, ó Pai, vós sois santo, fonte de toda santidade. Santificai, pois, estes dons, derramando sobre eles o vosso Espírito, a fim de que se tornem para nós o corpo e o sangue de nosso Senhor Jesus Cristo.
1: Enviai o vosso Espírito Santo,
0: estando para ser entregue e abraçando livremente a paixão. Jesus tomou o pão, pronunciou a bênção de ação de graças, partiu e o deu a seus discípulos, dizendo: Tomai todos e comei, isto é o meu corpo, que será entregue por vós.

Do mesmo modo, no fim da ceia, ele tomou o cálice em suas mãos e, dando graças novamente, o entregou a seus discípulos, dizendo: tomai todos e bebei. Este é o cálice do meu sangue, o sangue da nova e eterna aliança, que será derramado por vós e por todos para a remissão dos pecados. Fazei isto em memória de mim.

0: Mistério da fé.
1: Anunciamos, Senhor, a vossa morte e proclamamos a vossa ressurreição. Vinde, Senhor Jesus.
0: Celebrando, pois, o memorial da morte e ressurreição do vosso Filho, nós vos oferecemos, ó Pai, o pão da vida e o cálice da salvação, e vos agradecemos porque nos tornastes dignos de estar aqui na vossa presença e vos servir.
1: Aceitai, ó Senhor, a nossa oferta.
0: Suplicantes vos pedimos que, participando do corpo e sangue de Cristo, sejamos reunidos pelo Espírito Santo num só corpo.
1: O Espírito nos una num só corpo.
0: Lembrai-vos, ó Pai, da vossa Igreja, que se faz presente pelo mundo inteiro, que ela cresça na caridade em comunhão com o Papa Leão, com o nosso Bispo José Roberto, os bispos do mundo inteiro, os presbíteros, os diáconos e todos os ministros do vosso povo.
1: Lembrai-vos, ó Pai, da vossa Igreja.
0: Lembrai-vos do vosso filho João José de Oliveira, que há 7 dias chamastes deste mundo à vossa presença, tendo sido sepultado com Cristo em sua morte no batismo, participe igualmente da sua ressurreição. Lembrai-vos também, na vossa misericórdia, dos outros nossos irmãos e irmãs que adormeceram na esperança da ressurreição e de todos os que partiram desta vida. Acolhei-os junto a vós, na luz da vossa face.
1: Concedei-lhes, ó Senhor, a luz eterna.
0: Enfim, nós os pedimos, tende piedade de todos nós e dai-nos participar da vida eterna com a Virgem Maria, Mãe de Deus, São José, seu esposo, os apóstolos, Senhora Santana e todos os santos que neste mundo viveram na vossa amizade, a fim de vos louvarmos e glorificarmos por Jesus Cristo, vosso Filho. Por Cristo.

0: palavra do Salvador e formados por seu divino ensinamento, ousamos dizer: Pai nosso que estais nos céus, santificado seja o vosso nome. Venha a nós o vosso reino. Seja feita a vossa vontade, assim na terra como no céu. O pão nosso de cada dia nos dai hoje. Perdoai-nos as nossas ofensas, assim como nós perdoamos a quem nos tem ofendido. E não nos deixeis cair em tentação, mas livrai-nos do mal. Livrai-nos de todos os males, ó Pai, e dai-nos hoje a vossa paz. Ajudados pela vossa misericórdia, sejamos sempre livres do pecado e protegidos de todos os perigos, enquanto aguardamos a feliz esperança e a vinda do nosso Salvador, Jesus Cristo.
1: Vosso é o reino, o poder e a glória para sempre.
0: Senhor Jesus Cristo, dissestes aos vossos apóstolos: Eu vos deixo a paz, eu vos dou a minha paz. Não olheis os nossos pecados, mas a fé que anima a vossa igreja. Dai-lhe, segundo o vosso desejo, a paz e a unidade. Vós que sois Deus, com o Pai e o Espírito Santo.
1: Amém.
0: A paz de nosso Senhor Jesus Cristo esteja no coração de todos vocês.
1: O amor de Cristo nos uniu. Cordeiro de Deus, que tirais o pecado do mundo, tende piedade de nós. Cordeiro de Deus, que tirais o pecado do mundo, tende piedade de nós. Cordeiro de Deus, que tirais o pecado do mundo, dai-nos a paz.

0: Prova e vede como o Senhor é bom. Feliz de quem nele encontra o seu refúgio. Meus irmãos e minhas irmãs, eis Jesus Cristo, o Cordeiro de Deus, aquele que tira o pecado do mundo.
1: Senhor, eu não sou digno de que entreis em minha morada, mas dizei uma palavra e serei salvo.

0: Oremos. Ó Deus, único refúgio na enfermidade humana, mostrai a força do vosso auxílio para com vosso filho Leão 14 e todos os vossos filhos enfermos, a fim de que, ajudados por vossa misericórdia, mereçam frequentar de novo, sãos e salvos, a vossa Santa Igreja. Por Cristo nosso Senhor.
1: Amém.
0: Avisos,
1: só lembramos que a partir de amanhã, até o dia 23, nós vamos transmitir a missa, será às 7h10. Isto devido ao horário político, porque agora encurtou. Antes eram todos os partidos, agora são só os dois, que é para presidente da República. Portanto, são só 10 minutos de horário político. Então, nós vamos, até o dia 23, iniciar a missa às 7h10, para que a transmissão seja completa. E depois da bênção, teremos uma pequena mensagem dos familiares do seu parente que faleceu. A gente pode aguardar alguns instantes após a bênção. Amanhã, a partir de amanhã, a missa será transmitida a partir das 7h10.
2: Até as 7h45?
1: É, até as 7h45.
0: Tá bom. A nossa solidariedade aos nossos irmãos enlutados e peçamos ao Senhor que os nossos irmãos falecidos estejam com Ele. O Senhor esteja convosco.
1: Ele está no meio de nós.
0: Abençoe-vos o Deus Todo-Poderoso, Pai e Filho e Espírito Santo.
1: Amém.
0: Meus irmãos e minhas irmãs, ide em paz. E que o Senhor vos acompanhe.
1: Graças a Deus.
0: Um forte fraterno abraço, um bom e santo dia para todos e até mais breve.
1: Podemos ficar assentados, teremos uma mensagem depois da reza do texto, a Nossa Senhora do Rosário. Voltemos aos nossos estúdios, desejamos a todos um bom dia e até amanhã, se Deus quiser, aqui da Catedral, a partir das 7h10. Bom dia.
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7: 7h49.
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0: 8:04, 8:04, muito bom dia. Obrigado pela sua audiência. Você está ouvindo o nosso Jornal da Manhã pela nossa potente Educadora FM 100,7, Caetité, Bahia, Brasil. Sejam todos bem-vindos. É o Jornal da Manhã que está começando na manhã desta quarta-feira, 14 de outubro do ano 2026. Bom dia a todos e a todas. Bom dia, Silvano Silva.
1: Bom dia, Paulão. Bom dia, ouvintes do Jornal da Manhã.
0: E vamos às manchetes do dia.
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0: 8:04, 8:04. Muito obrigado você que se liga na gente, você que está em casa, no carro, no trabalho, ouvindo a nossa educadora. Muito obrigado pela audiência. 8:04. Pesquisas apontam: Flávio Bolsonaro tem 48% das intenções de voto contra 45% de Lula em cenário de segundo turno.
1: Eleições 2026, abstenção recorde levanta debate sobre interesse pela política.
0: Papa Leão XIV é diagnosticado com câncer e tem parte do pulmão removido.
1: Pacote para MEIs prevê perdão de dívidas e apoio financeiro.
0: 8:05, 8:05. Cientistas descobrem como regenerar rins danificados e dão novo passo rumo ao tratamento.
1: Senado pode votar fim da escala 6x1 nesta quarta-feira.
0: Morre Netinho, um dos ícones do Axé Music, aos 60 anos.
1: Estado da Bahia intensifica alertas preventivos sobre El Niño nos 417 municípios. Estes e outros assuntos hoje no nosso Jornal da Manhã.
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0: 8:06, 8:06 agora. Muito obrigado você que se liga na gente, você ouvindo o nosso Jornal da Manhã, você ouvindo, claro, a nossa Educadora FM 100,7. 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É o Jornal da Manhã chegando, para deixar você, claro, muito bem informado.
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8:11, 8:11 agora. Olha, Papa Leão 14 é diagnosticado com câncer e tem parte do pulmão removido. Exames pré-operatórios já apontavam a doença. Cirurgia durou 90 minutos e foi concluída com sucesso. O Papa Leão 14 deu entrada a um hospital de Roma para realizar a cirurgia de remoção de um nódulo pulmonar na manhã de ontem. O pontífice recebeu alta no centro cirúrgico ainda na tarde de ontem e retornou para o quarto do Hospital Policlínico Gemelli, onde se recupera da operação. A cirurgia, considerada bem sucedida, removeu a parte inferior do pulmão esquerdo do Papa, lesionada por um adenocarcinoma pulmonar tipo comum, né, de câncer de pulmão. Apesar de ser o primeiro problema de saúde levado ao público, exames anteriores já suspeitavam de problemas pulmonares no sacerdote. Segundo a agência de notícias Associated Press, né, a operação levou cerca de 90 minutos, realizada após os profissionais da saúde rezarem um terço na capela do hospital. A cirurgia, que estava prevista para ser iniciada às 11 horas, horário de Brasília, atrasou em uma hora no aguardo da chegada do Papa, mas não houve complicações. E segundo as informações divulgadas pelo Vaticano, nos próximos dias, o Papa deverá passar por exames pós-operatórios e pela análise do material retirado durante a cirurgia. A previsão é de que Leão XIV permaneça internado por cerca de uma semana. A sala de imprensa de Santa Fé deve divulgar nesta quarta-feira novas informações sobre a noite do pontífice e os primeiros resultados dos exames realizados após a operação. O Papa segue acompanhado pelas pessoas que já prestam assistência diária a ele no apartamento pontifício, né? E conforme relatado pelo diretor da sala de imprensa da Santa Fé, Leão XIV acordou consciente e orientado após a anestesia. E ao retornar ao quarto, quando voltou ao quarto, pediu jantar na noite de ontem. Portanto, 8:13, 8:13 é o Jornal da Manhã, deixando você bem informado aqui através da nossa Educadora FM 100,7, Caetité, Bahia, Brasil. Bom dia, Paulão. Bom dia, Silvano. Estamos ouvindo o Jornal da Manhã. Mando um abraço para todos aqui na Fazenda Lagedinho, região de Riacho de Santana. Muito obrigado aí aos amigos da região de Riacho de Santana, ouvindo o nosso Jornal da Manhã.

0: São 8h14, 8h14, agora no nosso Jornal da Manhã, as informações sobre eleições 2026, sobre aquelas pessoas que não foram votar no primeiro turno. Abstenção, recorde, levanta debate sobre o interesse pela política. O repórter Marco Aurélio Franco com os detalhes.
1: Mais de 33 milhões de brasileiros deixaram de ir às urnas no primeiro turno das eleições de 2026, número equivalente à população da Costa do Marfim, um país da costa ocidental da África. Mas a abstenção recorde significa falta de interesse das massas pela política? Na opinião do cientista político e pesquisador da Fundação Getúlio Vargas, Jairo Nicolau, não é possível determinar quantos brasileiros deixaram de votar simplesmente por falta de interesse na eleição. O professor é autor do livro O País Dividido, que analisa as últimas duas décadas de eleições no Brasil. Ele conta que as pessoas que não votaram têm perfis e motivos diferentes para deixarem de ir às urnas.
2: A abstenção tem gênero, as mulheres comparecem mais do que os homens, as mulheres de todas as faixas educacionais, salvo as analfabetas, de todas as idades, salvo as mulheres muito idosas, comparecem mais que os homens. Os eleitores que não são obrigados a votar, metade deles não vai, ou seja, fez 70 anos, a probabilidade de ir votar despenca, não é mais obrigatório. Quanto mais idoso é o eleitor, mais taxa de abstenção vai aumentando. A obrigatoriedade do voto, ela realmente leva muita gente às urnas, tanto que quando ela deixa de existir, despenca. Metade dos eleitores com mais de 70 anos vai. Analfabetos, nós temos poucos eleitores analfabetos. Quanto maior a escolaridade, maior a taxa de comparecimento. Então, um eleitor sabe nem escrever, 75% com azul. Analfabeto, 50%. Um que tem curso superior, mais de 90%. A escolaridade é um bom preditor do voto.
1: De acordo com um levantamento feito pelo professor, o Nordeste registrou a menor taxa de abstenção neste ano, cerca de 18%, seguido pelo Norte, com 19%. As maiores taxas foram no Sudeste, onde quase 23% não votaram, e no Centro-Oeste, com índice de quase 22%. Uma pesquisa recente do Instituto Datafolha revelou que o principal motivo para a ausência no primeiro turno foram as viagens, depois os problemas de saúde. Em terceiro lugar está o desinteresse pela política e, por último, o trabalho. A Bianca Dantas deixou de votar por um motivo diferente.
3: Eu acabei de passar por uma cirurgia de joelho, eu tô sem andar há 2 semanas, somente com muletas, e aí quando eu cheguei lá eu notei que eu teria que subir 2 lances de escada, o que pra mim era impossível.
1: O cientista social e professor da Universidade Federal de Uberlândia, no Triângulo Mineiro, Moacir de Freitas Júnior, aponta outros motivos para a alta taxa de abstenção.
4: É uma ideia mais geral de que a política não é mais uma força transformadora da nossa vida. Isso não ajuda as pessoas a se mobilizarem a votar porque elas acham que tanto faz, que a política não vai trazer nenhum tipo de transformação na sua vida, nem positiva nem negativa. Uma outra questão que nós podemos pensar é de que os políticos, que as pessoas tomam os políticos como todos iguais e, portanto, não haveria o que escolher. Também uma certa desmobilização por parte dos candidatos, dos partidos políticos que não estão conseguindo empolgar o eleitorado com as suas ideias. Uma ideia de que o voto não faz diferença. Enfim, tem mais alguns outros fatores que, colocados em perspectiva, podem nos ajudar a compreender o que move parte do eleitorado a não votar.
1: O primeiro turno das eleições registrou o maior patamar de abstenções desde 1998. Agência Rádio Web, produção reportagem, Marco Aurélio Franco.
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0: São 8h18, 8h18, este é o nosso Jornal da Manhã, aqui por meio da Educador FM 100,7 em Caetité, Bahia. Agora vamos às informações a respeito da escala 6x1. Senado pode votar fim da escala 6x1. Nesta quarta-feira, nós vamos a Brasília com o repórter Yuri Hudson.
6: O Senado Federal pode votar nesta quarta-feira a proposta que acaba com a escala de trabalho 6x1. Essa expectativa ganhou mais força depois que o senador e candidato à presidência da República, Flávio Bolsonaro, sinalizou que votará a favor da mudança. O PL deve deixar a bancada livre para votar como quiser. Nesta terça-feira, os senadores realizaram a quarta sessão de discussão. A quinta e última etapa está prevista para esta quarta, antes da votação em primeiro turno. A líder do governo no Senado, Tereza Leitão, do PT de Pernambuco, afirmou que a redução da jornada não é uma pauta partidária e nem eleitoral.
7: Com a força da legitimidade do voto suprapartidário com que essa PEC chegou aqui, nada mais razoável do que a gente amanhã coroar esse processo de debate, do que amanhã a gente aprovar essa PEC.
6: A proposta reduz gradualmente a jornada máxima de 44 para 40 horas semanais, garantindo assim 2 dias de descanso remunerado e proíbe a redução de salários. O senador Flávio Bolsonaro, do PL do Rio de Janeiro, que disputa a presidência da República, sinalizou que vai votar favoravelmente a proposta, isso depois de críticas à tramitação durante o período eleitoral.
8: Eu estou rodando o Brasil, a maioria dos trabalhadores brasileiros querem o fim da 6x1, então eu vou votar a favor do fim da 6x1, só que a gente defende algo ainda melhor sempre. Eu queria que tivesse liberdade para o trabalhador montar seu jornal de trabalho.
6: A declaração foi recebida com ironia por integrantes do governo que vinham cobrando um posicionamento do candidato do PL. O presidente Lula, candidato à reeleição, também ironizou a manifestação do adversário.
9: E parece que depois de todas as manifestações da rua dentro do Brasil, o partido do PL resolveu votar o fim da escala 6x1. Se todo mal que eu causar a esse país for fazer a direita avançar, eu vou continuar fazendo isso.
6: O governo articula um calendário especial para acelerar a tramitação e permitir que esses 2 turnos sejam votados ou mais tardar na quinta-feira. Agência Rádio Web, de Brasília, Yuri Hudson.

0: São 8:22, 8:22. Pacote para MEIs, microempreendedores individuais, prevê perdão de dívidas e apoio financeiro. Detalhes com Virgínia Alves.
1: O novo pacote de medidas voltado aos microempreendedores individuais prevê perdão de dívidas, renegociação de débitos bancários e recursos para investimento nos pequenos negócios. Uma das propostas é perdoar cerca de 12 bilhões e 600 milhões de reais em dívidas de MEIs com o governo federal. Presidente do SEBRAE, Décio Lima, destaca a medida.
2: Primeiro, a anistia completa para aqueles que têm dívidas com o governo federal. Portanto, uma grande medida, um grande programa para o empreendedorismo brasileiro, que hoje reúne mais de 20 milhões de micro e pequenas empresas dentro dessa escala que são os MEIs.
1: O pacote também prevê uma nova possibilidade de renegociação de dívidas bancárias e o Pix MEI, com recursos de até R$5 mil para investimentos no próprio negócio. O endividamento também dificulta o acesso a recursos para manter e ampliar os negócios. Em Recife, Pernambuco, Gutenberg Ferreira atua como MEI no setor de manutenção predial e aponta o crédito como um dos principais desafios da categoria.
3: E uma das principais dificuldades que eu encontro como MEI no dia a dia, a falta de crédito facilitado, e os MEIs têm dificuldade em conseguir. Então, se houver uma linha de crédito facilitada, uma vez que a maioria dos MEIs são negativados, assim como eu sou, tenho restrições no meu nome, então a dificuldade que eu sinto é essa, de conseguir crédito nos bancos para poder utilizar como capital de giro e faturar ainda mais.
1: Outra proposta é ampliar o limite de faturamento da categoria. O teto hoje, R$81 mil por ano, passaria para R$110 mil em 2027 e R$140 mil em 2028. Também está prevista a possibilidade de contratação de até 2 funcionários. Parte das mudanças anunciadas ainda depende da aprovação no Congresso Nacional. Grupo Rádio Web, 25 anos. Áudio que amplifica conexões. Produção e reportagem, Virgínia Alves.

0: São 8:25, 8:25, o assunto agora sobre o El Niño na Bahia, em todos os municípios baianos. Estado da Bahia intensifica alertas preventivos sobre o El Niño nos 417 municípios. Nós vamos agora a Salvador, a repórter Kete Ribeiro tem detalhes.
1: O estado da Bahia está intensificando a comunicação preventiva sobre os efeitos do El Niño, com o envio de alertas pelo WhatsApp dos cidadãos dos 417 municípios baianos por meio do portal ba.gov.br. A iniciativa reúne a SUDEC, Superintendência de Proteção e Defesa Civil, a Secretaria do Meio Ambiente por meio do INEMA, Instituto do Meio Ambiente e Recursos Hídricos e a Secretaria de Comunicação Social do Estado. Os alertas de caráter preventivo com orientação sobre cuidados diante do calor intenso, da baixa umidade e dos riscos de incêndios. As estratégias integram as ações estaduais de enfrentamento aos efeitos do fenômeno climático, fortalecendo a circulação de informações úteis e regionalizadas para a população. A medida ganha importância diante do cenário de calor intenso e baixa umidade previsto pelo INEMA, com temperaturas que podem ultrapassar 41 graus em localidades do centro-oeste baiano e umidade relativa do ar inferior a 15%. Com informações da Secom Bahia, Kate Ribeiro.
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3: 8:26, 8:26 agora. Muito obrigado você que se liga na gente ouvindo o nosso Jornal da Manhã. Ouvindo, claro, a nossa potente Educador FM 100,7, Caetité, Bahia, Brasil. Tá só o tempo, daqui a pouco de volta com outras informações aqui no nosso programa. Bom dia.

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1: 8:39, 8:39. Bom dia para você que se liga na gente ouvindo a nossa potente Educadora FM 100,7, Caetité, Bahia, Brasil. Olha, morre Netinho, um dos ícones do Axé Music, aos 60 anos. O cantor baiano Netinho morreu no dia de ontem, aos 60 anos, em decorrência a um linfoma diagnosticado no início de 2025. E segundo o site Bahia Notícias, a doença retornou de forma mais agressiva em 2026. O artista realizava tratamento e havia reduzido a presença nas redes sociais nos últimos meses. Sua última publicação no Instagram foi em 30 de agosto. Natural de Santo Antônio de Jesus, Netinho ganhou projeção nacional em 1988, quando assumiu os vocais da banda Beijo. Em carreira solo, a partir de 1993, consolidou-se como um dos principais nomes do Axé Music, com sucessos como Mila, Beijo na Boca, Preciso de Você e Capricho dos Deuses. Entre os marcos de sua trajetória estão apresentações com o trio elétrico na Itália durante a Copa do Mundo de 1990 e 5 shows com ingressos esgotados no Coliseu de Lisboa em 1998. Nos últimos anos, o cantor também ganhou destaque por posicionamentos políticos ligados à direita e pelo apoio ao ex-presidente Jair Bolsonaro. Filiado ao PL, em 2022, tentou a vaga de deputado federal pela Bahia, mas não foi eleito, apesar de receber 31.448 votos. Netinho também enfrentou graves problemas de saúde em 2013, quando foi internado com complicações que, segundo declarou posteriormente, estavam relacionadas ao uso de anabolizantes e esteroides. Sua última apresentação ocorreu em 25 de outubro de 2025, em Coronel Fabriciano, no estado de Minas Gerais. Portanto, a música baiana, né, perde um ícone do Axé Music, Netinho, consolidado aí como um dos grandes nomes, uma das grandes vozes da música baiana. E da música brasileira também. 8:42, 8:42, é o Jornal da Manhã, deixando você, claro, muito bem informado. Muito obrigado pela sua audiência. E agora nós vamos com informações direto das Óticas Visual e Clínica de Olhos Visual, porque vai ter atendimento do Dr. João Guilherme, oftalmologista, e Hugo Jardel, com informações das Óticas Visual e Clínica de Olhos Visual. Hugo Jardel, bom dia.
2: Bom dia, Paulão. 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
1: Tá certo então, Hugo Jardel, forte abraço a você e a toda a equipe aí das Óticas Visual, também da Clínica de Olhos Visual, e amanhã terá atendimento com o oftalmologista Dr. João Guilherme, lá na Clínica de Olhos Visual. 8:45 agora, 8:45 é o Jornal da Manhã. Alô Paulão, bom dia Silvano. Gostaria muito que vocês da rádio nos ajudasse, né? A falar aí sobre a falta d'água está afetando os bairros aqui de Caetité, né? A gente não aguenta mais, aqui em casa não tem água nem para beber, né? E todos os dias, e não é todos os dias que temos dinheiro para comprar água, né? Temos criança pequena em casa e nem água para tomar banho tá tendo direito. Então nos ajude, por favor. É feito o apelo aqui, o ouvinte mandou essa mensagem pra gente. E nós, na condição, né, de rádio educadora de Caetité e formadores de opinião também, né, a gente está aqui fazendo apelo através dos moradores dos bairros aqui da cidade de Caetité, relacionado aí à falta d'água nos bairros aqui da nossa cidade. Então, esperamos que a Embasa ela possa elaborar um plano assim mais estratégico, né, para poder tentar diminuir esse transtorno causado aí com relação à falta d'água aqui no município de Caetité. 8:46 agora, 8:46 é o Jornal da Manhã, deixando você muito bem informado, muito obrigado pela sua audiência.
2: Agora no nosso Jornal da Manhã, uma reportagem sobre o assunto que está sendo bastante falado, efeitos do calor, do El Niño, o que traz de prejuízo também para a nossa saúde. Quando o clima vira diagnóstico do território ao sintoma. Uma reportagem com os repórteres Jean Costa, Priscila Mendes. Vamos ouvir.
3: Tem dia em que o calor chega antes do paciente. Entra pela porta da unidade de saúde, atravessa a sala de espera e fica parado ali, no copo d'água enchido mais de uma vez, no ventilador que não dá conta, na roupa úmida de suor, na respiração mais curta, na tontura de quem esperou demais.
4: Para muita gente, calor é só desconforto. Para quem atende, pode ser sinal clínico. A pressão que cai, a falta de ar que piora, o idoso que desidrata, o trabalhador que passa mal depois de horas no sol, ou uma doença crônica que descompensa.
3: Na ponta do atendimento, o clima nem sempre aparece com esse nome. Ele chega fragmentado, como fraqueza, dor de cabeça, febre, falta de ar, pressão baixa, piora de uma doença anterior ou exaustão. Cabe ao médico juntar as peças e parte delas pode estar fora do consultório.
4: Na casa abafada, no bairro sem árvores, no ônibus lotado, na fumaça que piora o ar, na enchente que contamina a água e invade a moradia. O corpo chega ao serviço de saúde, mas a história do adoecimento pode ter começado antes, no território onde aquela pessoa vive, circula, trabalha, tenta se proteger.
3: Essa mudança já é percebida por médicos que estão na ponta do atendimento. Na atenção básica, no ambulatório ou na emergência, o calor extremo aparece menos como fenômeno climático e mais como sistema espalhado pelo corpo, como aponta a clínica geral Sara Fernandes.
5: No meu dia a dia, eu acabo percebendo o efeito que as alterações climáticas, esse calor intenso, acaba afetando os pacientes. Então, nessa época é comum aumentar o número de desidratações, a baixa da pressão, piora de doenças cardiovasculares, doenças crônicas mesmo, que é mais comum em pacientes mais idosos, mas os adultos também não estão livres disso, então causa uma exaustão muito grande e até uma insolação. As crianças também não estão livres, elas podem sofrer de desidratação, as gestantes principalmente. É muito importante identificar logo no início esses problemas, assim como também evitar, né, evitar sair em horários do sol muito intenso, sair sempre com protetor solar, tomar muita água, ter uma boa hidratação mesmo, para quando for necessário, né, se expor, só estar preparado, não correr tanto esse risco. E também, se caso aconteça, ter em mente alguns sinais de alarme para procurar logo também uma ajuda e aí a gente conseguir evitar que grandes riscos aconteçam. Essas ondas de calor, elas têm sido cada vez mais frequentes e nessa época do ano, de agora em diante, né, ainda mais com esse fenômeno climático chegando de forma tão intensa, né?
4: O paciente raramente entra dizendo que adoeceu por causa do clima. Ele descreve o que sente: tontura, cansaço, falta de ar, dor, mal-estar. O diagnóstico depende do exame, da escuta e da capacidade de relacionar aquele corpo com o ambiente ao redor.
3: É aí que a formação médica entra nesta história. Em setembro de 2025, o Ministério da Educação homologou novas diretrizes curriculares nacionais para os cursos de medicina. O texto atualiza a formação dos futuros médicos e inclui, entre outros temas, mudanças climáticas, sustentabilidade, saúde mental, inclusão, tecnologia e integração com o SUS.
4: Nós somos os jornalistas Priscila Mendes e Jean Costa. Esta é a série Quando o Clima Vira Diagnóstico. Neste primeiro episódio, Do Território ao Sintoma, investigamos como as mudanças climáticas já interferem no adoecimento e se a formação médica ensina o futuro profissional a relacionar o que aparece no corpo também ao ambiente onde o paciente vive.
3: O calor é a porta de entrada desta reportagem, mas não é o único caminho pelo qual o clima chega à saúde. Enchentes, secas, fumaça, poluição e mudanças na circulação de vetores ampliam riscos diferentes em lugares diferentes para pessoas diferentes.
4: A médica Dayana Palmer, especialista em clínica médica e gerente médica de pesquisa e inovação da AFIA, ajuda a organizar esse mapa. Dos efeitos diretos do calor às doenças transmitidas por vetores e pela água, da piora da qualidade do ar aos impactos menos visíveis deixados por um desastre.
6: No Brasil, a gente já observa esses impactos. Nem sempre a gente faz associação direta do evento climático com o desfecho que a gente vê na saúde, né? Por exemplo, ondas de calor, né, aumenta casos de desidratação, fazem exaustão térmica, insolação, mas também podem aí descompensar doenças cardiovasculares, respiratórias, doenças renais, diabetes. Nas enchentes, a gente vê aí uma relação grande. Quando acontece uma enchente, a gente logo vê aí as mortes que acontecem, por exemplo, por traumatismo e tudo mais. Mas também tem aquelas que vão ser geradas por problemas secundários, né? Contaminação da água, interrupção de tratamentos, aumento de doenças como leptospirose, gastroenterite. As secas, queimadas, elas pioram a qualidade do ar, podem agravar, por exemplo, asma, bronquite, outras doenças respiratórias. E os desastres, eles provocam aí, né? Necessidade da pessoa se mudar, perdas materiais, insegurança alimentar, e que acabam impactando também a saúde mental de quem está envolvido nessas situações.
3: Nem todo mundo, porém, adoece da mesma maneira. Crianças, idosos, gestantes, trabalhadores expostos ao sol e pessoas com doenças crônicas tendem a sentir mais. A desigualdade funciona como uma lente de aumento. Quem tem menos acesso à moradia adequada, sombra, água, renda e cuidado contínuo, fica mais exposto e tem menos condições de se proteger.
4: Na saúde pulmonar, essa diferença fica ainda mais evidente. A pneumologista Sara Veiga Medrado aponta que fumaça, poluição, queimadas e variações climáticas atingem com mais força quem já convive com doenças respiratórias.
7: Os principais grupos de risco são crianças, idosos, gestantes e pessoas que já convivem com doenças respiratórias, como asma e DPOC. Além disso, também tem os trabalhadores que estão expostos ao ar livre ou pessoas que vivem em regiões com maior exposição à poluição e queimadas. Essas pessoas costumam ser mais sensíveis às variações da qualidade do ar, do clima e da concentração de poluentes, o que pode aumentar o risco de crises respiratórias e outras complicações.
3: As partículas presentes na fumaça e na poluição entram pelas vias respiratórias e podem agravar crises de asma, rinite e outras doenças. Em algumas épocas, mudanças na circulação de pólen também prolongam períodos de alergia. O resultado pode aparecer no aumento dos sintomas, no uso de medicamentos e na procura pelos serviços de saúde.
4: A relação entre clima e saúde também pode alterar decisões aparentemente pequenas. Um idoso que usa diurético para tratar insuficiência cardíaca, por exemplo, pode ficar mais vulnerável durante uma onda de calor. O medicamento, a hidratação, a temperatura e o risco de descompensação passam a fazer parte do mesmo raciocínio clínico.
6: Eu acredito que o médico do futuro ele vai precisar entender que o paciente ele vive num ambiente e que esse ambiente vai impactar toda a história clínica desse paciente. Mas tem alguns exemplos que são bem práticos. Eu gosto muito do exemplo, por exemplo, de um idoso que use medicamentos para insuficiência cardíaca, vamos supor que ele use um diurético. E numa onda de calor, talvez ele precise ajustar a dose do diurético dele para ele não desidratar e descompensar em períodos que estejam muito quentes. Então, isso é um exemplo assim, clássico de abordagem clínica, né? De uma conduta clínica que envolve muito conhecimento ambiental.
4: A medicina sempre aprendeu a perguntar onde dói, quando começou e o que piora ou melhora o sintoma. Diante de um clima em transformação, outras perguntas ganham importância. Onde essa pessoa mora? Trabalha exposta ao sol? Vive em uma área que alaga? Está respirando fumaça há semanas?
3: Para Estevão Toffoli, vice-presidente da Associação Brasileira de Educação Médica, incluir a saúde planetária na formação significa mudar também a forma de investigar o adoecimento. O ambiente, o trabalho e o território passam a fazer parte do raciocínio clínico.
8: Um médico preparado para essa realidade inclui essas exposições na anamnese, identifica precocemente os riscos, orienta medidas de prevenção e articula o cuidado com a vigilância em saúde, atenção primária e outros setores. Portanto, não estamos falando apenas do médico do futuro, mas de uma competência necessária ao médico do presente.
4: A exposição ambiental deixa de ser detalhe e passa a fazer parte da investigação. Não para substituir o diagnóstico clínico, mas para ampliá-lo. O diagnóstico começa no corpo, mas não termina nele.
3: Na rotina do atendimento, essa relação aparece em histórias comuns. O trabalhador que passa o dia sob o sol, a criança que respira mofo depois de uma enchente, o idoso que não consegue se hidratar, a pessoa com falta de ar depois de semanas de fumaça.
5: Os climas mais quentes, eles são prejudiciais principalmente por conta da desidratação. Nós não estamos acostumados a ingerir a quantidade de líquidos o suficiente. E quando a gente tem um calor maior, tem que ser ingerido ainda mais de líquidos o suficiente. Não dá para sair ou até mesmo ficar em casa sem protetor solar, tem que colocar um boné, tem que colocar um óculos, até mesmo blusa de manga longa. Sim, então a preocupação maior nos climas que são mais quentes, e a gente tá tendo, né, alguns períodos que tá em calor extremo, quando tem incêndio, realmente o calor ele aumenta mais. Então a gente acha que pode sair de qualquer jeito, mas não, tem que tomar alguns cuidados, que a insolação ela vem com força, causa sintomas que a gente percebe de fadiga. E agora com a mudança climática, justamente ficando um pouco mais calor, profissionais de saúde têm que ficar mais atento ao verão lá. E aqui na região sudeste, mais ao norte, são climas mais quentes, então a gente tem com relação à desidratação e todo o calor mais aflorado.
3: O problema é que essa leitura ainda nem sempre aparece de forma organizada na formação. Durante muito tempo, saúde e meio ambiente foram tratados como campos separados. De um lado, o corpo. do outro, o mundo ao redor. Só que o corpo nunca esteve fora do mundo. Respira o ar disponível, bebe a água que chega e adoece dentro das condições em que consegue viver.
4: A nova geração de médicos começa a se formar em meio a essa mudança. Alícia Camejo estuda medicina na Universidade de Caxias do Sul, na Serra Gaúcha. No relato dela, a reportagem busca entender se clima, território e saúde ambiental já aparecem claramente na graduação ou se ainda dependem de professores, projetos e iniciativas isoladas.
9: Na minha experiência como estudante, eu percebo que a saúde ambiental muitas vezes não é abordada tão profundamente na graduação. E isso pode afetar como o futuro médico vai diagnosticar os seus pacientes. Eu lembro que nós tivemos uma aula sobre saúde ambiental que me marcou bastante. Nosso professor falou que quando começa o inverno, as pessoas aquecem suas casas com fogão a lenha. Principalmente aqui em Caxias do Sul, na Serra, isso acaba gerando queima da biomassa e liberando monóxido de carbono no ambiente. Então, pacientes que moram nessas casas, que ficam muito tempo fechadas com aquela fumaça circulando, podem apresentar sintomas respiratórios, como tosse, secreção, falta de ar, e até agravar quadros já existentes, como asma. Diante de tudo isso, eu acredito que nós, como futuros médicos, precisamos enxergar o paciente como um todo.
2: Portanto, tivemos aí essa reportagem com Priscila Mendes, Jean Costa, sobre quando o clima vira diagnóstico do território ao sintoma.
1: 8:59, 8:59, várias pessoas participando conosco aqui, a participação popular no nosso Jornal da Manhã, relacionada aí a falta d'água nos bairros aqui de Caetité, né? Vamos ao ouvinte participando conosco, bom dia.
10: Oi, Paulo, bom dia. É verdade, eu gostaria também de fazer essa mesma reclamação. A falta de água aqui mesmo na minha rua, no bairro Alvito Teixeira, tá faltando água também, toda vez, de manhã cedinho eu levantei 6 horas da manhã, abri a torneira para ver se tinha água para lavar a roupa, não tinha, né? Não tinha água. E outra coisa, é igual ela, os talão todo dia cai aqui na porta, o meu talão de água mesmo veio de R$100 e tantos, R$100 e tanto para uma pessoa que mora numa casa sozinha, quase não tem gasto, não tem nada, porque eu só utilizo a água quando eu vou lavar a roupa, que eu abro a água da rua. Não tem cano furado, não tem nada furado, não tem nada quebrado. E tá vindo um absurdo. E quando a gente não paga, já vem um avisinho de corte.
1: É verdade.
10: Tantos dias para você quitar sua dívida e não vai cortar o fornecimento de água.
1: Sim.
10: Isso é um absurdo que está acontecendo. Não é só na Embasa, não. A Coelba também é outra. Que eu acho que eles mal olham a leitura e colocam um valor lá do jeito que eles querem. É isso que eu quero reclamar aqui também, que eles têm um pouco mais de consideração e de amor ao próximo, porque a gente não está pedindo eles água de graça, não, a gente está pagando para receber a água. Assim como eles quer que a gente paga, eles também, que não venha cortar, assim também é nós. Se eles têm os direitos deles, nós também temos o direito.
1: E aqui o povo tem vez, aqui o povo tem voz, é a participação popular aqui no nosso Jornal da Manhã, né? As pessoas expressando a indignação com relação à falta d'água nos bairros aqui de Caetité. Muitas pessoas.
11: Oi, Palão, bom dia.
1: Bom dia.
11: Estou falando aqui da Travessa Rio Grande, Barra Oito Teixeira. Pedi em base aí, Palão, para ver, solta água pra gente. Aqui tá não sei quantos dias que vem água. E quando a água cai à noite, não sobe nas caixas. Não dá para encher nem a caixa, porque chega fraquinha. E tá com 2 semanas que não tem água, Paulão. E aí a água não chega, mas a Embasa deveria falar o que é que tá acontecendo, né? Pois é, valeu, Paulão. Bom dia.
1: Valeu, minha amiga. Bom dia, forte abraço a você e a toda a sua família. Muito obrigado pela participação aqui no nosso Jornal da Manhã, que está chegando ao final, porque ele está chegando com toda a versatilidade, toda a energia positiva, tá? e também com a boa comunicação desse maestro do rádio, o Pedro Silva Catigurinha, e chega para comandar muito bem o show da manhã. Forte abraço a todos e até amanhã, se Deus quiser. Bom dia.
2: Nós voltaremos amanhã, logo após a missa, na sequência com Pedro Silva até meio-dia, nós voltaremos meio-dia para o informativo. Até lá.
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Opa! E aí, beleza? Salve, salve, sintonia, tudo bem? Porque são 9:08. Muito bom dia pra você que faz a nossa audiência show. Chegamos, hein, galera massa? Chegamos com tudo, super quarta. Hoje é o dia 14 de outubro de 2026. Super manhã de sol na cidade mais agradável da Bahia. E aqui estamos agradecendo ao nosso bom Deus que nos concede mais um importante momento. E agradecendo também a você que faz a nossa audiência show e que a partir de agora vai estar com a gente aqui na mais querida dentre todas as estações. Nosso programa tá só começando e vai até o meio-dia, como todas as manhãs, de segunda a sexta, né? E hoje já vivendo uma expectativa muito bacana relacionada às condições climáticas. Hoje, ao amanhecer, a gente já percebeu mudanças no tempo e a previsão de chuva para este final de semana. Provavelmente na sexta-feira já vamos ter alguma chuva caindo, ainda que numa intensidade um pouco menor, se estendendo até os próximos 5 dias, 16, 17, 18, 19 e 20. Então tá, Deus queira que essa chuva venha, conforme está aparecendo no radar dos institutos de meteorologia, né? E especialmente para nós aqui no sertão, a chuva é muito bem-vinda, principalmente nesse período de grande expectativa. E ainda mais no ano em que o El Niño está de uma forma muito evidente e já trazendo alguns sinais de que ele vai se fortalecer cada vez mais. Então a chuva chega como atenuante, né? A chuva chega amenizando essa situação e fortalecendo cada vez mais a nossa esperança de que esse final de ano vai ser bacana. Pois muito bem, estamos começando o nosso show através da ZYV560, Educador FM 100,7, presente no seu coração. Eu sou Pedro Silva, o show do rádio, a partir de agora rolando as melhores aqui no seu bairro.

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0: Muito bem, a partir de agora a programação liberada, sim, o nosso WhatsApp pra você participar é o 99907-1007. 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Capricha aí, tá? Gente, olha, logo mais às 10 vamos receber aqui a enfermeira Vitória Moreira, representando a Clínica Curar, aqui de Caeté. 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Mas a Curar veio justamente para isso. Pois muito bem, então a enfermeira Vitória Moreira vai nos dar mais uma vez o prazer da sua companhia, trazendo informações relevantes logo mais às 10 aqui na programação Show 9:12. Vem comigo, bom dia.
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9:35, muito bom dia, salve, salve, numa boa ao vivo aqui, claro, na Educadora 100,7. Destacamos ainda Firehouse, Tennessee Plants, Jeremy Frey, Skunk e o Traje Rigor. Por aqui são 9:35. Muito bom dia pra você que faz a nossa audiência ao vivo na Educadora 100,7. O Traje Rigor, Skunk, Glenn Frey, Tennessee Plants, Firehouse e Tears for Fears. Timaço, né? Maravilha, maravilha. Ô, gente, olha o seguinte, a Quest divulga no final da tarde de hoje a sua primeira pesquisa de intenção de voto para o segundo turno da eleição presidencial de 2026. O levantamento foi encomendado pela Globo e pelo jornal O Globo. Segundo os dados registrados no Tribunal Superior Eleitoral, foram entrevistadas 2.154 pessoas com 16 anos ou mais entre os dias 10 e 13 de outubro, portanto, até ontem, do dia 10 até ontem, né? A margem de erro é de 2 pontos percentuais para mais ou para menos, com nível de confiança de 95%. A pesquisa está registrada no TSE, Tribunal Superior Eleitoral, sob o número BR08729/2026. Além das intenções de voto em Flávio Bolsonaro do PL e em Lula do PT, a Quest também pesquisou sobre o voto no primeiro turno, níveis de rejeição aos candidatos, conhecimento sobre propostas dos presidenciáveis e a avaliação do governo Lula. Então, é uma pesquisa que vem aí recheada de muitas informações e não somente a intenção de voto em segundo turno. Claro, tem a intenção de voto em segundo turno, mas tem essas outras questões aí que foram apontadas também, principalmente relacionadas ao primeiro turno. É a Quest acompanhando passo a passo, né? A variação dos números, tomando-se por base o eleitorado brasileiro com 16 anos ou mais. Então, logo mais à tarde, sai o resultado da primeira pesquisa Quest, agora para o segundo turno. Amanhã será a vez de o Datafolha apresentar a sua segunda rodada de pesquisas, já que na semana passada o Datafolha anunciou, né, o seu primeiro levantamento, a sua primeira pesquisa no segundo turno. E amanhã sai aí, portanto, uma nova rodada de pesquisas. E a gente vai afunilando cada vez mais, porque dia 25 é dia de mais uma vez termos eleições, porque cada turno configura uma eleição. Então a gente vai em segundo turno, seja dessa vez agora, não tem terceiro turno. É, meu amigo, não tem prorrogação, não tem nada. Então nós vamos pro segundo tempo, né? Então tivemos aí o primeiro tempo do jogo, agora vem o segundo tempo sem prorrogação, sem acréscimos, sem pênaltis, sem qualquer analogia que a gente possa fazer aí ao futebol, né? Já que o futebol tem... Aliás, por falar nisso, não, Lisalberto, falar em futebol...

jogo foi isso, que o jogo foi bacana. Essa ênfase maior quem deu foi Luiz Alberto, sim, dizendo que há muito tempo, não viu o Vasco jogar tão bem quanto jogou ontem, frente ao Boca, vencendo pelo placar de 1-0 e com um jogador a menos na maior parte do jogo, né? É isso aí, então o Vascão mandando bem pra cima do Boca Juniors e vencendo, portanto, pelo placar de 1-0. Então, fazendo aí, eu tinha feito aí a analogia, né? Esse paralelo entre futebol e política, só que lá no caso da eleição do dia 25 não tem prorrogação, não tem pênaltis, não tem sequer acréscimos, né? Vai ser um tempo real. As urnas fecham 5 da tarde e pronto, fim de papo. A gente vai saber quem vai ser o vitorioso, né? Nas eleições de 2026, na corrida presidencial. São 9h39. Muito bom dia para você que faz a nossa audiência ao vivo, aqui na Educadora 100,7, presente no seu coração. Daqui a pouco vamos receber aqui no show a enfermeira Vitória Moreira. 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Então daqui a pouco a enfermeira Vitória Moreira vem aqui ao show falar mais uma vez com esse público bacana, né? 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Daqui a pouco, Vitória Moreira aqui na programação show. Deixa eu mandar um abraço aqui na JV para o músico Albert William. É hoje é aniversário dele, né? O Albert William, ele é músico. A especialidade dele é o saxofone, né? É isso, JV? É o saxofone. Não sei precisar se ele é multi-instrumentista, né? Mas, e se tratando de sax aí, meu amigo, é fera, não é assim? O Albert, um abraço pra você, meu querido. Parabéns, viu? Muitas felicidades, muitos e muitos anos de vida. E que Deus te proteja e abençoe sempre. O JV tá falando aqui no ponto eletrônico, olha. Ele é saxofonista e também é violino, né? E também é fera em violino, muito bem. Então ele é. Aí, ó. É talentoso o nosso caro Albert William. E hoje ele tá celebrando data nova. Aliás, JV, só tá com os parabéns aí pro William, que o JV tá fazendo aqui, falando outra coisa aqui também, vamos lá? É isso aí, parabéns, viu, William, Albert William, músico, saxofonista, violinista, hoje completando data nova. A JV tá dizendo aqui o seguinte, que lá em plena La Bombonera, sinceramente, o Boca Juniors não bota medo em ninguém mais. Isso foi um milagre, como é que foi um milagre do Vasco, rapaz? Fala sério, viu? Ô, louco, você viu ele, Luiz Alberto? O João Vitor tá, enfim, colocando aí como se todo mundo batesse no Boca, né? Já não é mais aquele impacto que outrora apresentava, né? Mas vamos lá, é isso aí. Essa minha galera aqui, vou te contar, ela é bacana demais, né, JB? Hein? Marco Antônio, essa galera toda aqui que faz o show acontecer. Porque, gente, qualquer comunicador profissional que se preza tem que ter uma equipe muito bem qualificada, senão o resultado não sai como proposto. E o que a gente quer a cada instante é entregar para você o melhor da nossa programação show. E para que isso aconteça, nós estamos aqui todos os dias contando com esse trabalho de bastidores aqui ao nosso redor, né? E assim a gente fica muito grato a todos os nossos parceiros, os nossos colegas, colaboradores que se entusiasmam ao ver o programa cada vez mais ganhar essa notoriedade. A gente fica muito feliz e compartilha com todos vocês, com toda a equipe, do sucesso que é o nosso show da manhã. E agradecendo, e claro, agradecendo fortemente ao nosso ouvinte, que é a razão da nossa existência, e é por você, ouvinte, que nós estamos aqui todos os dias entusiasmados, levando o melhor da nossa programação show. Tá valendo? São 9h43, daqui a pouquinho voltamos, lembrando que lá na Ultra Popular, a farmácia mais barata do Brasil, como diz meu amigo Botini, né? 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
5: 9:51.
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E vamos que vamos, através da Educadora 100,7, presente no seu coração, apresentando para você o nosso show, abraçando você onde quer que você se encontre. 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Por aqui são 10:07, vamos lá, ao vivo na Educadora 100,7, presente no seu coração. Hoje é um dia importante para o trabalhador e trabalhadora brasileiros, né? Para o trabalhador e a trabalhadora brasileiros, tá? É o seguinte, gente, o Senado deve votar hoje a PEC que acaba com a escala 6x1. É, governistas e parlamentares da oposição dizem que há votos suficientes para aprovar a mudança na escala de trabalho no Brasil.
tema virou central nas campanhas dos dois candidatos à presidência. Isso porque, nesta semana, o também candidato à presidência da República, Flávio Bolsonaro, que até então se manifestava contrário ao fim da escala 6x1, ele mudou de opinião e agora disse claramente, alto e bom som, que vai votar no fim da escala 6x1. Após a quinta e última sessão de discussão prevista para esta quarta-feira, dia 14, o Senado deve votar em primeiro e segundo turnos a proposta que acaba com a escala 6x1 e prevê 2 dias de folga remunerados por semana. Isso porque o regimento prevê um intervalo de 5 dias úteis e a realização de outras 3 sessões de discussão. Os parlamentares, no entanto, podem apresentar um requerimento para dispensar esse intervalo ou reduzir o prazo. Governistas e parlamentares da oposição dizem que há votos suficientes para aprovar a mudança na escala de trabalho no Brasil. Há uma expectativa muito grande, toda essa massa trabalhadora, todos os trabalhadores, está todo mundo assim na expectativa do fim da escala 6x1, passando a vigorar a escala 5x2, trabalho de segunda a sexta, com folga aos sábados e domingos. A proposta foi aprovada pela Comissão de Constituição e Justiça, a CCJ, do Senado, em 2 de setembro. A PEC do fim da jornada 6x1, 6 dias de trabalho para um de folga, altera a Constituição para diminuir as horas de trabalho semanais de 44 para 40 horas. Também estabelece que é necessário garantir 2 dias de folga remunerada, um deles preferencialmente aos domingos. Se aprovada, a PEC deve seguir a seguinte cronologia. Em 2 meses, redução da jornada semanal para 42 horas, com 2 dias de repouso semanal remunerado. Em 1 ano, após esses 2 meses, redução da jornada semanal para 40 horas. Ou seja, mesmo que seja aprovada a proposta do fim da escala 6x1, ela não entra em vigor na sua integralidade de imediato. Tá? Então, primeiro, serão em 2 meses, né? Em 2 meses vai ter a redução da jornada semanal para 42, de 44 para 42 horas, com 2 dias de repouso semanal remunerado. E em 1 ano após esses 2 meses, então 1 ano e 2 meses, né? Redução da jornada semanal para 40 horas. Em síntese é isso. Efetivamente só teremos a jornada de 40 horas, esse 40 cheio, né? De bola, 40 horas, depois de 1 ano de aprovada, aprovado o fim da escala 6x1. A mudança não será aplicada para trabalhadores com ensino superior que ganham por mês mais de 2,5 vezes o teto do INSS, ou seja, quem ganha mais de R$ 21.188 por mês. É um detalhe interessante aqui também. Então, vai beneficiar principalmente quem ganha salários pequenos, o trabalhador de modo geral, porque quem recebe R$ 21.188 por mês está num patamar de classe média extraordinário, né? Então, essas pessoas não serão impactadas pelo fim da escala 6x1. Elas vão permanecer no mesmo regime, tá? Então, como a gente está falando de Brasil, onde a massa trabalhadora tem salário médio de quê? É um salário mínimo até 4, 5 mil reais. Então, todos esses trabalhadores serão impactados pela mudança. Então, mesmo os governistas, que até então, os governistas, a oposição, os governistas, claro, os governistas defendem a pauta, que é a proposta, né, do presidente Lula, que foi colocada em, né, já por um bom período para apreciação, depois de votação, e a oposição, parte dela até concordava. Tanto é que no primeiro turno, aqui na Bahia, por exemplo, nós tivemos vários deputados federais que foram candidatos à reeleição, que disseram claramente, mesmo sendo da oposição, disseram: sou a favor do fim da escala 6x1. Então, eles assumiram isso, mesmo sendo oposição, porque entenderam que não era uma questão de partido, não era uma questão de lado, era uma questão de lado sim, não era um lado partidário, era um lado do povo, estar do lado do povo. Então, eles acabaram manifestando isso e, certamente, pelo fato de terem manifestado, acabaram conquistando a simpatia, a preferência e a confiança do eleitorado. Isso foi ganhando uma escala cada vez maior, eu diria até exponencial, a ponto de, como eu disse, nessa semana, o próprio candidato
do PL à presidência da República, Flávio Bolsonaro, falar abertamente que vai votar pelo fim da escala 6-1. Então ele mudou o voto, ele mudou o pensamento, por entender que essa decisão dele de agora vai ao encontro do desejo do eleitor. E a decisão dele de antes de ser contrário ia de encontro ao desejo do eleitor. E aí, muito provavelmente, ele próprio, que é inteligente, né? E assessores de campanha, coordenadores de campanha, provavelmente sentaram, ou até mesmo ele fez uma visita ao pai dele, de repente, talvez até o próprio pai tenha orientado: olha, você não pode ir contra o povo, você tem que ir na direção do povo. Então, esse voto seu, você precisa mudar. E talvez ele tenha chegado por si mesmo à própria conclusão: não, eu vou onde o povo está. Estou falando aqui, isso aqui é dedução, gente, tá? Mas provavelmente tenha acontecido isso. O que é bom, porque de uma vez por todas, eu diria, pelo menos a maioria do Senado entende que a população precisa ter essa diminuição de 4 horas de trabalho, porque não são só 4 horas de trabalho, a questão não são só as 4 horas de trabalho, é o compromisso que você passa a ter naquele dia inteiro por conta das 4 horas de trabalho, entendeu? Então, por exemplo, quem trabalha hoje e é o regime de 44 horas, que trabalha as 4 horas aos sábados, né? Seja de 7 às 11, seja de 8 ao meio-dia, não são apenas as 4 horas. A questão é que você compromete o seu dia. Se a pessoa quiser fazer uma viagem, se quiser passear, se quiser visitar um familiar, não pode. Por quê? Porque tem 4 horas para serem cumpridas naquele sábado. Então, quando a gente fala da redução da jornada de trabalho, não é apenas a questão das horas de trabalho, é a questão do compromisso de que você tem de naquele dia não poder se ausentar e, por consequência, não poder contar como sendo um dia que você vive com a sua família, que você aproveita para realizar algumas atividades que o próprio trabalho não permitiu que você realizasse durante a semana. Então, gente, agora o empregador pode dizer o seguinte: mas eu sou o você prejudicado. É importante que entenda que uma pessoa que trabalha de forma mais tranquila, uma pessoa que trabalha de forma mais branda, no sentido de flexibilidade, ela vai produzir mais. Não quer dizer que estar lá no trabalho que ela está produzindo, às vezes as 4 horas. Ela está tão estressada, preocupada com o que tem por resolver, que aquele trabalho não vai produzir tanto. Então, se for observar a questão da produtividade, então, às vezes, essas 40 horas, elas vão surtir muito mais efeito do que 44, você privando a pessoa de curtir aquele sabadão, ou que seja um dia de folga, que vai ser amparado agora pela lei. Então, esse é o entendimento dos especialistas. A gente sabe que há uma resistência do empregador em entender isso, mas talvez, e muito provavelmente, com o passar do tempo, isso vai sendo assimilado, a situação vai se decantando, e aí, provavelmente, o empregador vai dizer: olha, feliz foi aquela pessoa que teve a ideia de reduzir a jornada, porque meu colaborador hoje está produzindo muito mais do que produzia com 44 horas semanais. Então, não é a questão da quantidade de horas, é a questão da produtividade das horas trabalhadas. É nisso que os especialistas apostam. Por quê? Porque as pessoas em casa, cuidando das suas coisas no sábado e no domingo, elas vão ter mais, digamos, disposição para, durante a semana, se dedicarem mais ao trabalho. Esse é o entendimento. Ainda que alguns empresários, não vou dizer nem maioria, porque a gente não tem dados para afirmar isso, mas alguns certamente ainda resistem em admitir que isso é possível, né? Ou seja, que isso vai fazer bem. Mas hoje é um dia para ser acompanhado, né? Sim, com muita expectativa. Vale destacar que o Senado é formado por 81 senadores e senadoras, e uma proposta dessas aí, claro, requer uma votação em maioria. E segundo a própria matéria que a gente trouxe aqui, mesmo os senadores de oposição admitem que já há votos suficientes para aprovação do fim da escala 6-1, passando a vigorar a escala 5-2. 10h17, daqui a pouquinho a enfermeira Vitória Moreira conosco aqui ao vivo na programação Show, ela que já chegou por ali, daqui a pouco ela adentra aqui o Estúdio 1 para que a gente possa conversar e trazer informações sobre a Clínica Curar aqui em Caetité. Clínica Curar, que é vinculada, é pertencente ao Grupo Curar de Guarambi. Aproveitar aqui, mandar um abraço também para a equipe Curar lá de Guarambi, liderada aí pelo Dr. José Magalhães Neto, né? Ele que é angiologista, aliás, um dos mais conceituados aqui do estado da Bahia, e é o diretor-geral do Grupo Curar, que
que tem uma extensão aqui em Caxias através da Clínica Curar. E já já a enfermeira Vitória Moreira vai falar pra gente sobre a clínica. E você que sofre com uma ferida que não cicatriza, você que tem alguém na família que está vendo seu familiar sofrer tal, deve ficar atento, atenta a essa nossa conversa super bacana, tá? Ô Pedro, passa Eduardo Costa, oferecer para minha filha Maria Júlia, meu esposo Ronaldo e toda a minha família em Represa, o município de Brumado. Beijos, fica com Deus. Cleide, de São Roque, Lagoa Real. Beijo para você também, Cleide. Super abraço aí pro Ronaldo e também para Maria Júlia, família linda curtindo a nossa programação aí em São Roque, Lagoa Real. E a gente manda um abração pro pessoal de Represo em Brumado, Bahia. Salve, salve, numa boa. Quem mais tá com a gente aqui? É o 99907-1007. Não manda que a gente atende. Galera participando aqui massivamente, né? É isso aí. Vamos lá. Ô, Pedro! Aqui é Lúcio Pedreiro. Manda um alô para o meu servente, Acácio. Tamo juntos. Então tá aí, ó. Nosso caro Lúcio e o nosso caro Acácio, essa dupla dinâmica atuando de forma muito bacana aí na construção civil. Toca pra gente uma do Júlio Nascimento. Valeu, meninos. Grande Lúcio, grande Acácio. Salve, salve, sintonia. Tá certinho? Bom, vamos lá. Eduardo Costa, Solidão por Perto na programação Show. São 10:19.

Ricardo Costa, Solidão por Perto. Daqui a pouco a gente prossegue, claro, com a sequência musical, mas como a gente já tinha anunciado e ela já chegou por aqui, já se faz presente aqui no Estúdio 1. Aliás, tem vindo aqui de uma forma muito bacana, trazendo informações, esclarecimentos, e esses assuntos, eles são relevantes para a comunidade. Ainda que não necessariamente tenha que ir a curar para buscar um tratamento de ferida e tal, porque informação é muito bacana, gente, e as pessoas gostam do rádio justamente por conta disso, porque os assuntos que são abordados, eles trazem um ganho para a vida da gente, não especificamente naquele momento ou só naquele momento, mas aquilo fica, uma informação que é passada com muita clareza, ela fica ali, né, na memória das pessoas, e aquela informação ela serve depois para ser utilizada pela própria pessoa ou de repente por alguém numa conversa até informal. Ah, não, eu ouvi uma entrevista com o fulano, tá? Ouvi uma entrevista com a Vitória, ela

0: da Clínica Curar no programa do Pedro falou sobre isso. Então, é um efeito que não necessariamente tem que ser no ato, né? Pode ser, mas não necessariamente só no ato. É, tem um efeito multiplicador e pós muito grande, né? Então a gente fica muito feliz com as contribuições que as pessoas que são convidadas vêm aqui para falar sobre os mais diversos assuntos. Eu tinha até antecipado, dizendo que a Vitória iria falar, dentre outros assuntos, sobre um evento que aconteceu dia 19, foi isso, dia 19 de setembro, dia 19 de setembro, ali na Praça do Mercado, que foi uma ação solidária, justamente para fazer atendimentos básicos, né? Aferição da pressão arterial, níveis de glicemia, todos esses procedimentos e tal. Então foi uma ação importante, porque a Curar pôde realizar esses serviços solidários de graça e, ao mesmo tempo, ganhar mais visibilidade também, porque toda e qualquer instituição, ela quer essa presença junto à sociedade. Existem várias formas de se fazer chegar, seja através do rádio, no nosso caso aqui, para quem está num grande centro, tem principalmente a televisão, né? Mas olha, no nosso caso aqui tem o rádio, tem a internet, tem diversas formas. E é o presencial também, porque quando a clínica ela sai lá do seu ambiente, né? Do seu espaço fechado e vai para a rua montar uma estrutura e dizer, olha, nós somos a Clínica Curar, estamos em Caetité, somos referência em tratamentos de feridas e realização de curativos, enfim, é uma forma de se fazer chegar ao conhecimento da população e assim também contribuir para que a população tenha a saúde ao seu acesso, né? O acesso à sua saúde, né? Muito bem. Então nós damos as boas-vindas à nossa amiga Vitória Moreira. Ela é da clínica, como eu disse, Curar, aqui em Caetité, e vai falar hoje também sobre o Outubro Rosa. Aliás, o mês de outubro é um mês muito, muito celebrado, muito falado por essas ações. Mas antes de falar do Outubro Rosa, vamos fazer um apanhado aí sobre o que aconteceu dia 19, até porque eu já tinha previamente anunciado aqui. Vitória, seja bem-vinda mais uma vez. Bom dia. Bacana ter você aqui na nossa programação, viu?
1: Olá, Pedro. Bom dia. Seja bem-vinda. Bom dia a todos os ouvintes. Obrigada.
0: Tá certo. A gente agradece também. Acabei de falar aqui pela contribuição que você tem dado aqui, né?
1: Ah, obrigada. Fico feliz.
0: Legal, né?
1: Está somando.
0: E conta pra mim, como tem sido aí esse... A gente fica sempre... ao conversar com as pessoas que lidam diretamente com o público, a gente fica sempre na expectativa de como tem sido aí essa relação. O pessoal chega lá e fala que te ouve aqui e tal.
1: Sim, tem
0: tido um feedback legal?
1: Sim, um feedback maravilhoso, né? Os pacientes. Já tem um paciente que não era paciente, tornou-se paciente.
0: Olha que legal.
1: Após a escuta aqui da rádio. E tem minhas pacientes, minhas fãs que estão lá ouvindo, né?
0: Cativas, né?
1: Já tive paciente ontem que já tinha ouvido você falar, anunciado que eu estaria aqui presente hoje. Mando um abraço para todas elas.
0: Perfeito.
1: Está na escuta.
0: Então, ô Vitória, na última vez que você esteve aqui foi para fazer e reiterar o convite para o pessoal participar da ação da Clínica Curar na Praça do Mercado. Naquele dia, eu imagino que o pessoal foi lá, ou passando por lá, viu, e quem acompanhou pelo rádio já sabia do que se tratava, quem não acompanhou por algum motivo achou interessante, se aproximou. Faz um balanço pra gente aí, diga o que foi que aconteceu lá e foi dentro do que a clínica previa e esperava?
1: Sim, foi ainda melhor do que esperávamos.
0: Superou a expectativa.
1: Né? Superou a expectativa. Foi um momento maravilhoso para nós da equipe Curar, né? Foi gratificante em saber que estamos indo além das paredes da clínica, né? Estamos levando o cuidado para a população. Acredito que também tenha sido muito proveitoso para a população, porque tivemos uma adesão muito grande, né, da população que estava ali. Foi no sábado pela manhã, no dia 19, então a gente teve um fluxo significante, né, do pessoal que estava ali na feira, e a gente conseguiu ofertar esses serviços, né, como aferição de PA, teste glicêmico, e tirar dúvidas também, né, de alguns pacientes que estavam ali com muitas dúvidas, dúvidas que estava ao nosso alcance, que dava para resolver, e dúvidas até além que a gente direcionou. Né? A população às vezes se encontra um pouco perdida de informação. Então foi muito válido.
0: Legal. Muito válido, até porque uma ação dessas é uma ação também educativa, né?
1: Sim.
0: Quando você fala de informação, cada informação que chega, ela contribui para que a população possa usufruir daquela informação naquele momento, ou, como eu disse há pouco aqui, memorizar, guardar para depois poder utilizar, ou então ter um contato para, olha, eu ouvi falar de

0: uma forma assim, eu queria um aprofundamento. Então é o primeiro passo, digamos assim,
1: sim,
0: né?
1: Sim.
0: É o primeiro passo.
1: Foi muito enriquecedor.
0: Mas, exatamente, muito enriquecedor. E penso que pelo sucesso que foi, não estou aqui já afirmando, mas imagino que já faz parte da pauta de vocês, já pensando num outro evento dessa natureza. Talvez não para imediato, mas
1: sim, sim,
0: né, para posterior, né?
1: Temos planos, sim, para próximos eventos.
0: Maravilha. Parabéns, viu, a você, a toda a equipe da Cor. Eu já mandei um alô aí, reforçar aqui o abraço aqui pro pessoal lá do Grupo Curar em Guanambi, liderado aí pelo Dr. José Magalhães Neto, né? É isso aí, um abraço, Dr. José Neto. Em seu nome, a gente cumprimenta toda a sua equipe aí do Grupo Curar, com extensão aqui em Castelo, através da Clínica Curar. Bom, falei também do Outubro Rosa, e é o seguinte, gente, olha, começa, portanto, né, a gente discutir, falar sobre Outubro Rosa agora, que é um outro tema, e esse mês falar do cuidado com a mulher, com a saúde da mulher e sobre a prevenção do câncer de mama. Então, vamos conversar sobre como a mulher pode cuidar de si, conhecer o próprio corpo e descobrir cedo qualquer alteração. E também sobre como os curativos avançados ajudam quando a doença traz feridas. Ah, tem essa situação também, né? E aí, a gente vai dar prosseguimento na nossa conversa com a Vitória, enfermeira do Centro de Tratamento de Feridas Curar de Caetité. É isso aí. Ô Vitória, então, fala pra gente aí como a Clínica Curar está engajada nessa campanha do Outubro Rosa.
1: Então, Pedro, nós viemos aqui hoje abordar esse tema, né? Aproveitando o outubro, que nos dá um foco no Outubro Rosa, que é um cuidado.
0: Sim.
1: É um chamado, né, para as mulheres se cuidar. Então, a gente vem falar um pouquinho sobre o que é o Outubro Rosa e, consequentemente, falar o nosso papel da Curar neste mês, né, de campanha de prevenção.
0: E o que é o Outubro Rosa? O que significa para a vida da mulher além da campanha?
1: Então, o Outubro Rosa, ele nos lembra de que a mulher precisa se colocar no centro do cuidado. Muitas mulheres, elas cuidam dos filhos, da casa, do trabalho, dos pais que são idosos, né? E deixa a própria saúde para depois. E a campanha é justamente um convite para lembrar, para a mulher olhar para si e marcar aquele exame ou aquela consulta que ficou adiada, né? Que um ano está passando tão rápido e às
0: não
1: vezes
0: é.
1: Ela se perdeu no tempo e já tem 2 anos que fez um exame preventivo, né? Então, é cuidar de si.
0: Muito bem. É claro, está falando do principalmente o autoexame, né? O autoexame. Além do câncer de mama, que cuidados toda mulher deveria ter com a saúde, Vitória?
1: Bem, Pedro, a saúde da mulher, ela precisa ser vista como um todo. Isso inclui fazer exame preventivo do colo de útero e as consultas de rotina, até mesmo o acompanhamento da pressão arterial, do diabetes, ter uma alimentação equilibrada, que a gente vem aí falando tanto, né? Tantos temas falados voltados à alimentação, à prática de atividade física, em dormir bem. Então, todo esse conjunto também faz parte do Outubro Rosa. Não, a campanha volta-se para o câncer de mama, mas a gente vem dar essa alerta de uma forma geral, né? De vários temas aí abordados, como eu citei anteriormente, né? E incluindo também a prática de atividade física. Porque cuidar e também cuidar da saúde emocional, né? Porque a sobrecarga, a ansiedade e a tristeza também adoece, né?
0: Sim. Isso acarreta um descompasso, digamos, de toda a questão hormonal, né? Interfere bruscamente. Hoje a gente tem percebido, e aí já indo além da questão da saúde da mulher e do Outubro Rosa, mas hoje, de forma, eu diria, generalizada, praticamente todas as pessoas, independentemente do gênero, independentemente da faixa etária, estão sendo impactadas por essa questão da ansiedade, da angústia, do querer que as coisas se resolvam de forma rápida e às vezes nem sempre é possível. Então, tudo isso tem trazido, assim, transtornos muito, muito grandes, principalmente no aspecto da saúde geral, né? E aí é preciso saber lidar com isso de uma forma muito tranquila. Mas, enfim, muita mulher, Vitória, adia a consulta relacionada aí à mama, ao toque, digamos assim, e tal, por medo ou por vergonha. O que você diria para essas mulheres que têm esse medo, que têm essa vergonha de fazer, de procurar um médico, né? Para uma avaliação?
1: Então, o medo, Pedro, eu diria que o medo é compreensível, né? Mas quanto mais cedo essa mulher descobrir uma alteração, é sempre melhor do que descobrir tarde. Muitas vezes a mulher ela não sente nada grave. E mesmo quanto antes for descoberto, né, a maior chance de tratamento e de cura também. Uhum. Então, não precisa ter vergonha, os profissionais estão ali, são profissionais capacitados, né? Estão ali para saber abordar, saber direcionar, né? Além de tudo mais, acolher também. Porque a mulher, quando ela vê algo, alguma alteração, ela se sente desamparada. Então, os profissionais também têm que estar capacitados para acolher essa mulher de uma forma geral, uhum, e encaminhá-la para o caminho correto.
0: Perfeito. O medo, eu imagino, é imaginação. O medo, eu imagino, que acomete qualquer mulher pela incerteza, né? Pela incógnita do que vai acontecer, se de repente, né?
1: Sim.
0: Agora, a vergonha, eu penso, talvez seja mais relacionada às mulheres que estão indo fazer o exame pela primeira vez, né? Porque as outras mulheres que já fazem o exame, já procuram o profissional há alguns anos, elas já entenderam que não tem por que se vergonhar, já estão familiarizadas com a situação, né?
1: Na verdade, elas podem estar familiarizadas com a situação, mas o que pode acontecer é, a exemplo de PSF mesmo, do exame preventivo de colo de útero, que é feito pelas enfermeiras da unidade, né? Às vezes, com a troca de enfeirmeira, acaba que a população, fica... Não tem certa segurança com aquele profissional, uhum, não tem tanta liberdade. Então, acaba ficando ali um pouco receiosa, um pouco vergonhosa, por não ter tanta intimidade com o profissional, uhum, falando de unidade básica de saúde.
0: É, porque,
1: né,
0: a minha linha de raciocínio foi porque, tipo assim, a todas as mulheres vão... aquele profissional, todas as vezes com o mesmo, mas como você citou aí, determinadas unidades de saúde, a coisa não funciona assim. Então, exato, a vergonha, ela perdura da mesma forma, porque não se sabe exatamente quem vai ser o profissional que vai estar lá para atender.
1: Exato,
0: né?
1: Exato.
0: Então, mas mesmo assim, deve romper isso, né?
1: Deve romper, uhum, isso, né? Ou até o profissional, ele tem que saber de uma forma de estar sempre ali, ter uma certa intimidade com a população, sim, né? Criar-se um vínculo justamente para não ter essa vergonha. Uhum. Como você colocou, né, nas clínicas particulares, sempre vai com o mesmo profissional, né? Raramente muda o profissional, mas... levando para essa realidade da unidade básica de saúde.
0: Há uma rotatividade, né?
1: Isso.
0: Há uma rotatividade. Ô, Vitória, estamos conversando com Vitória Moreira, viu, gente? Ela é da Clínica Curar. E hoje falando aqui sobre o Outubro Rosa. E especialmente essa conversa interessa muito às mulheres, né? E agora, nesse mês de outubro, um mês. A gente sabe que todos os meses do ano, as mulheres, elas têm cada vez mais engajado nos cuidados, né, com a sua saúde, mas há uma mobilização maior no mês de outubro, tanto é que existe a campanha geral aí, Outubro Rosa, né? O que é o autoexame, Vitória, das mamas e por que ele é importante?
1: Então, Pedro, o autoexame é a mulher se observar e tocar as próprias mamas, né, para conhecer como elas são normalmente, porque quando você tem o hábito, né, mensalmente, de tocar as suas mamas, quando tiver alguma alteração no mês seguinte, que essa mulher tocar suas mamas e ver o início de um nódulo, de alguma alteração, então ela já conhece a sua mama, ela sabe que aquele nódulo ali já tem um certo tempo, ela já investigou e conhece que aquele nódulo já faz parte do corpo dela. Ou em casos que a mulher ainda que não tenha esses nódulos e venha desenvolver, com o autoexame, tocando suas mamas mensalmente, quando vê qualquer uma dessas alterações, ela vai ter um sinal de alerta de que tem algo anormal ali, apareceu um corpo estranho, né? Tem algo estranho ali na sua mama. Então, por isso, a importância desse autoexame. Mas eu faço questão, né, de relembrar que o autoexame, ele não substitui a mamografia, né? E nem uma consulta com um profissional de saúde. Porque o autoexame, ele é mesmo para identificar alguma alteração. Caso essa mulher identifique uma alteração na sua mama ao tocar, a partir de então, ela deve procurar um profissional na área, né? para encaminhá-la para fazer exames complementares, a exemplo da mamografia.
0: Então, autoexame.

0: deve fazer? Explica aí pra gente o passo a passo para quem está nos ouvindo.
1: Para as mulheres que estão nos ouvindo, né, neste momento, se possível, até parar seus afazeres, porque aquilo que é colocado em prática, a gente consegue um resultado melhor, né? Quando Sim. a gente ouve, quando se coloca em prática, é melhor. Então, se possível, parar aí um pouquinho para aprender a fazer esse autoexame, que é uma coisa muito simples para aquelas mulheres que não sabem. Elas podem estar de frente do espelho, ou no momento do banho, ou no momento de manhã, quando acordar. Elas podem estender as mãos ao lado do corpo, depois levantar, começando, né, pela mama esquerda, coloca a mão direita atrás do seu, a mão esquerda atrás do seu pescoço. Então, da mama que ela for fazer o autoexame, ela coloca a mão atrás desse pescoço e com as pontas do dedo faz movimentos circulares, apertando mesmo a mama, porque nossa mama, ela é formada por lipídios, que é gordura. Então é normal a gente conseguir apalpar como se fossem os carocinhos, porque são glândulas de gorduras. Mas quando a gente faz a palpação um pouco mais, com mais precisão, com um pouco mais de força, a gente consegue, caso tenha algum nódulo, a gente consegue ver essa alteração diferente das demais glândulas.
0: Essa elevação, como você coloca, da mão do lado que a mama vai ser tocada, né, vai ser avaliada, essa elevação para atrás, no do caso pescoço, na nuca, é para liberar a superfície.
1: Sim, sim, para que possa fazer a palpação de forma mais correta.
0: Entendi,
1: né?
0: Entendi. Interessante, né?
1: É algo simples, né? Já falou, autoexame é algo simples, um rapidinho ali é feito, mas, e aí a mulher, ela pode e deve encaminhar as pontas do dedo em direção às axilas, porque também é um local que aparece muitos nódulos. Então ela pode caminhar as pontas do dedo em volta da mama todo, encaminhando também a mão para as axilas, para ver se tem alguma alteração.
0: Entendi. Quais os sinais de alerta a mulher deve procurar? O que ela deve procurar como alerta, assim?
1: Bom, como eu falei, né, as mamas, ela é feita de lipídios, mas um caroço, um nódulo, né, tem um formato diferente. Então, assim, quando ela, nesse autoexame, caso apareça um nódulo ou caroço, mesmo que pequena, na mama ou nas axilas, ela deve procurar ajuda, né? Deve procurar um profissional. Mudanças na pele também, como um vermelhidão, endurecimento ou aspecto parecido como casca de laranja, que é a mama, ela começa a ficar um pouco mais enrugada. A retração e mudança do mamilo, que às vezes acontece o bico do peito mesmo, popularmente falado, né? Ele se inverte. Então, é um sinal de alerta que deve...
0: Você fala inverte, como?
1: Para dentro.
0: Para dentro?
1: Isso.
0: Tipo assim, ele tá para a parte externa e ele faz tipo uma curva?
1: Ao contrário, ele não sai para fora, ele fica para dentro,
0: Invertido
1: mesmo.
0: Não é questão da
1: mesmo.
0: Curva, não. Ele retrai.
1: Retrai.
0: Entendi.
1: Exatamente.
0: É um sinal também?
1: É um sinal também.
0: Uhum.
1: E outro sinal é quando o mamilo, ele começa a sair secreção. Então, no momento do autoexame também é interessante que se aperte o mamilo para que veja se saia alguma secreção ou não. Mas é importante também dizer, né, que a maioria dos nódulos nem sempre é um câncer, né? Porque muitas pacientes aí pode ter algum nódulo e pode ficar um pouco com a preocupação um pouco mais além, mas a gente reforça que nem todos os nódulos são câncer, né? Uhum. É apenas com o profissional para poder afirmar se esse nódulo deve ser
0: maligno ou benigno, né?
1: Exatamente.
0: Uhum.
1: Exatamente.
0: Ô Vitória, e se a mulher encontrar essa alteração da qual você fala, o que que ela deve fazer? É claro que, em primeiro lugar, não deve fazer é entrar em desespero, né? Não deve fazer. E não. O que que ela deve fazer?
1: Então, como você mesmo colocou, né, a paciente, a mulher, ela deve manter a calma, procurar uma unidade de saúde o quanto antes, não esperar que a dor apareça, porque o câncer de mama muitas vezes não dói no começo, e o profissional vai examinar e, se for preciso, pedir exames complementares, como já foi falado, a mamografia, a ultrassom ou até mesmo a biópsia, o quanto mais rápido, melhor.
0: Uhum. Muito bem, gente. Olha, são 10h44.

0: Outro assunto aqui hoje, mais uma vez, muito bacana, muito interessante, muita gente nos acompanhando. Esse horário agora é horário que tem muitas mulheres em casa, trabalhando, preparando o almoço, né? Enfim, e a gente sabe do cuidado que muitas delas têm e que precisam realmente ter. Tem tido, assim, uma evolução muito grande na questão dos tratamentos, né? Mas também tem tido, numa proporção bastante considerável, o surgimento de nódulos nas mamas, e que muitas das vezes são nódulos malignos. Mas o quanto antes buscar esse tratamento, buscar essa ajuda, melhor. Aliás, toda e qualquer manifestação que acontece no nosso corpo, a gente sempre fala aqui de prevenção, né? A gente sempre fala de que é importante diagnosticar no início. E não é um diagnóstico por si só, a pessoa supor, nem tampouco buscar no Google. Hoje em dia tem muito isso, dá um Google total. Claro que você fala, o autoexame é importante, é o mais importante, porque a própria mulher, ela percebe essa alteração. Mas esse é o primeiro passo. A partir daí tem que procurar realmente quem conhece da situação e que vai fazer todos os procedimentos para dar um diagnóstico com exatidão. Né? Sim, com exatidão. Sim. Aliás, por falar em diagnóstico com exatidão, por que o diagnóstico precoce é tão importante?
1: Bem, Pedro, quando o câncer ele é descoberto no começo, né, assim como todas outras doenças, o tratamento ele costuma ser mais simples, menos agressivo e com mais chance de cura, né, voltada aí para o câncer de mama. Então, quando é descoberto tarde, o tratamento é mais difícil, a doença ela pode causar mais complicações, inclusive as feridas na mama, né, as feridas tumorais nas mamas. Por isso, a prevenção e o diagnóstico precoce, ele salva vidas. E quanto mais cedo descobertos, mais chance de tratar e cura.
0: Pronto, por conta da mulher é o autoexame, e por conta do profissional médico, quais são os exames que existem e a partir de que idade a mulher deve fazer a mamografia, que é um dos exames, né?
1: Então, o principal exame é o rastreamento e a mamografia, né? Que pela orientação do Ministério da Saúde, ela é recomendada a cada 2 anos para mulheres de 50 a 74 anos. E para as mulheres de 40 a 49, né? Que agora já é solicitada a partir dos 40 anos, para aquelas mulheres que têm o risco habitual, né? O exame pode ser feito pelo SUS. Então, acredito que nas unidades básicas de saúde, agora deve ter uma ação, geralmente nessa época do ano, sempre vem aqueles carros, né, enviados pelo Ministério, para que faça essa mamografia gratuita. Então, pode...
0: Uma espécie de mutirão, né?
1: Isso mesmo. Aí, os ouvintes que estão nos ouvindo e queira saber como realizar esse exame, pode estar procurando a unidade básica que atende a sua residência para estar informando de quando se vai ter esse ano, né, para realizar essa mamografia. E também é realizado nas clínicas de forma particular.
0: Certo. Então, em síntese, é a partir dos 40 anos que a mulher deve começar a fazer a mamografia, né?
1: Sim, para as mulheres. Isso, para as mulheres com risco habitual a partir dos 40 anos. E para as mulheres que não têm nenhum risco a partir dos
0: 50. O que seria o risco habitual?
1: Mulheres que têm histórico de câncer de mama na família. Câncer de colo de útero, né? Então essa mulher ela tem que ter uma atenção maior. Então ela já começa a partir dos 40 anos. Mas acontece que também, isso é recomendado pelo Ministério da Saúde. Mas tem algumas mulheres que elas já fazem a partir dos 40 anos. Elas já fazem esse rastreio a partir dos 40 anos. Entendi. Essa recomendação que eu falei da idade é de acordo com o Ministério da Saúde.
0: Bom, você falou, para quem tem essa possibilidade até, digamos, genética e tal, fazer com os 40 anos. E aí tem uma outra, digamos assim, um outro perfil de mulheres a partir dos 50. Mas se essa mulher que está no outro perfil, digamos, mais tranquila, se ela quiser antecipar também, não há nada que contraria isso, não, né?
1: Não.
0: Entendi. Muito bem, gente. Olha, são 10h48. Tá gostando da nossa conversa? Pois muito bem. É isso aí. Estamos ao vivo aqui na Educadora, conversando com Vitória Moreira, da Clínica Curar, especialista em tratamento de feridas, e a Clínica Curar engajada também na campanha Outubro Rosa. Aliás, aí, vamos fazer agora, vamos linkar aqui com a clínica, né? Em que situações o câncer de mama ou tratamento pode causar feridas, Vitória?
1: Bem, Pedro, algumas mulheres elas podem ter feridas depois da cirurgia, da retirada da mama, lesões na pele causada pela radioterapia, que chamamos de radiodermatite, em casos mais avançados, né? Também uma ferida tumoral, né? Porque as células tumorais ela forma essa ferida, que tem características ali diferente do que nós temos costumes de ver. Ela apresenta características, formas diferentes, cor diferente nessa ferida tumoral. Então, são situações delicadas e por isso é tão importante descobrir o câncer de mama cedo. Mesmo nesses casos, existe o cuidado e o conforto, né? Mesmo para essas mulheres que chegam a esse estágio mais avançado. Uhum. Então, quando a gente fala em descobrir mais cedo, porque uma mulher que ela descobre o câncer de mama de início, ela é a chance dela evoluir para uma lesão tumoral mínima, quando ela é descoberta o câncer de mama cedo. Ela pode até retirar a mama, mas caso essas células tumorais essas células cancerígenas, ela fica ali na mama, elas podem, de uma forma mais agressiva, formar-se uma lesão mesmo, uma ferida.
0: Talvez em resposta, mama, né?
1: Sim, em resposta.
0: Ô, Vitória, de que forma os curativos, porque a gente está falando da Curar, e a Curar ela é especialista em tratamento de feridas e realização de curativos, né? De que forma os curativos avançados ajudam nessas lesões?
1: Bem, os curativos avançados são, nós utilizamos lá na clínica coberturas especiais, né? Escolhidas de acordo com a necessidade de cada ferida, que a gente já abordamos aqui em outros temas, né? Que a ferida, ela nos fala qual cobertura usar. Então, elas ajudam a controlar a secreção, porque essa lesão cancerígena, né? Geralmente, ela tem muita secreção e também muito odor, né? Uma lesão que vem acompanhada de odor. Então, nós, com a tecnologia dos curativos avançados, nós temos essas coberturas que controla esse odor e também ajuda a controlar essa secreção, né? Essa secreção que a gente tanto fala é aquela popularmente dito a samoura, que os pacientes costumam dizer que sai das feridas.
0: Pois muito bem, são 10h52. Ô Vitória, o que a paciente e a família devem observar em casa quando procurar ajuda?
1: Então, a primeira é seguir as orientações da equipe, né? E não usar produtos caseiros na ferida, seja ela qual for a ferida, né? A gente já aproveita aqui e fala, independente qual seja a causa da ferida, não recomendamos usar produtos caseiros. Procurar sempre um atendimento com um profissional especializado, né? Sempre também que esse paciente tiver sangramento, febre, dor forte, vermelhidão, calor também ao redor dessa lesão, né? Como eu falei, a secreção, o cheiro forte, né? Que evolui muito rápido na ferida. Então, essa é uma situação em que os pacientes eles devem procurar.
0: E é por isso que a gente sabe da importância de dar o apoio à mulher que está numa situação dessa, né? Numa situação de fragilidade no aspecto da saúde, que acaba impactando também a saúde mental, né? Uma mulher em tratamento, claro, como acabei de dizer, precisa de apoio. De que forma a família e os amigos podem ajudar?
1: Principalmente com a presença, né? Presença e o apoio. Essa mulher, ela precisa de alguém que a escute, porque ela está vivendo um momento fragilizado, né? Então, precisa de alguém com presença e escuta, alguém que possa estar acompanhando também nas consultas, para que ela não se sinta só, ajudar nas tarefas de casa, ouvir sem um julgamento, porque muitas mulheres, elas questionam demais, né? Se perguntam demais o porquê de estar vivendo aquela situação, né? Difícil. Então, a gente tem que ouvir e ajudar essa mulher sem julgamentos, né? Porque para nós parecemos ser fácil, mas para ela que está ali vivendo é uma situação muito difícil, né? Vai vir muitos questionamentos. Ela precisa se sentir acolhida e sentir que não está sozinha.
0: E a curar também, ela entra em cena aí de uma forma muito, muito importante, né? Porque a gente está falando de família, de amigos, mas está falando de uma clínica que tem referência no tratamento, ela dá um suporte. Como a ouvinte que está aí acompanhando, portanto, nosso programa, pode ser atendida na curar?
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0: 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Então, esse é o contato da Clínica Curar, que as pessoas devem fazê-lo, né? Para poder agendar o atendimento e ter assim um aporte também, ter assim um apoio muito grande, porque nessa hora, como você bem colocou, o apoio é fundamental. Muito bem. Deixa eu voltar aqui na questão da mama, você citou diversas questões, primeiro de uma percepção de nódulo, depois a retirada da mama, os curativos e tal. Aí a pergunta é, sentir dor na mama significa câncer? E eu digo sentir dor sem necessariamente ter uma detecção de um nódulo, né? O fato de sentir dor significa câncer?
1: Não, Pedro, na maioria das vezes não. Uhum. A dor, ela é comum, né? E costuma ter outras causas. Mas aí precisa de uma avaliação do profissional.
0: Uhum. Um nódulo ou uma ferida, Vitória, na mama pode esperar por dias ou é interessante que seja rápido a percepção? Hoje, no dia seguinte, a pessoa já procurar o atendimento médico.
1: É interessante que se procure o mais rápido possível, viu, Pedro? O nódulo ou a ferida na mama, ela deve ser avaliada o quanto antes. Uhum. Muitas mulheres que têm o nódulo, ela, quando não é maligno, né? Quando é um nódulo benigno, ela deve ser acompanhada por um profissional de saúde para ver se esse nódulo ele está crescendo em tamanho.
0: Uhum.
1: Então, precisa essa paciente que foi diagnosticada com um nódulo na mama, ela precisa ter seu acompanhamento anual para saber se esse nódulo ele não está crescendo em tamanho. Porque pode ser um nódulo benigno quando diagnosticado, mas ele pode evoluir para um nódulo maligno.
0: Ah, não quer dizer que todo nódulo que é detectado tem que ser retirado, não?
1: Não. Tem nódulos, né, a depender do tamanho, que ele pode ficar na mama da mulher sem causar nenhum problema, mas ele precisa ser acompanhado.
0: Acompanhado pelo médico, pelo profissional, né?
1: Profissional.
0: Ah, tá. Então, através dos exames de imagem, de toda essa avaliação.
1: Sim, porque aí, no momento da mamografia, né, da ultrassom da mama, lá vai caracterizar os centímetros que esse nódulo se encontra. No ano seguinte, o profissional vai acompanhar.
0: Ah, então chega a durar ano, digamos?
1: Sim. Uhum. Sim, tem mulheres que... E aí, outras mulheres, esse nódulo some com o tempo. E outras permanece no tamanho. E outras situações, esse nódulo aumenta, mas não é um aumento significativo que precisa fazer a retirada. Dá para conviver com ele na mama.
0: São várias situações. São várias por isso situações. Que você não pode, a pessoa não pode fazer a tomada de decisões baseando-se apenas naquilo que ela acha, né? O achismo não pode, em hipótese alguma, prevalecer na questão saúde, que é uma questão muito delicada. Então, a gente, para ter essa segurança, precisa buscar o profissional médico. Vitória, para fechar essa nossa conversa, que está sendo muito agradável e tal, mas é bastante enriquecedora, mas qual é o recado final que você traz para as mulheres que estão nos acompanhando?
1: Então, nós da equipe Curar, né? Nós deixamos aqui um forte abraço para todas as mulheres e deixamos a mensagem que cuide-se com carinho, conheça seu corpo, faça seus exames e procure ajuda o quanto é cedo. Às vezes, algumas mulheres sabem que está sentindo alguma alteração no corpo, sabe que está com uma alteração no corpo, mas às vezes fica insegura, não sabe por onde começar, mas comece. Não espere agravar para procurar ajuda, não. Procure ajuda cedo. E se você já estará em tratamento, saiba que vocês não estão sozinha, né? É uma causa que todas nós mulheres lutamos por vocês e existe um cuidado da equipe Curar para essas mulheres.
0: Muito interessante. E linkar o Outubro Rosa com a questão aí do autoexame, né? E do cuidado com a mama linkar com a Curar, que é uma clínica especializada em tratamento de feridos e curativos, é muito bacana, é muito interessante, porque é claro que a Vitória fez aqui uma explanação do processo inicial, processo intermediário até o processo final. Em algum momento, né, dependendo da situação, dependendo da mulher, da paciente, a Curar entra justamente com essa questão do tratamento das feridas, que é a especialidade da clínica Curar e é uma das maiores referências do estado da Bahia. E a gente fica muito feliz em poder falar da clínica, que é uma extensão do Grupo Curar em Guarambi, que utiliza das mais modernas tecnologias disponíveis no mercado para poder dar esse conforto e essa tranquilidade a toda a população. E nesse caso específico que nós estamos falando, a todas as mulheres.
1: Sim.
0: Vitória, nós agradecemos aí a sua participação. Mais uma vez, reforço o contato da clínica Curar aqui em Caxité, para que as pessoas possam procurar, né, a clínica e agendar ou, né, o atendimento e criar essa relação de confiança cada vez mais fortalecida.
1: Uhum. 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
0: Ah, tá. 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
0: Muitas mulheres, muitos pacientes que estão nos ouvindo agora, certamente contactaram esse número quando o atendimento era específico lá em Guarambi, né?
1: Lá em Guarambi.
0: Se bem que tem alguns casos que o encaminhamento ainda é feito para lá, né?
1: Sim. Ah, tá. Em alguns casos nós encaminhamos para lá. Como a gente é um grupo, né? Uhum. Nós temos paciente que acompanhamos aqui e também acompanhamos lá.
0: Pronto.
1: Né? Eles passam com outros profissionais que atendem lá em Guanambi e segue seu tratamento aqui conosco.
0: Pronto, maravilha. 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Vitória Moreira, mais uma vez, muito obrigado por ter estado aqui trazendo essa importante contribuição para os nossos ouvintes, hoje de uma forma mais específica para as nossas ouvintes, né?
1: Sim.
0: Que estão aí vivenciando o Outubro Rosa e certamente buscando esse apoio. E a Clínica Curar está aí justamente para proceder esse apoio tão importante. Muito obrigado, viu?
1: Obrigada, Pedro. Obrigada a todas as ouvintes.
0: Valeu, minha amiga. Um abraço. 11:01, Educador FM presente no seu coração. Daqui a pouquinho a gente volta, viu, Brasil? Segura aí.

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Olha, minha gente, Flávio Bolsonaro recua e diz que irá ao debate da Band após Lula confirmar presença. É, o Flávio tinha dito que não iria participar, né? Aí o Lula confirmou, ele voltou, disse que agora vai ao debate. O candidato do PL à presidência, Flávio Bolsonaro, voltou atrás nesta quarta-feira, portanto ontem, e anunciou que participará do debate da, aliás, ontem não, quarta-feira hoje, e informou que participará do debate da Band marcado para domingo, após ter descartado a presença no encontro na véspera. Em vídeo divulgado nas redes sociais, o senador afirmou que a sua declaração anterior tinha o objetivo de provocar uma confirmação do presidente Luiz Inácio Lula da Silva do PT, que anunciou que compareceria ao confronto mesmo sem a participação do adversário. E aí a matéria prossegue. Flávio mudou de posição após Lula publicamente dizer que iria. A emissora havia anunciado que deixaria vazio o púlpito que seria destinado ao candidato do PL, conforme regras apresentadas previamente às duas campanhas. Lula, como você é previsível, né? Bastou falar que não ia ao debate da Band para você, no minuto seguinte, falar que vai. É claro que eu vou ao debate. Eu só queria que você confirmasse. Eu vou estar lá para esfregar a verdade na sua cara. O que eu já queria ter feito desde o primeiro turno e você fugiu, afirmou Flávio em vídeo publicado nas redes sociais. Na terça-feira, após um evento com representantes do MDB em São Paulo, Flávio havia descartado sua participação no encontro e afirmado que a equipe técnica ainda avaliaria sua presença no último debate do segundo turno previsto para 23 de outubro na TV Globo. Não vou, não está previsto este debate domingo. Estamos analisando. Quem vai dar a palavra final vai ser a minha equipe técnica de ir no último debate, declarou na ocasião. Em seguida, Lula confirmou que participaria do debate da Band e cobrou a presença do adversário. Domingo eu estarei no debate da Bandeirantes. Eu espero que o meu adversário compareça para que a gente possa fazer com que o povo tenha conhecimento da diferença de programa, da liderança de candidatura. Eu estarei lá, afirmou o presidente. Em seguida, a Band afirmou que realizaria o encontro mesmo que apenas Lula comparecesse. Abre aspas, o grupo Bandeirantes confirma a realização do debate presidencial no dia 18 de outubro, às 20 horas. O presidente Luiz Inácio Lula da Silva do PT confirmou sua presença no encontro. Conforme previsto nas regras do debate, caso algum candidato não compareça, será deixado vazio o púlpito, disse a emissora. Fecha aspas. Portanto, tá aí, o Flávio Bolsonaro, ele resolveu mudar de ideia e agora vai ao debate da Band. Interessante que o Flávio disse que vai ao debate, que ele disse que não iria, para provocar o Lula a ir. E aí que o Lula aceitou, aí ele agora vai também. É a reta final, é o afunilamento da campanha, né? Vale, né? Vale essa estratégia aí também. Agora é aquela questão, vamos acompanhar para saber realmente quais são as propostas que virão à tona neste debate da Band e muito provavelmente no debate também da Globo, que vai acontecer dia 23 de outubro. 11:23, muito bom dia para você.

0: galera de Igaporã, bom dia, salve, salve.
1: Bom dia, Pedro Silva, e aí, tudo bem?
0: Tudo, minha querida.
1: Aqui é Marileide, de Igaporã.
0: Oi, Marileide, conta pra mim.
1: Pedro, eu gostaria que você parabenizasse meu neto Alisson, que hoje está fazendo aniversário.
0: Alô, Alisson. Um
1: abraço pra ele aí, valeu, Pedro, certo. Muito obrigado, Deus abençoe.
0: Valeu, Marileide, um abraço, parabéns aí pro Alisson, que hoje está celebrando data nova, volta feliz da vida aí, viu, Alisson? E claro, essa felicidade, ela contagia, né? É, acaba envolvendo a todos nós nessa emoção aí, desejando parabéns e felicidades, que Deus continue te abençoando. Quem também está acompanhando o nosso programa lá em Igaporã é o nosso amigo Mildinho, né, Mildinho? Bom dia, meu amigo Pedro Silva, aqui é Mildinho de Igaporã, estou na sintonia do programa. Valeu, Mildinho, forte abraço, ele tá afim de faturar um óculos da Bissol Ótica também, seu nome tá indo lá pro bolo, viu, Mildinho? Beleza? Olá, Pedro, bom dia, eu gostaria, tô ligadinho no seu programa, eu gostaria de ouvir uma música com Zezé e Luciano, a sua escolha. Faltou o carimbo aqui, né? A ouvinte aí que mandou a mensagem, mas tá valendo aí. Deixa eu trazer um convite aqui, vai ser um evento da hora aí, só tem show, vamos lá.
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0: Beleza, manda um abraço aí pra essa galera organizadora aí. Alô, Rosângela, Dada, toda essa galera aí, aquele abraço lá em Vagem da Onça, né? É isso, é lá no Bar do Dada, cavalgada da hora, e vai ser dia 1º de novembro. Agenda aí direitinho pra você não perder essa festança na boa, viu? 999071007, a galera com a gente aqui, mandou um alusão também pra... Alô, Fabiana, Fabiana tá onde? Tá no aeroporto, né, Fabiana? Acompanhando o nosso programa, obrigado pela audiência, salve, salve, minha querida, bom dia.
3: Bom dia, meu amigo Pedro Silva, aqui é Nalvo, com sinal do aeroporto.
0: Aí eu falei, Fabiana, é Nalvo.
3: Você ouviu a música, Pedro Silva, com o Netinho, que eu ofereci pra meu esposo Marcos Paulo, para minha sogra Heloísa, meu sogro Sebastião, minha cunhada Eliane, com o Cierc e Isa, da comunidade Vereda Cercado, Tanque de Aroeiras, para meu pai Manuel, está no aeroporto, minha mãe, meus 6 irmãos, principalmente meu irmão Fábio, para minha prima Tânia, Analice, Marlene, da comunidade Cipó, município de Caculé, e todos estão na escuta do programa, Pedro.
0: Valeu, não.
3: Vai estar sempre aqui na escuta do seu programa,
0: Pedro. Beleza, falou, minha Pedro. Querida. Eu até anunciei falando que seria Fabiana. Fabiana é a mana, né, irmã? Isso aí. Valeu, Nalva. Valeu, Fabiano, Fábio, toda a galera aí acompanhando a nossa programação. Aquele abraço. Ela pediu Netinho, né? 11:27, bom dia. É o show no ar.

Valeu, Guilherme Silva. Olha, tem muita gente cantando. Gostei muito dessa casa. Vou ficar por aqui. Gostei muito de Caetité, Bahia. Doutor como terra mãe, né? Assim? É, Guilherme Silva. No tiro pé, né? Isso mesmo. Hoje, eu não posso ir. Willy Vaqueira atende aí de vídeo. E Netinho, eu quero um beijo. 11:38. Muito bom dia para você que faz a nossa audiência. 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
6: 11:48.

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2: Pronto, Brasil, voltando por aqui, são 11:57, quase finalizando o nosso programa. Deixa eu trazer aqui uma informação de utilidade pública, né? É porque foram encontrados os documentos de Alisson Barbosa Júnior. Trata-se de uma CNH, ou seja, Carteira Nacional de Habilitação, conhecida carteira de motorista, e também o cartão SUS, viu? Alisson Barbosa Júnior. A sua CNH e o seu cartão SUS foram encontrados, eu vi aqui no documento, que trata-se de alguém com naturalidade mineira, né? Então é do Estadão das Minas Gerais. Como a nossa rádio tem uma audiência expressiva aí, né? Então, de repente, vai chegar essa informação ao interessado Alisson Barbosa Júnior. Seus documentos foram encontrados e estão disponíveis aqui na nossa emissora. Certinho? Ô, gente, olha, estamos indo. Vem aí a bênção dos alimentos, depois a propaganda eleitoral obrigatória e gratuita e logo em seguida Silvano Silva com o programa informativo. Forte abraço e até amanhã às 9, se Deus quiser. Tchau.
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4: Bênção dos alimentos. Em nome do Pai, do Filho e do Espírito Santo. Nós vos agradecemos, Senhor, pelo alimento que tiveste a bondade de nos dar. Vós que pela abundância e riqueza dos vossos dons alimentais todos os seres vivos, abençoai este alimento que vamos tomar para somente conservar a saúde e a vida do nosso corpo, a fim de podermos servir-vos como mereceis. Por nosso Senhor Jesus Cristo, vosso Filho, na unidade do Espírito Santo. Amém.
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2: 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Mas o que Deus te prometeu se cumprirá em tua vida.
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Boa tarde, são 12 horas e 13 minutos, 12:13, neste momento, início do nosso programa informativo. Na apresentação, Silvano Silva.

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Em reunião com TRS, presidente do Tribunal Superior Eleitoral indica prioridades para segundo turno das eleições 2026. Prazo para solicitar opção pelo Simples Nacional terminará amanhã.

0: Prova Nacional Docente PND 2026, locais de prova da reaplicação já estão disponíveis. 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
2: São 12:17, 12:17, agora o giro de notícias com Norberto Notari e os principais destaques do momento.
3: Quarta-feira, 14 de outubro de 2026, este é o giro de notícias, eu sou Norberto Notari, você acompanha os destaques do momento. Papa Leão XIV passou uma noite tranquila no hospital após ser submetido a uma cirurgia para tratar de um câncer no pulmão. As informações são do Vaticano. A nota acrescentou que novas informações sobre o estado de saúde do pontífice seriam divulgadas ao longo do dia. O presidente dos Estados Unidos, Donald Trump, afirmou nesta madrugada que uma exploração massiva de petróleo, gás e minerais está prestes a começar na Groenlândia. Em setembro deste ano, o presidente americano, líderes da Groenlândia e da Dinamarca assinaram um acordo que permite uma maior presença militar dos Estados Unidos no território ártico. O presidente Luiz Inácio Lula da Silva, candidato do PT à reeleição, decidiu permanecer em Brasília nesta quarta, de olho na votação da proposta de emenda à Constituição do fim da escala 6-1 no Senado. Já o candidato do PL, Flávio Bolsonaro, deve fazer campanha em Porto Alegre, no Rio Grande do Sul. O Fundo Monetário Internacional, FMI, reduziu a previsão de crescimento da economia brasileira para 2,2% em 2026, contra os 2,4% estimados anteriormente. Para 2027, a projeção também caiu, passando de 2,2% para 1,9%. Apesar da revisão, a estimativa do FMI continua acima das previsões do governo brasileiro e do mercado financeiro. Os incêndios florestais no Amazonas já colocaram 36 dos 62 municípios em situação de emergência. A fumaça e o avanço do fogo provocaram suspensão de aulas e restrições de atividades ao ar livre. As investigações apontam suspeitas de incêndios criminosos, inclusive em áreas de mata preservada. Pelo sul-americano, Vasco surpreendeu e venceu Boca Juniors por 1-0 em Buenos Aires. Foi a partida de ida das semifinais do torneio. Hoje, pelo mesmo campeonato, tem Atlético Mineiro e Montevideo City. Pela Libertadores, o Fluminense recebe o Palmeiras no Maracanã. O Giro de Notícias é uma produção da Agência Rádio Web. Produção e apresentação, Norberto Notari. Trabalhos técnicos, Mário Melo.
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2: São 12:20, depois do giro de notícias com Norberto Notari, agora a informação sobre locais de prova da reaplicação já estão disponíveis para PND 2026, Prova Nacional Docente. Participantes podem consultar data, horário e endereço da prova marcada para domingo. Vamos aos detalhes de Brasília com Ladimir Filipim.
4: Os participantes que tiveram a solicitação de reaplicação da Prova Nacional Docente, a PND 2026 aprovada, já podem consultar o cartão de confirmação da inscrição. O documento informa a data, o horário e o local de realização do exame, marcado para este domingo, dia 18 de outubro. Para consultar o cartão, basta acessar o sistema PND no endereço pnd.inep.gov.br e entrar na página do participante. A Prova Nacional Docente é uma avaliação voltada à formação de professores e pode auxiliar estados e municípios na seleção de profissionais para suas redes de ensino. A orientação do Instituto Nacional de Estudos e Pesquisas Educacionais, Anísio Teixeira, o INEP, é que os participantes autorizados à reaplicação consultem antecipadamente as informações do cartão para identificar o local e o horário da prova. Com redação de Lucília Araújo, da agência Rádio Gov, em Brasília, Ladimir Filipim.
2: 12:22. Prazo para solicitar opção pelo Simples Nacional terminará amanhã. Vamos a Brasília agora com o repórter Dilson Santa Fé.
0: Termina nessa quinta-feira, 15 de outubro, o prazo para solicitar opção pelo Simples Nacional para o exercício de 2027. Empresas interessadas devem formalizar o pedido dentro do período estabelecido. Antes da solicitação, é necessário verificar a existência de pendências cadastrais ou fiscais que possam impedir o ingresso no regime. As orientações para consulta e regularização estão disponíveis nos canais oficiais da Receita Federal. O prazo para formalizar a opção termina em 15 de outubro e não será prorrogado. Já a regularização de pendências pode ser feita até 30 de outubro, conforme as orientações divulgadas. Para saber mais, acesse gov.br/Receita Federal. Com redação de Diego Freitas, da Agência Rádio Gov em Brasília, Dilson Santa Fé.
2: 12:23, 12:23, TSE discuta acesso à cabine de votação e regras do segundo turno. Agora, os detalhes com Gabriel Correia.
5: Ampliar o acesso de pessoas com mobilidade reduzida, atenção à previsão do tempo e proibição de aparelhos na cabine de votação. Esses foram alguns dos temas tratados em reunião da Justiça Eleitoral para garantir que o segundo turno aconteça dentro da normalidade. Presidentes e representantes de 24 tribunais regionais eleitorais se reuniram com o presidente do TSE, ministro Cássio Nunes, nesta terça-feira. O presidente do TSE enfatizou o programa Seu Voto Importa, que oferece transporte de graça até os locais de votação a eleitoras e eleitores com deficiência ou mobilidade reduzida. Ele propôs duplicar o número de atendimentos. O serviço contempla quem vive em áreas remotas, a pelo menos 2 quilômetros do local de votação, além de populações indígenas, quilombolas e ribeirinhas. O programa é executado a pedido feito para cada TRE, mas depende da disponibilidade de veículos. O resultado da solicitação é informado em até 48 horas antes da eleição. Na reunião nesta terça-feira, o ministro também chamou a atenção para as condições meteorológicas no dia da votação, com atenção aos estados da região sul por causa das chuvas intensas e da região norte, onde a estiagem pode dificultar a navegação. No primeiro turno, tempestades causaram falta de energia no Paraná, Rio Grande do Sul, Santa Catarina e São Paulo. As baterias das urnas garantiram a votação. Cássio Nunes também reforçou as regras sobre equipamentos eletrônicos que registram imagens e comprometem o sigilo do voto na cabine de votação. Quem se recusar a entregar o aparelho para a mesa de sessão não será autorizado a votar. A ocorrência fica registrada em ata e, se necessário, a força policial pode ser acionada. Da Rádio Nacional em São Luís, Gabriel Correa.
2: São 12:25, 12:25, ainda sobre eleições 2026. Em reunião com TRS, os Tribunais Regionais Eleitorais, o presidente do Tribunal Superior Eleitoral indica prioridades para o segundo turno das eleições 2026. Vamos ao TSE com Rimarque Souto.
6: O presidente do Tribunal Superior Eleitoral, ministro Cássio Nunes Marques, e presidente e representantes de 24 tribunais regionais eleitorais se reuniram nesta terça-feira em Brasília. O foco foi a organização do segundo turno das eleições 2026, marcada para o dia 25 de outubro. O ministro disse que o primeiro turno exigiu grande capacidade de organização, planejamento e resposta. Os resultados alcançados refletem o empenho de todos. Para o segundo turno, ele orientou os regionais a avaliarem os resultados, identificar os pontos de melhoria e definir as providências necessárias para aprimorar a organização dos trabalhos. Entre outros temas, o presidente do TSE pediu especial atenção ao programa Seu Voto Importa, que oferece transporte gratuito aos locais de votação a eleitoras e eleitores com deficiência ou mobilidade reduzida, contribuindo para o exercício do voto inclusivo. O ministro também alertou para os desafios impostos pelas condições meteorológicas ao exercício do voto. Cássio Nunes Marques reforçou a necessidade de orientar as equipes que atuarão no segundo turno sobre as regras para o uso de aparelhos eletrônicos e equipamentos capazes de registrar imagens ou comprometer o sigilo do voto. Do TSE, Rimac Sou.
0: Silvano Silva.
2: 12:27, 12:27. ECA Digital reforça proteção de meninas contra violência na internet. O repórter Cláudio Mário Carvalho, de Brasília, tem detalhes.
7: O Estatuto Digital da Criança e do Adolescente, conhecido como ECA Digital, estabelece medidas para proteger meninas e meninos contra violência na internet. Em vigor desde 17 de março de 2026, a Lei 15.211 de 2025 obriga plataformas digitais a adotar mecanismos de segurança e privacidade para prevenir casos de assédio virtual, exploração sexual, intimidação e divulgação não autorizada de imagens íntimas. Entre as medidas previstas estão ferramentas de supervisão parental, controle do tempo de uso, restrições a compras e gerenciamento de contatos e interações. A legislação também proíbe a monetização e a promoção de conteúdos que retratem crianças e adolescentes de forma erotizada ou sexualmente sugestiva. Além das regras para as plataformas, o diálogo com familiares e responsáveis é fundamental para orientar meninas sobre os riscos digitais e acolher relatos de violência sem culpabilizar as vítimas. Casos de violações de direitos de crianças e adolescentes podem ser denunciados pelo Disque 100, serviço gratuito que funciona 24 horas por dia e aceita denúncias anônimas. Mulheres que enfrentam violência também podem buscar orientação pelo Ligue 180, disponível gratuitamente todos os dias, ou pelo e-mail central180@mulheres.gov.br. Em situações de emergência, a Polícia Militar deve ser acionada pelo 190. Da Agência Rádio Gov em Brasília, Claudimário Carvalho.
2: 12:29, 12:29, El Niño registra em setembro a segunda maior anomalia desde 1950. Os detalhes de Brasília com o repórter José Carlos Andrade.
8: O El Niño continua se intensificando no Oceano Pacífico. Em setembro, a temperatura da superfície do mar na região Niño 3.4 ficou 2,08 graus centígrados acima da média. É a segunda maior anomalia registrada para esse mês desde 1950. O recorde é de setembro de 1997, com 2,15 graus centígrados. Na primeira parte de outubro, o indicador semanal chegou a 2,4 graus acima da média nessa região. Segundo o Instituto Nacional de Meteorologia, o INMET, como os dados semanais e mensais consideram períodos diferentes, a comparação exige cautela. Outras áreas do Pacífico também registraram temperaturas elevadas. Na região Niño 1+2, a anomalia chegou a 4,5 graus centígrados na última semana de setembro. Na região Niño 3, o indicador atingiu 3,4 graus centígrados em outubro. O INMET informa ainda que o El Niño altera a circulação atmosférica e pode modificar os padrões de chuva e temperatura em diversas regiões do Brasil. Os possíveis efeitos dependem da intensidade do fenômeno, da época do ano e das condições atmosféricas regionais. Com redação de Diego Freitas, da Agência Rádio Gov em Brasília, José Carlos Andrade.
2: Silvano Silva. 12:30, portanto, 12:30, assim estamos encerrando o nosso programa informativo, que estará de volta amanhã ao meio-dia, na sequência Aparecida em Comunicação com Josi Caxias.

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Senhor é convosco, bendita sois vós entre as mulheres, bendito é o fruto do vosso ventre, Jesus. Santa Maria, Mãe de Deus, rogai por nós, pecadores, agora e na hora da nossa morte. Amém. Boa tarde, meu querido irmão. Boa tarde, minha querida irmã. Que a paz do Senhor e o amor de Maria adentre aí onde você se encontra neste momento, na sua casa, no seu trabalho, enfim. E que essa paz possa preencher todo esse ambiente e o seu coração. E que ela não fique só no seu coração, que ela possa irradiar a todos que se aproximar de você. Este é o programa Aparecida em Comunicação, um programa feito com todo amor, com todo carinho para você e para toda a sua família. É um espaço da paróquia Nossa Senhora da Conceição Aparecida de Caetité, onde você que é devoto, você que é apaixonado por Maria, fica sabendo de tudo que aconteceu ou que vai acontecer na nossa paróquia. Então já convido você e toda a sua família para não sair da sintonia da Rádio Educadora Santana de Caetité, FM 100,7, onde todas as quartas-feiras nós estamos aqui neste mesmo horário, levando ao ar esse programa maravilhoso. Vamos ouvir uma música e voltaremos já já. Não saia daí!

0: Meu querido irmão, minha querida irmã, vamos fazer hoje uma avaliação da nossa festa. O padre Danilo está previsto para participar do nosso programa de hoje. Porém, dia de hoje é atendimento na secretaria, ele ainda não apareceu por aqui. Eu tenho por mim que lá deve estar lotado de gente para atendimento, não é bem, Gui? Tudo bom, Gui? Como é que você tá, meu querido amigo?
1: Graça de Deus.
0: Oh, Glória, então tá bom demais, na graça de Deus, né, Gui? Estamos ótimos. Que bom, Gui. Então eu acredito, meu irmão, minha irmã, que ele não chegou ainda por conta disso. Mas se ele chegar, a casa é dele também, né? Ele chega e a gente vai dando continuidade. Mas hoje estava previsto a gente fazer uma avaliação da nossa festa de Aparecida 2026. Oh, João, que saudade. Oh, irmão, irmã, que saudade de verdade. Meu Deus do céu. Parece, gente, que o tempo voou. Sabe, é muito trabalho para realizar uma festa como aquela, né? Muito trabalho, muita correria. Mas quando chega o final, que a gente vai chegando ali, ó, na oitava noite em diante, o coração já vai ficando apertadinho, porque já vai indo pro final, né? E aí a gente fica assim um pouco triste. Porque é tão bom viver em comunidade. É tão bom chegar na igreja e ver aquela igreja lotada de gente, sabe? Pessoas que foram ali buscar a proteção de Maria. Pessoas apaixonadas pelo nosso Deus. Então, assim, a gente fica tão feliz. E aí, quando vai passando a festa, a gente fala, oh, meu Deus, tomara que todo mundo voltasse nos domingos, né, para a Santa Missa, para a gente se encontrar. É bom demais. A gente sempre fala, né? Eu sou feliz, é na comunidade, eu sou feliz. Então, é na comunidade que nós somos felizes, meu irmão, minha irmã. É encontrando você, é você chegando ali na nossa igreja matriz, tem lá a pastoral da acolhida, com aquele sorrisão, todo mundo te acolhendo com tanto amor, com tanto carinho, né? Nos acolhendo. Então, é muito gostoso. E aí, quando vai passando, a gente fala, oh, meu Deus, nos dá saúde, Senhor, nos dê vida longa para que no próximo ano possamos estar todo mundo aqui novamente festejando, né? Então, a gente tem muito que agradecer, meu irmão, minha irmã. A nossa festa, falta palavras para definir a nossa festa de Aparecida 2026. Foi uma bênção aqui no céu. Eu falo que o céu desceu, cada noite, né, de novenário, cada comunidade preparou com tanto amor, com tanto carinho, sabe? Desde o início até o fim da nossa noite, né, de novenário. Foi a coisa mais linda do mundo. As crianças participando, as famílias, trabalhamos o ano da família. Então, todos os nossos temas foram voltados para as famílias. E quantas famílias estavam ali? Quantas famílias ouviram palavras, né, que acalentaram seu coração? Palavras que trouxe para si grandes reflexões. E a família como vai? Que foi o tema trabalhado, né? E aí cada um voltou para casa com essa interrogação, com essa pergunta. Porque não sou eu que vou responder sobre a sua família.

Mas eu não quero separar, porque eu quero a reconstrução, a restituição da minha família. E eu estava lá pedindo todas as noites, minha irmã, com certeza a graça vai chegar. Então continue rezando, continue pedindo, que Nossa Senhora é intercessora e ela tem muitos, mas muitos e muitos pedidos para levar para Jesus. E ele vai analisar qual é os mais urgentes na nossa vida. Não é a gente que vai decidir qual é a hora dele agir. É ele que vai agir diante da nossa necessidade. Então peça e acalme o seu coração, que a bênção vai chegar, com certeza. Então esse ano da família foi muito bem celebrado durante o nosso novenário. Então já agradecer a cada um, né, que contribuiu com a presença, que contribuiu com cada noite, as comunidades mobilizadas, né, as famílias mobilizadas, as crianças participando ali, aquela coisa mais linda do mundo. Então assim, que Deus possa abençoar você e que o ano que vem, como eu já disse, possamos estar com saúde. Tantos não tiveram o ano passado e esse ano já não estava, porque foi contemplar a face do Senhor. O Senhor chamou e já está lá nas alturas contemplando. Mas nós, esse ano, tivemos a graça de viver essa bênção. Então, se o ano que vem Deus permitir que estejamos aqui nesta terra, vamos vivenciar novamente essa bênção em nossa vida. Mas a gente tem que preparar o nosso coração, porque não sabemos a hora e nem o dia que Ele vai nos chamar. Então por isso que eu falo, ah, eu queria tanto ir à novena, mas eu não posso ir, porque eu tenho tanta coisa para fazer. É coisa de casa, é roupa para lavar. Minha irmã, deixa tudo e vai. Deixa tudo e vai, trabalho não vai faltar, trabalho de casa não vai faltar, né? Então vai viver essa graça, porque nós não sabemos se o ano que vem vamos estar, né, aqui neste mundo para viver. Então vamos viver cada momento. E aí, né, encontrava com uma amiga minha que dizia isso: ô Josi, o ano passado eu estava aqui com minha mãe, esse ano minha mãe já não está aqui porque Deus levou, mas eu estou aqui com fé, acreditando, né, que Nossa Senhora Aparecida está lá com ela, né, e está olhando por todos nós. E é essa a nossa fé que nos motiva cada dia a seguir em frente, né, a cada dia celebrar. A mamãe dela foi subiu, né, está lá com Jesus, contemplando a sua face, mas ela está buscando, ela estava feliz, porque ela sabia que a mãe dela estava num bom lugar. Então, meu irmão, minha irmã, o ano da família foi trabalhado nesse sentido, né, de fortalecer a nossa fé, para que a nossa família possa buscar cada vez mais a presença de Deus nos nossos lares, né, a presença do Espírito Santo Consolador, do Espírito Santo Fortificador, né, e com ele vem todos os dons da ciência, da sabedoria, para nós conduzirmos a nossa família no caminho do bem. Então, a nossa festa foi maravilhosa. Foi perfeita, né? Foi muito linda, linda, linda. Eu fico até emocionada quando eu vou falar dessa festa, né? Ontem a gente conversando, eu, para Danilo e Patrício, né? E a gente falando sobre essa festa, como que foi linda a participação de todo mundo. Então, gratidão, gratidão para todas as comunidades que celebraram lá na Igreja Matriz. Eu, como coordenadora da comunidade Matriz, né, quero agradecer a todos que passaram por lá. Todas as comunidades que passaram por lá. Então, muito, muito obrigado. Que Deus abençoe a cada um. Ficou lá, ó, o perfume de cada um que passou naquela igreja, né? Que alegrou as nossas noites. Que Deus continue abençoando você. Padre Danilo, meu celular deu um problema aqui, mas aí Guilherme já me mostrou aqui que Padre Danilo, ó, mandou um comunicadozinho aqui, né? Avise a Caxias que não consegui ir, mas estou aqui na escuta. Diga a ela que eu agradeço imensamente a cada pessoa que participou e rezou conosco em nosso novenário. Olha que coisa mais linda. E aí ele já está aproveitando e mandando um super abraço para Dona Maria, conhecida como Maria Cocá. Então, que está na escuta também, com certeza. Então, assim, meu povo, olha, nosso, não foi o que eu falei antes, que estava uma correria, por isso que ele não tinha chegado? Mas está na escuta do programa. Então, assim, já aproveitando que eu li a mensagem dele, agradecer imensamente ao Padre Danilo pelo apoio, pela confiança, né, por estar conosco o tempo todo. Eu nunca falo na frente, porque ele nunca está na nossa frente. Ele sempre está do nosso lado, né, nos apoiando, né, puxando a orelha quando precisa, né, e nós como os bons filhos e obedientes, sabemos que muitas das vezes precisamos mesmo desses puxões de orelha para a nossa edificação. Então, Padre Danilo, muito obrigada, muito obrigada. Essa festa não teria o brilho que teve se não fosse o Senhor, a sua presença amiga.

o tempo todo conosco. Então o senhor sabe do carinho que essa paróquia, que todos os paroquianos, todos os visitantes, né, que passaram por lá, têm pelo senhor. Então gratidão, gratidão, né, esse senhor que é nosso pároco, nosso pastor, nosso condutor. Então que Deus continue abençoando o senhor e que o senhor esteja ao nosso lado por muito, Gui, mas muitos anos, né, Gui? Pela frente, Padre Danilo. Olha, eu não gosto nem de tocar nesse assunto, já vai me lembrando uns negócios aí que pode acontecer. E aí eu já não, eu é capaz de eu já começar a chorar. Então, assim, vamos aproveitar cada momento, né? A presença do nosso querido, nosso meio. E que Deus continue abençoando o senhor, Padre Danilo. Que festa linda. Que festa maravilhosa. Foi como o senhor falou. Eu estou em estado de êxtase, porque eu nunca vi uma festa linda como foi essa. Então, gratidão ao senhor pelo apoio de sempre, pelas orações, tá bom? Mas quando o senhor voltar no próximo programa, ainda dá tempo do senhor agradecer com suas palavras mesmo, o povão que passou, né, durante todo o nosso novenário na nossa igreja matriz. Eu quero fazer um destaque para a noite das SEBs rurais, né? Que foi assim, gente do céu, meu povo, eu já gravei uns 3 áudios aqui para mandar para vocês aí no grupo e não consigo, porque eu começo a chorar. Porque assim, foi muito emocionante a presença das SEBs rurais esse ano na nossa igreja. Não que o outro não tenha sido, mas é porque o outro ano, né, o ano 2025, foi muito complicado pro pessoal vir, né, participar conosco. Então, vieram pouquíssimas pessoas das comunidades, mas nós ficamos muito gratos, claro, né, pela presença de quem veio. Mas esse ano, meu Deus, Guilherme, esse ano foi uma bênção. Nós motivamos, né? Temos o grupo da articulação da SEB, já quero agradecer todos do grupo, inclusive eu faço parte, com Leni, Dona Maria da Serra e tantos outros que fazem, Dene Lima e outros que fazem parte, né? Gilberta e do Papagaio e tantos outros, não vou mais citar, não esqueço os outros e todos tiveram a mesma importância. Nós articulamos nos 4 cantos da nossa paróquia. Não, eu acredito que não ficou uma comunidade sem saber, né, que teríamos que vir participar da nossa noite das SEBs rurais. Porque, gente, foi muita gente. Foi lindo o nosso cortejo, né? Desde o cortejo, né, a família ali conduzindo as bandeiras, a imagem da Sagrada Família, né? Já agradeço a família de Nego Pia que esteve lá abrindo o nosso cortejo. A comunidade com seus estandartes, foi lindo. Val Teclas, né, com seu grupo de reis, de reisado, né, foi muito bonito. Então a nossa procissão foi um sucesso. Só perdeu quem não veio, né, quem não veio que perdeu de presenciar aquela beleza que foi. Chegando na igreja matriz, a celebração eucarística, linda, linda, maravilhosa. Momento mariano foi perfeito, tudo muito lindo, gente. Então nós só temos que agradecer. Terminou o momento, né? Terminou a missa, a Santa Missa, leilão. E aí que foi? Olha, não dá nem para explicar aquele momento. Muita gente, né, que levou seus leilões, que doaram seus leilões. Muita gente que arremataram os nossos leilões, né? Aquela alegria, mulheres arrematando, né? Foi muito lindo. E os gritadores, que eu tanto pedi, que eu tanto clamei a presença, né? Oh, gente, vem nos ajudar, que a gente precisa de gritadores. Leilão eu já tinha certeza que nós ia ter, porque o povo é bom e o povo ia levar. E aí, no final, eu falei assim, olha, quer saber de uma? Eu vou entregar na mão de quem pode. Olha, Nossa Senhora, só tem 1 ou 2 confirmados. O restante a senhora vai mandar. E vai aparecer aqui e vai ser um sucesso. E não foi que deu certo? Aí veio Vicente, que já trouxe um amigo. Já veio Lucidalva, que trouxe outra pessoa. E de repente apareceu outras pessoas. Léo Jesus Salvador, Valté, que estava viajando, que não ia participar, que estava viajando. Chegou na hora, Nossa Senhora Aparecida trouxe ele pela orelha, falou: seu lugar é aqui, para gritar o leilão. Você já fez, já cumpriu aí a sua missão onde você foi, agora você volta pro leilão. E aí pronto, completou a festa, né? E foi aquela alegria e foi um sucesso. Então muito, muito obrigado a você que arrematou, você que doou, né, aquele momento lindo. E aí, para fechar com essa chave de ouro aquele momento, Márcio e Maurício no palco, encerrando com aquele forrozão que ninguém arredou o pé para ir embora, né, por conta do leilão. Porque o nosso leilão, ele é chamativo, ele é gostoso, né, de você estar ali com a família, dando risada, né, e aquele barulho, aquela energia gostosa. Então ninguém foi embora, ficou todo mundo lá esperando e depois os meninos arrebentaram no palco com aquele forrozão maravilhoso. Já aproveito para mandar um abraço para Márcio e Maurício. Então assim, resumindo, a nossa festa
foi um sucesso. E o nosso show de prêmio, Guilherme, meu Deus do céu, um sucesso. Não tem como prestar conta ainda, porque o CAP, né, já agradecendo também o CAP está fazendo todo o balancete para fazer a prestação de conta. Mas agradecendo quem comprou o nosso bilhetinho, agradecendo aos agraciados, né, que foram premiados, comprou e foi premiado. Eu falo, para ganhar tem que comprar. Então, muito obrigado, gratidão a todos vocês, né, que compraram o bilhetinho, tá bom? E gratidão a todas as equipes, todas. Eu não vou citar a equipe para não correr o risco de esquecer alguma, mas sintam-se todos abraçados. A palavra é gratidão. Gratidão a você que não conseguiu participar lá dentro da missa, né? Porque estava nas barracas, mas o coração estava ali, né, participando. Então, que Nossa Senhora Aparecida cubra você com o manto sagrado, né? Então, em especial também, assim, quero agradecer a comissão de eventos, né, responsável por estar ali mobilizando, motivando para que tudo aquilo ali acontecesse, as barracas, o show na Vila de Aparecida, né? E o nosso CAP, né, é o Conselho Administrativo Paroquial, que estava lá também o tempo todo na gerência, na organização conosco. Então, que Deus abençoe a cada um de vocês. E para finalizar os agradecimentos, eu não poderia nunca, jamais esquecer de agradecer a todos, né? Desde a Prefeitura Municipal, que também nos ajudou, né, com os telões e outras coisas que nós adquirimos, solicitamos e eles atenderam, né? Então, na pessoa do prefeito Valtesse e os secretários, né, que foi tão solícito conosco, que Deus abençoe a cada um de vocês. Tem Dudu Som, obrigado, Du, pelo carinho de sempre. É muita gente. Se a gente for enumerar nomes aqui, Gui, nós não sai daqui hoje, né? Porque é uma festa naquele tamanho, teria que ter realmente muita parceria, e tivemos, graças a Deus. Aos nossos patrocinadores, né, que nos ajudou patrocinando também, que Deus abençoe. Não vou listar o nome de todos, que é muita gente, mas você pode acessar a nossa rede social Aparecida Caeté, que lá vai estar tudo que eu tô falando hoje, desde a beleza da festa, que você vai ver lá, todo momento registrado, os nossos patrocinadores, enfim, tudo vai estar lá. Então, muito, muito obrigado, gratidão a todas as equipes, a todo o povo de Deus que fizeram acontecer essa festa de Aparecida, né, ano 2026. E para alegrar a nossa festa, aí agora eu quero agradecer, gente, os nossos cantores que passaram lá na Vila de Aparecida, desde o dia 3 até o dia 12, que aceitaram, né, contribuir com seu dom, com a sua alegria, todos muito felizes, né? Tiveram lá o camarim, um lugar tão especial para acolher eles. E eles, todas as noites, né, o padre Danilo, algumas não, porque foi pro jantar e aí atrasou um pouquinho, não teve como estar. Mas a maioria das noites, o padre Danilo lá acolhendo também os nossos cantores. Então, já quero agradecer imensamente aos meus amigos, Playboys do Forró, Ivan Martins, Pablo do Forró, o Anderson do Forró, Val Teclas, Lucas do Forró, Genilson Lopes, né, e Belo, que estiveram lá na noite fazendo a festa. Primeira vez que Belo veio, foi um sucesso, gente, foi maravilhoso. Ivan Martins, Pablo do Forró também foi a primeira vez, foi top. Então, muito obrigada a vocês que vieram festejar conosco. Lucas do Forró, Genilson Lopes e Belo, Márcio e Maurício, Encanto Cigano, meu amigo Adriano, que Deus abençoe a você hoje e sempre. E fechando com chave de ouro, Jailson Leão. Mas foi maravilhoso, né? Tivemos também a participação de Jailson lá de Lagoa do Meio, que veio participar com Val Teclas, e foi um sucesso. A primeira vez do garoto aqui conosco, e com certeza será a primeira de muitos, né? Que ele vai, muitas edições que ele vai participar conosco. Então é isso. Muito obrigado a todos vocês. Que Deus abençoe. E que em 2027 possamos estar todos juntos novamente, com paz e muita saúde. Não é mesmo, Gui? Vamos ouvir uma musiquinha, Gui, pra gente voltar já com os comunicados?

Muito bem, meu povo. Eu sou feliz na comunidade. Eu esqueci, ó, você vê, por isso que é ruim a gente listar nomes, que a gente pode acabar esquecendo. Mas me veio na lembrança que Trio de Aço também fez uma participação maravilhosa na Vila de Aparecida. Então, muito obrigado aos componentes aí da banda, né, de forró Trio de Aço. Com fé em Jesus Cristo, ano que vem eles estarão conosco novamente. Meu povo, já estamos quase chegando ao finalzinho do nosso programa, né? Então você que está esperando a programação, não vai dar tempo, mas você pode acessar lá a rede, o Instagram da nossa paróquia, Aparecida Caeté, que lá tem tudo, viu? Tem a programação mensal, de curso de pais e padrinho, o que vai acontecer nas comunidades, porque é assim, a nossa paróquia está sempre em movimento, a gente nunca para. Então terminou a festa de Aparecida, mas nós já estamos na ativa, né? Nossos grupos pastorais em movimento tá aí trabalhando o tempo todo, né? Já descansamos um pouquinho, então agora é mão na obra. Pois é, meu povo, só lembrando aos nossos queridos catequistas, né? De Crisma, Eucaristia, que os nossos sacramentos, né? O sacramento, por exemplo, da Crisma já tem datas marcadas. Vocês já estão sabendo, né, catequistas? Então, acessa aí os nossos grupos. Nós já temos grupo de WhatsApp formado aí com a segunda etapa, tanto de Eucaristia quanto de Crisma. Então, lá nós, da coordenação da Pastoral da Catequese, colocamos todos os informes. Desde ficha de registro, né, ficha de inscrição, tem tudo lá. Então, já fique atento, porque as datas já estão agendadas para saber qual é o dia que a sua comunidade vai vir para Caeté receber o sacramento, né? Para você já avisar para os pais, para os padrinhos, para não ficar nada em cima da hora, para não ter correria, né? E não ter aí alguma situação que deixe os nossos catequizandos chateados, os pais chateados, né? Por falta de comunicação. Então, acesse aí, você que é coordenador das comunidades, veja aí com seu catequista, senta com os catequistas, programa direitinho, porque vocês vão vir aqui para Caeté, de repente precisa ver questão de ônibus, de van, e não pode deixar para cima da hora. Tem que ver direitinho, né? Com relação às taxas, todo mundo já sabe como funciona. Se tiver alguma dúvida, pode estar entrando em contato comigo, Adriana ou Luísa, que faz parte da coordenação, para a gente estar orientando como fazer, tá bom? Então é isso, todo mundo já está sabendo, mas ontem uma pessoa perguntou. Eu falei, ô, meu irmão, você não tá no grupo? Não, Jesus, não tô. Eu falei, meu Deus do céu. Então tá passando batida, não é só nesse comunicado, não, é em outros vários, né, que a gente tá sempre colocando lá. Mas enfim, é assim mesmo. Mas nós estamos aqui para orientar, né, para apoiar vocês no que vocês precisarem, tá bom, catequistas? Então é isso, meu povo. Lembrando que domingo próximo, né, temos Santa Missa. Então terminou o nosso novenário, terminou a nossa festa, mas a nossa missão continua, né? A igreja tá lá de portas abertas, literalmente, né, Gui? Porque nós não temos portas ainda na nossa igreja, só janelas. Então as portas estão abertas para acolher você e toda a sua família, né, na Santa Missa. Nas terças-feiras, você já sabe, né, da programação da nossa igreja matriz, temos grupo de oração Servo de Maria também. E é isso, meu querido, minha querida, chegamos ao final do nosso programa. Continue na paz do Senhor e no amor de Maria. Que o Espírito Santo, né, possa conduzir você nessa tarde quente de quarta-feira, que tá pegando fogo, meu povo. Meu Deus, mas tá quente. Mas nós não podemos reclamar. Porque reclamar de quê? Será que nós não podemos, né? Deus dá aí os meios nossos, não é pra gente se aconchegar do sol, né? E tem aí os guarda-chuvas, as sombrinhas. Não vamos reclamar de nada, não, meu irmão. Nós não somos dignos de reclamar de nada. Nós só temos que agradecer a Deus por tudo e por tanto em nossa vida. Um forte abraço e até o próximo programa, se assim o Pai nos permitir.

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1: Presente. Excelente tarde para você ligado, ligado aqui com a gente.
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1: Onde quer que você esteja, nós chegamos aí com você, viu? Obrigado pela sintonia.
2: Boa tarde.
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4: Boa tarde.
1: Quem tem bom gosto, tá por aqui com a gente. São 13h03. Hoje é 14 de outubro do ano de 2026. Quase vencendo aí a primeira quinzena do mês, né, minha gente? Bens a Deus. Outubro já passou praticamente com 15 dias. Nós vamos seguindo na graça de Deus. Que ele continue nos abençoando, nos guiando hoje e sempre, tá bom? Muito obrigado pela sua sintonia, muito obrigado pelo carinho da sua audiência. Hoje é quarta-feira, metade da nossa semana. É muito bom ter você por aqui. Seguimos até as 14 horas com o nosso Clube dos Sócios, pela sua 100,7. E claro, com sua participação por aqui, 999071007. Você manda sua mensagem de texto, manda mensagem de voz. Vai ser muito bom ter a sua participação. Seu áudio de até 30 segundos, viu? Se preferir, liga 3454-1311 ou ainda 3454-1819. Vai ser muito bom falar contigo. Você manda o seu alô também, todo o pessoal que tá aí acompanhando a programação contigo. Você pede aí o seu som, pede a sua música, certo? É muito bom ter você por aqui. E é isso, continue na sintonia.
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1: 13h04. Não sai daí não. Continue na sintonia. Já pede o seu sucesso por aqui, tá bom?

0: Se liga na hora. 13:22 aqui na sua 100,7. 13:22. Quarta-feira, muito obrigado por sua sintonia, viu?
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0: 999-07-1007 para sua participação. Mande a sua mensagem de texto, mande a sua mensagem de voz. Sempre muito bom ter você por aqui, viu?

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1: Não tem erro, viu, minha gente? A sintonia boa está por aqui na sua 100,7. Bora no zap, você que tá participando com a gente? 999-07-1007. Deixa me ver. Boa tarde, quem tá por aqui?
2: Oi, boa tarde, Gui.
1: Tudo bem, minha querida?
2: Sou Neide, aqui de Veredas do Cercado.
1: Neide, um abraço, viu? Obrigado pela sintonia.
2: De Renan. Gostaria de pedir a música.
1: Bom
2: de
1: demais falar contigo,
2: Vitor,
1: viu, minha querida?
2: A linha do tempo.
1: Maravilha.
2: E oferecer para todos que estiverem ouvindo, adoro seu programa, viu? Todos os dias.
1: Obrigado, minha querida, pela sintonia. Um grande abraço para a senhora, para toda a família que tá ligada aí também em nossa programação. E um beijo grande para todos vocês. Forte abraço, né? Pro meu amigo Renan também, sua esposa, sua Neide. Grandes amigos, graças a Deus. Deus continue abençoando a vida de todos vocês, tá bom? Daqui a pouquinho, Vitor e Léo na linha do tempo aqui na programação. Tem mais 999-07-1007. Boa tarde.
3: Boa tarde a todos os homens da 100,7.
1: Sim, Giovanni.
3: O dever de casa, né? Onde você tira uma folguinha,
1: tá,
3: né?
1: Bom, meu amigo.
3: Uns 3 dias de folga, valeu, Gui. Faça um modão pra nós aí de Ralph e qualquer outro São Paulo. Oferecer pra você aí toda. Os ouvintes da 100,7. Valeu, Gui. Um abraço.
1: Fechou,
3: Deus, até amanhã, se Deus quiser, eles criam, hein?
1: Grande abraço, viu, Tio Giovanni? Ontem eu fui forçado, né? Ficar em casa, porque amanheci ruim demais, rapaz. Uma moleza, né? Como se diz, mas. Além disso, o corpo, né? Uma dor terrível por todo o corpo e garganta também chegou a inflamar. Agora sim, a garganta passou rápido, né? Falei, meu Deus do céu, lá vem a gripe, né? Mas sintomas assim parecidos com a gripe, né? Mas não evoluíram, graças a Deus. Ficou naquilo mesmo, hoje um pouquinho melhor, né? Mas ontem foi terrível. Mas se não foi uma gripe, eu atribuo a vacina, graças a Deus, né? Aliás, meu cartão de vacina sempre completo e a da gripe eu sempre tô procurando, né? Se precisa lá mais uma dose, aliás, todos os anos, né? Sempre bom atualizar. Então, graças a Deus, não gripei ultimamente, né? Mas ontem, esses sintomas assim um pouco mais fortes que me derrubaram mesmo, me deixou de cama mesmo. Mas graças a Deus, melhorando, hoje ainda naquela fraqueza, né? Mas estamos por aí. Valeu, Tio Giovanni, um grande abraço para você, para toda a família também, obrigado pela sintonia. Boa quarta-feira para todos vocês aí.
4: Boa tarde, meu amigo Guilherme, como está você, tudo bem?
1: Tô bem, meu querido, graças a Deus. Tá terrível,
4: mas,
1: viu?
4: Com
1: fé em Deus, tem que esquentar bastante para chover, né, meu querido?
4: Todo o pessoal do Barra da Lajinha, todo o pessoal do Tamborim do município de SQ,
1: maravilha.
4: Todo o pessoal da Cidinha, para sair da pedra, Capoeira, Abissu, Poções, Japecaia, do Museu, Caraíba, Raiz, Jatobá, Limeira, enfim, todos.
1: Região inteira com a gente, né, meu querido?
4: Tenha uma ótima tarde,
1: saudade.
4: E não se esqueça, que tem sempre deu no coração.
1: Sempre, sempre. Grande abraço, miudinho. Obrigado pela sintonia, obrigado pelo carinho da sua audiência também. A toda a família e o nosso abraço muito especial, tá bom? Uma boa quarta-feira, ótima continuidade de quarta-feira para vocês que estão ligados aqui em nossa 100,7. Sempre muito bom estar aí com a galera de Igaporã. Tantas casas, tantos comércios neste momento, né? Ouvindo a nossa voz, ouvindo a nossa 100,7. Deus abençoe todos vocês por aí.
5: Gui, passa a música aí de Guilherme Cima, aquela que fala de Daniela.
1: Vamos procurar nossa amiga Rita ligada com a gente, né, minha querida? Obrigado pela sintonia. Forte abraço para você e toda a família também que acompanha aqui a nossa programação, tá bom? Daqui a pouquinho a gente manda para vocês aí também. Boa tarde, Guilherme. Manda aí um alô para toda a galera do Umbuzeiro. E rode música aí com o Sean Muniz, é o Reginaldo que tá ligado com a gente. Fala, Reginaldo, grande abraço, viu, meu querido? Valeu pela sintonia. Todo o pessoal do Umbuzeiro que se liga aqui em nossa educadora, muito obrigado pelo carinho da audiência, muito obrigado pela amizade. Todos vocês aí, Dona Helena, um beijo pra senhora também, aí na região do Umbuzeiro, né, que acompanha aqui a nossa programação. Mandar um abraço pro meu amigo Queca, exatamente, Queca da Oficina. Forte abraço para você, viu, meu amigo? Queca falou que ouve a educadora todo dia, que ele não perde nossa programação, não perde o Clube dos Sócios. Então, um abraço para você, viu, meu querido? Valeu pela sintonia, toda a família também, o nosso abraço, toda a equipe aí da oficina do Queca, o nosso abraço, galera, lá no Mulungu, ouvindo a nossa educadora, todos vocês aí pelo Mulungu, né? Que ouvem aqui a 100,7, nas oficinas, nas casas de peças, né? Mecânicas, enfim. Então, um grande abraço para todo mundo por aí, obrigado mesmo pela sintonia. Boa tarde, Gui, Alan, Diego, Josemar aqui na escuta, manda um alô para todos da turma de Crisma e para Maria Helena também. Oi, Maria Helena, você tá sumida, viu, Maria Helena? Eu vou te reprovar. É, você tá sumida. Beijos, viu, princesa, para você, papai do céu sempre te proteja, um abração para esses meus amigos, Alan e Josemar, Deus abençoe vocês, viu? E para toda a nossa turma de catequese, a turma que tá preparando aí, se preparando, né? Para receber agora o sacramento da Crisma, uma turma maravilhosa, pessoal, gente fina demais, que Deus abençoe sempre cada um de vocês. Eles, no último domingo, receberam aí, uma parte da turma recebeu aí o sacramento da primeira Eucaristia, né? Primeira comunhão, recebeu a primeira comunhão. E foram 57 que receberam aí, que recebeu pela primeira vez o corpo de Cristo nesta nossa turma. E agora, para o final do ano, em dezembro, né, a turma recebe aí o sacramento da Crisma também. Então tivemos essa caminhada maravilhosa aí durante este ano de 2026, as nossas quintas-feiras juntos, né, lá na Igreja Matriz de Nossa Senhora da Conceição Aparecida. E nos preparando para este grande momento na vida de todos nós, porque é também para a vida do catequista, né? Uma alegria imensa o catequista ver a turma perseverar, o catequista acompanhar, né? O crescimento espiritual de cada um, isso é bom demais. E a alegria maior ainda, tanto para o catequista quanto para o padre, para a igreja como um todo, é quando aquele pessoal persevera, né? Termina os encontros de catequese, receberam os sacramentos e aí continuam firmes e fortes também na caminhada. Então esse é o nosso desejo, essa é a nossa alegria. Então um abraço mais uma vez todo especial para todos vocês, viu? E também para Raíza, tá ligadinha aqui com a gente, né? Tá ligada com a gente, Gui, tudo bem? Beleza? Tudo ótimo, minha querida. Da minha turma também. Ela pediu. Peraí. Hoje a música é para uma amiga que disse que eu não teria coragem de te pedir. Tá falado, Raíssa, a gente manda para ela, para sua amiga anônima que disse que você não tinha coragem. Pronto, tá aí. Brinca com Raíssa, tá brincando com ela. Um abraço para você também, viu, minha querida, para toda a família que tá ligada aqui em nossa 100,7. Deus abençoe todos vocês. 13 horas 31 minutos. Vitor e Léo por aqui na linha do tempo. Daqui a pouquinho a gente volta no Zap, daqui a pouquinho tem muito mais sucesso por aqui.

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2: 13:35.
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Para nossa amiga Lene, lá no Rancho Alegre, Guilherme Arantes. Lágrima de uma mulher. São 13 horas e 59 minutinhos. Muito obrigado você pela sintonia. Amanhã tem muito mais, viu? Obrigado por ter estado aqui conosco. Continue, daqui a pouquinho eu tenho conexão com a Elisete Andrade. Fé na vida, fé no homem, fé no que virá. Nós podemos tudo, nós podemos mais. Vamos juntos fazer o que será. Um mega abraço para você, um beijo grande no seu coração. Excelente tarde de quarta-feira. Valeu! Fui!

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2: 14:01.
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2: Oi, oi, oi. Boa tarde, boa tarde. Chegando com o nosso Conexão hoje, 14 de outubro de 2026. Com muita alegria, agradecendo ao bom Deus pelo dom da vida, pela saúde, pela esperança que se renova a cada dia. E a você, ouvinte, pelo carinho da sua audiência e a sua sintonia. Tem conexão até às 17 horas. Valendo a sua participação por aqui, viu? No 77-9907-1007.
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14:53, a hora certa para você, 14:53, boa tarde. Hoje, 14 de outubro de 2026, quarta-feira linda e abençoada, tá quente, hein, gente? Tá tomando bastante água, tá lembrando de beber água, meu filho, tá? Tem que tomar água, hein? Principalmente o pessoal que trabalha no sol aí, pessoal que tá trabalhando diretamente no sol, tem que ter muito cuidado, tá bom? Bastante água, hidratar direitinho.

Participação aqui no nosso WhatsApp 77990707 para pedir a sua música, mandar o seu beijo, o seu alô aqui no nosso canal da Interatividade até às 17 horas tem conexão. 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só um tempinho? Daqui a pouco eu volto com muito mais pra você. 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
11: A Nossa Senhora. Esta oração que acompanha a história da Rádio Aparecida, que nos transmite ao vivo neste momento, compartilhando o sinal com mais outras 65 rádios espalhadas pelo Brasil. Dentre essas, nós temos a Rádio Caetité, de Caetité, Bahia, Rádio Difusora de Monte Aprazível, São Paulo, Rádio Difusora M de Casabranca, São Paulo. Rádio Fapesp, Web Rádio Fapesp. A Rádio Sul Goiana de Quirinópolis, Goiás. Rádio Catedral de Muriaé, Minas Gerais. Rádio Educadora de Coronel Fabriciano, Minas. Rádio Centro Minas de Curvelo. Rádio Diocesana FM de Campanha. Rádio Diocesana de Cachoeiro de Itapemirim. Queridos irmãos e irmãs, além destas, muitas outras emissoras estão conosco neste momento em que renovamos a nossa consagração batismal à Mãe Aparecida. Por isso rezamos. O anjo do Senhor anunciou a Maria.
12: E ela concebeu do Espírito Santo.
11: Ave Maria, cheia de graça, o Senhor é convosco. Bendita sois vós entre as mulheres, e bendito é o fruto do vosso ventre, Jesus.
12: Santa Maria, Mãe de Deus, rogai por nós, pecadores, agora e na hora de nossa morte. Amém.
11: Eis aqui a serva do Senhor.
12: Faça-se em mim segundo a vossa palavra.
11: E o Verbo se fez carne
12: e habitou entre nós.
11: Rogai por nós, Santa Mãe de Deus,
12: para que sejamos dignos das promessas de Cristo.
11: Oremos. Infundi, Senhor, vos rogamos, a vossa graça em nossos corações, para que nós, que conhecemos pela anunciação do anjo a encarnação de Jesus Cristo, vosso Filho, por sua paixão e morte na cruz, cheguemos à glória da ressurreição. Pelo mesmo Cristo nosso Senhor.
12: Amém. Amém.
11: Podemos nos assentar um instante. Queridos irmãos e irmãs, nesse momento em que fazemos a nossa renovação da consagração batismal, vamos meditar a carta de São Paulo aos Gálatas, que é o texto da primeira leitura de hoje. Na carta aos Gálatas, capítulo 5, versículos 18 a 25, São Paulo nos traz um convite a fazer uma revisão profunda sobre a liberdade cristã. É para a liberdade que Cristo Jesus nos libertou. E aprendermos a deixar de viver sobre o domínio dos instintos egoístas, das paixões desenfreadas. A vida cristã é um convite para vivermos dando, gerando frutos que agradem, que possibilitam-nos ser continuadores de Deus. Na carta aos Gálatas, São Paulo nos chama a atenção, no capítulo 6, logo na sequência, ele chama a atenção para o seguinte: não ficarmos ou não entrarmos no circuito de vigilância crítica negativa sobre os outros. Não ficarmos criando hábitos de apontar dedo para as falhas. Por quê? Porque embora tenhamos a graça de viver guiados pelo Espírito, somos todos frágeis. Todos nós podemos ter momentos de fraqueza e queda. E aqui na carta aos Gálatas, capítulo 5, ele vai nos falar: deixar-nos conduzir pelo Espírito não é uma questão de regra fria, é simplesmente a liberdade, o amor e o respeito ao sagrado. Isso vai fazer com que a gente não olhe para o outro de maneira não boa, independente de quem seja e de como faça e de como viva. Contrário à liberdade do espírito, contrário à sabedoria, é o perigo do egoísmo, da fraude, de buscar apenas evidências e não experiência de Deus. A fé, ela nos move para que aprendamos a confiar. Antes mesmo que peçamos, o Pai já sabe do que nós precisamos. E quando nós rezamos, a gente abre as portas do coração para receber aquilo que Deus nos tem a oferecer. Se nós somos conscientes dessa grandiosidade de Deus, por que querer que Deus seja do tamanho que nós achamos que ele tenha? Por que pensar que Deus haja só dentro dos esquemas que pensamos que ele age? Por que querer prender Deus dentro de um quadro ou dentro de uma estrutura? A liberdade é o que Deus nos deu. E com esta liberdade, buscando essa firmeza na fé, que nos leva a viver sem cultivar preconceitos, distanciamentos, julgamentos, sem cultivar apontamento de dedos para os outros, vivamos conscientes de que somos todos iguais, frágeis vasos de barro que portamos um tesouro inestimável, que é a graça de Deus. Então, meus queridos e queridas, com esta consciência profunda é que nós rezamos. Quando nós rezamos, não é orgulho, olha só como eu sou bom, como Deus cuida de mim porque eu rezo. Não, é por saber que sem esta profundidade do amor, eu nada sou. Eu nada sou. São Paulo vai dizer em outro momento. Vamos pedir essa graça ao Senhor e ao abençoar esta água que será aspergida, e você que está em casa também conservando a sua água para aspersão e uso, que esta vivência profunda de amor e de humildade seja cultivada por cada um de nós. Oremos. Deus eterno e todo-poderoso, quisestes que pela água, fonte de vida, princípio de purificação, as nossas almas fossem purificadas e recebessem o prêmio da vida eterna. Abençoai esta água para que nos proteja e renovai em nós a fonte de vida de vossa graça, a fim de que nos livre de todos os males e possamos nos aproximar de vós com o coração puro e receber a vossa salvação. Senhor, que esta água recorde a água do nosso batismo como fonte que jorra para a vida eterna, por Cristo nosso Senhor. Amém. E desejando viver nesta água viva e levando esta água viva de Deus para os irmãos e irmãs, renovemos o nosso batismo. Cedamos as mãos para a pequenina imagem de Nossa Senhora Aparecida e a ela nos apresentemos. Ó Maria Santíssima, pelos méritos de Nosso Senhor Jesus Cristo, em vossa querida imagem de Aparecida, espalhais inúmeros benefícios sobre todo o Brasil. Eu, embora indigno de pertencer ao número de vossos filhos e filhas, mas cheio do desejo de participar dos benefícios de vossa misericórdia, prostrado a vossos pés, consagro-vos o meu entendimento, para que sempre pense no amor que mereceis. Consagro-vos a minha língua, para que sempre vos louve e propague a vossa devoção. Consagro-vos o meu coração, para que depois de Deus vos ame sobre todas as coisas. Recebei-me, ó Rainha incomparável, vós que o Cristo crucificado deu-nos por mãe, no ditoso número de vossos filhos e filhas. Acolhei-me debaixo de vossa proteção. Socorrei-me em todas as minhas necessidades espirituais e temporais, sobretudo na hora de minha morte. Abençoai-me, ó celestial cooperadora, e com vossa poderosa intercessão, fortalecei-me em minha fraqueza, a fim de que, servindo-vos fielmente nesta vida, possa louvar-vos, amar-vos e dar-vos graças no céu por tudo.

0: O Senhor esteja convosco.
1: Ele está no meio de nós.
0: Por intercessão de Nossa Senhora Aparecida, Rainha e Padroeira do Brasil, desça sobre vós, as vossas famílias e os vossos projetos a bênção de Deus Todo-Poderoso, Pai, Filho e Espírito Santo.
1: Amém.
0: Amém. Uma boa e abençoada tarde. Ide em paz e o Senhor vos acompanhe. E viva a Senhora Aparecida! Viva a Rainha e Padroeira do Brasil!
1: Viva!
0: Viva nosso Senhor Jesus Cristo!
1: Viva!
0: Após o canto final, nós fazemos a bênção dos objetos. Aí você pode também ficar aí no seu lugar. A gente vai fazer a aspersão logo depois.

0: Obrigado, lindona. Obrigado. Deus abençoe.
1: Muito obrigada.
0: Que alegria.
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0: 15h37, a hora certa para você, 15h37. Valendo a sua participação por aqui no nosso WhatsApp, 77990710. E tem ouvinte conectado por aqui? Alô, boa tarde.
1: Para vocês da rádio. Foi bom demais falar ontem, Elisete.
0: Ai, que ótimo que você gostou. Tá dizendo que gostou da live ontem. Que bom, viu? Fico muito feliz, Tereza. Um beijo, viu? Obrigado pelo carinho, pela sintonia. Ontem teve live no Instagram. Lembrando, viu? Vai ter workshop de comunicação. Para você que deseja melhorar a sua comunicação, fica atento lá no Instagram, @ElisetteAndradePsi. Tá bom? Já tem lista lá de pré-inscrição. É só acessar lá o Instagram, @ElisetteAndradePsi. Ontem foi muito bacana conversar com vocês sobre comunicação. Interessante, né? Como às vezes a gente acha que comunicar é só falar, mas não é. Tem muita coisa por trás e o quanto a comunicação afeta a nossa saúde mental também. Muito obrigada, viu? Um abração. Vai ter mais live semana que vem. Então todo mundo já fica esperto aí e vai ter o workshop de comunicação. Para você que precisa melhorar a sua comunicação de forma geral, não apenas a comunicação no trabalho, mas a comunicação com as pessoas, com quem você convive. Aprender a expressar mais aquilo que você sente de forma assertiva e de forma não violenta. Porque às vezes a gente comunica, mas comunica de forma tão atravessada, né? Tão errada, de forma às vezes tão impulsiva, que acaba magoando e machucando quem a gente ama. Então a gente precisa aprender a comunicar também.
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0: Tem mais ouvinte conectado por aqui. Alô, boa tarde. Oi? Boa tarde, deu errado aqui, eu acho, não sei não.
3: Oi, Elisete, boa tarde, Elisete. Eu gostaria de ouvir uma música, Elisete, mas eu não sei o nome se, do cantor. Parece que é assim, eu perdi a chance de ser feliz, mas não tenho certeza se é assim, não. Aí se der certo, Elisete, você passa pra mim, por favor, viu? Eu fico com Deus. Boa tarde pra você, que Deus abençoe.
0: Beijo, Ana. Obrigada, viu, pelo carinho da audiência e pela sintonia. Um abração também para quem tá conectado aqui, o João Souza, tá ligadinho na melhor frequência lá de Guanambi. Obrigada, viu, pelo carinho, pela sintonia. Ele passa por aqui. Boa tarde, Elisete. Gostaria de ouvir Guilherme Silva, se for possível, ofereço para todos. Obrigada, meu querido. Um abraço também para o nosso ouvinte miudinho de Igaporã, conectado com a gente. Um abraço, meu querido. Boa tarde. Beijo grandão para ele, João Victor Carvalho, nosso amigo especial. Boa tarde, João. Um beijão para você.
2: É demais.

Espero que vocês tenham gostado desse vídeo. Já se inscreve aqui no canal, deixe seu like. Curta também minha página lá no Facebook e lá no Instagram, que lá vai ter enquete toda semana para vocês ajudarem a escolher os vídeos, como o vídeo de hoje foi escolhido na enquete dessa semana lá no Instagram. 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Dá pra ver também todos os produtos lá no Instagram, lá no Facebook. É só entrar no meu que tem tudo marcadinho lá pra vocês. Espero que vocês tenham gostado e até amanhã.

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1: Quinze horas e 57 minutos, a hora certa para você.

0: 15h58, um abração pra ele que tá conectado por aqui. Olha só, trabalhando hoje, que milagre, hein?
1: Mínima pra...
0: Vai chover, hoje chove, gente, porque ele tá mandando mensagem aqui falando que tá trabalhando na oficina do Queca. Hoje vai chover chuva forte, viu? Vai ser qualquer chuva não, porque ele tá trabalhando à tarde no sol desse. Eu tô falando dele, Davi, tá conectado com a gente, um abraço, Davizinho. Ele tá pedindo pra mandar um alô pra Edivan na oficina do Queca, pedindo música de Henrique e Juliano. Um abração pra vocês que estão aí trabalhando, Deus abençoe, obrigada pelo carinho da audiência.
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Nordeste inteiro. Obrigado, Brasil. Vocês trouxeram a gente até aqui. Eu costumo dizer que não tem um passo que a gente dê que Deus não esteja calçando a gente. Então eu espero que ele realmente seja o nosso alicerce sempre, todos os dias.

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16: 16:27.
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0: 16:39. Elis Regina passando por aqui pra gente matar a saudade. E tem ouvinte chegando por aqui. Alô, boa tarde.
1: Boa tarde, Lizete. Passa uma música aí pra mim. É Liga Lá em Casa. Boa tarde, Elisete. Fica com Deus. Um abraço, amiga. Ofereço para quem gostar da música. Eu quero curtir a música.
0: Um beijo, minha querida. Obrigada, viu, pelo carinho da audiência, pela sintonia. Tá ligadinha com a gente, Anísia. Beijão. Tem mais ouvinte conectado por aqui. Boa tarde, Elisete. Parabéns pela live de ontem. Foi muito enriquecedora. Estou aqui acompanhando seu programa junto com a minha mãe, Jadson. Passa a música Postinho de Gasolina de João Gustavo e Murilo e Grego pra gente curtir. Um abraço carinhoso pra você e todos que estão acompanhando o programa. Um beijo, Sá. Nossa querida Sabrina tá ligadinha no nosso Conexão aqui. Beijão pra Edna. Beijo, minha amiga. Deus abençoe, viu? Pra Jadson também, pra toda a família. Todo mundo curtindo Conexão. Um abraço. Obrigada pela audiência na live também ontem.

abraço especial para todo o pessoal, toda a equipe do CMA. Hoje eu estive lá com o pessoal, conversando com eles sobre a importância de cuidar de quem cuida. Às vezes a gente acha, né, que quem tá ali na linha de frente, cuidando, trabalhando com a saúde, que é muito forte, que não tem que cuidar da saúde mental também, da saúde física. E pelo contrário, a gente também adoece, a gente também cansa, a gente também sofre, a gente também fica triste, a gente também fica desanimado às vezes. Então por isso que é tão importante a gente cuidar de quem cuida. E não só quem trabalha, mas às vezes o pessoal de casa também. Cuidar, às vezes, de quem está doente, isso é muito cansativo. Então, você que trabalha aí em casa, que cuida do pai, cuida da mãe, que às vezes, muitas vezes está acamado, está doente, ou que cuida do filho, que às vezes precisa de uma atenção especial também, né? São muitos casos de pessoas que são cuidadoras, que trabalham cuidando de outras pessoas em casa ou fora também. Todos merecem uma atenção especial, porque cuidar é uma tarefa muito difícil. É uma tarefa que exige tempo, energia, psíquica, física. E às vezes, quando a gente não cuida, vem um desgaste emocional. Então, a importância de cuidar de quem cuida. Um abração para todo o pessoal lá da equipe CMA e para todos os cuidadores que estão acompanhando a nossa programação. Não se esqueça, tá? Você merece todo o cuidado e atenção também. Seis horas e 42 minutos. Olha aí, chegando aqui, postinho de gasolina, tá? Amor.

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0: 16 horas e 58 minutos. Boa tarde para todos vocês conectados na melhor frequência. Tá quente, hein? Será que vai chover? Não sei.
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0: Nem vá. Eu tenho que ir embora, não adianta. Abração pro Vai Dionísio. Abraço, Paulão, meu

0: Souza, do Supermercado Cruz, conectado com a gente. Trabalhando e conectado. Beijão pra Flávia, lá em Santa Luzia. Água quente, Santa Luzia. Beijo, Flavinha. Olha o
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0: Bora embora que tá na hora. Nem adianta falar nem vá. Eu tenho que

0: Jota Rodrigues, eu tô indo nessa, fechando nossa conexão, agradecendo ao bom Deus pelo dom da vida, pela saúde, pela esperança que se renova a cada dia. A você, ouvinte, pelo carinho da sua audiência e a sua sintonia, você que tá sempre conectado por aqui, segue lá também no Instagram, você... arroba Elisete Andrade PC, pra gente ficar mais conectado ainda. 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Bom finalzinho de tarde para todos vocês, excelente noite. Até amanhã, se Deus quiser, às 14 horas, aqui na nossa Educadora FM 100,7, presente em seu coração.
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0: Tô indo nessa, beijo, beijo. Tchau, tchau.

0: hoje, mas amanhã tem mais.
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4: 17:02.
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7: 17 horas e 6 minutos.
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2: Olá, você, querido ouvinte da 100,7. Tô chegando contigo no Melhor da Música. Tá começando mais uma edição do seu Entardecer. Só música boa rolando agora, hein?
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2: Bacana, meu querido ouvinte de Catipetura Região, você do sudoeste da Bahia, norte de Minas Gerais, salve, salve pra todo mundo. Jota Rodrigues. Chegando com o melhor da música, no oferecimento da loja Trica Presentes, ali da Darcy Oliveira 245, da nossa Top Celular e Sindicato dos Trabalhadores e a Terra Agropecuária, são aí os nossos anunciantes. Parceria grandiosa, né? Um abraço, Deus abençoe. 14 de outubro de 2026. Vem comigo, deixando aí sua mensagem de áudio, a sua mensagem de texto, WhatsApp 99907-1007, pedindo a sua música preferida e nos ajudando mais uma vez, né? Na programação. Onde quer que esteja, Deus te abençoe grandemente, muita paz, felicidades e realizações.

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0: Contigo no Som Potente da 100,7, tocando Edmilson Batista, Menininha, meu amor, 17:28 agora. Um excelente fim de tarde, está com a gente, tá aqui na 100,7. Este é o seu entardecer. 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Rolamos ainda, Raizabim, eu só queria te amar, Banda Imortal, Te Amo Assim e Tiago Paredão, Anjo de Deus. Olha o nosso WhatsApp, 999071007. Você vai participando, pedindo a sua música aí, tá bom? Tô por aqui, Jota Rodrigues. Agradecendo aqui um salve, né? Um salve pro meu querido Fabão, aí do Parque das Árvores, tá ligado na gente. Um abraço, viu, Fabão? Carinho da audiência e da companhia. Meu caro JV da Rua Livramento, salve, salve. Um abraço pra você, do Sorvetes La Creme Cat T. Sorveteria, né? Sorvetes La Creme. Um abraço, gente. Então, obrigado a vocês, os ouvintes, o carinho da audiência e da companhia. Alusão para Neia. Neia Teixeira da Rua, da Travessa Rio Grande. Um abraço, viu, Neia? Então, obrigado, audiência e companhia. Daqui a pouquinho tem música boa para você, né? Um abraço para toda a família. Alusão para Marisa da Rua do Grotão. Chico Rei Paraná, quem será seu outro amor? Ei, modão. Um abraço, Marisa. Sempre bom. Carinho da audiência e companhia. Lene, tá ligadinha na gente, na Avenida Dácio Oliveira. Um abraço, Lene. Sucesso sempre. O Jota manda pra gente, Eduardo Costa. Ofereço pra minha filha, meu esposo, pra todos os ouvintes da rádio Educadora Santana. Um abraço, Lúcia. Tudo bem, Lúcia? Sempre bom, né? Essa audiência bacana. Grande abraço. Alusão pra Lia. Ela tá pedindo aqui, né, Lia? Amado Batista, escolha da produção. Valeu, beijos pra você também. Grande abraço. Excelente fim de tarde. Valeu, companhia.
1: Olá, meu amigo Jota Rodrigues.
0: Fala, boa meu tarde, amigo Cida da Verdura.
1: Aqui é essa amiga parecida, Cida da Verdura, que tá fazendo aí, Jota.
0: Isso aí,
1: meu. Gostaria que eu vi uma música aí bem bonita na programação educadora.
0: Música bonita é com nós.
1: Quero oferecer pra todos meus familiares aqui na fazenda aí, pra minha esposa. E também pra todos os meus amigos que estão na escuta do seu programa, valeu, Jota?
0: Valeu.
1: E também pra toda a galera flamenguista, valeu, Jota? Tchau, tchau, um abração, Jota, seu amigo que se dá verdura que tá fazendo aí.
0: Isso, valeu. Um abraço, meu amigo, sim, toda a família, né?
2: Tem sido muito difícil pra mim.
0: Bom demais a companhia de vocês aí, um grande abraço.
3: Jota, aqui é da Belândia, quero ouvir Roberto Carlos, Nossa Senhora, viu? Só pra curtir, também é da Belândia, Deus abençoe sua tarde.
0: Amém, te abençoe também, viu, meu? Grande abraço, bom demais. A companhia e a audiência. Quito, tá ligado na gente, né, Quito?
4: Boa tarde, Jota. Aê. Eu sou Quito do Slu. Roda uma música aí.
0: Olha aí,
4: é de Mício Batista.
0: Tá rodando aí.
4: Simão de Aru, pra Genilton, é. Lagoa do Mato.
0: Ô, Genilson. Grande abraço. É Zenilton, né? Lagoa do Mato. 17:31, olha a hora. Bora curtir música.

certinha na 100,7. BZ735. Eduardo Costa, solidão por perto. Um abraço, Letícia. Tá com a gente na programação aí, né, Letícia? Um abraço, sim.

0: hora certa nas ruas 6,7. Confira aí, são 17h45. Tô por aqui, ó.
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0: 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Olha, um abração para Dona Maria do bairro da Chácara, ligadinha na gente, né? Dona Maria, um abraço aí para toda a família, para mamãe, sempre com a gente aí. Na 100,7, 45 anos. WhatsApp 99907-1007. Bora por aqui conferindo mais participações.
2: Olá, Jota. Boa tarde. Tudo bom?
0: Ô, Dainha, tudo bem?
2: Apesar
0: de
2: calorzão, sol quente, muito quente. Ô, Jota, peço para você passar uma música com Rick Rain. Nossa Senhora do Brasil. Nossa Senhora Aparecida. Ofereço para todas as crianças do Brasil, o dia da segunda. E para todos vocês da rádio, para você e sua família, para minha mãe Eni, e para toda a minha família em Caeté, para minha filha Cida, o esposo dela, os filhos. E para mim curtir, tá bom? Tchau. Fique com Deus. Deus abençoe, amigo.
0: Amém. Deus te abençoe sempre, Dainha. Um grande abraço.
2: Nossa Senhora Aparecida.
0: Tá certinho. Um abração. LD Construções, tá ligado na gente, né? LD Construções, meu amigo Luiz de Danão. Não perde o nosso programa. Aí o nosso abraço. Valeu demais a companhia. Tem mais app.
3: Boa tarde. Aqui tá tomando peturiba. Aqui no Café no Moeiro. Ofereço pra minha mãe Alisa, pra meus irmãos, pra meu sobrinho. Meus cunhados, minhas cunhadas, a Fernanda, tá com o Chico Rei Paranaí. Só liguei pra dizer que te amo.
0: Beleza.
3: Foi uma boa tarde.
0: Valeu, grande abraço. Mais
4: boa aqui. Tarde, Jota Rodrigues. Quem fala é a Adélia. Gostaria de ouvir a música Observação do Forró com Márcio Maris. Eu peço para todos aqui do Aguapos, né, para a Luz, para José, para a Leninha, para a Nova na Palmeira, no Fundão, Salva no Serrote, e Rony Manuva, agora mesmo, se crescer, Elvio no Peito, se vencer, e para todos que gostaram da música, e para todos da rádio, Pedro Silva, Marlene Couto, e para você que é o outro ator. Rádio Tubatura, presente em nossos corações.
0: Isso, um abração para você, Adélia. Gratidão, a companhia e sintonia. Bom demais ter você com a gente, tá? Um abraço. Rosete.
5: Oi, Jota, boa tarde. Oi, Jota, gostaria de você mandasse um alô para mim, que passageria aí, gostaria de oferecer para toda a minha família e gostaria de oferecer para minha prima Vani lá na passageria 1, com toda a família dela, com todos os gatão dela e principalmente para você, que é um ótimo locutor, tenha uma ótima tarde, Rádio Educadora presente, meus corações, tudo de bom.
0: Tenha uma ótima tarde. Isso, pra você também, gente. Felicidades, tá? Abração, tudo de bom.
6: Boa tarde, Jota Rodrigues. Aqui é Lourdes de Guanambi. Gostaria de ouvir uma música, Jota. Só pra curtir. Borboleta Azul com Amado Batista. Valeu, Jota. Tenha uma boa tarde, um final feliz.
0: Isso, um abraço, meu louro. Pessoal em Guanambi, né? Curtindo a gente. A nossa gratidão, o nosso abraço.
7: Ô, Jota, boa tarde, hein? Você põe pra descer mesmo de acordo, hein?
0: Só moda boa.
7: É, Dionísio quer saber o que que é TikTok, se é coisa de comer, mano. Manda a malaquia dar umas aulas pra ele, mano.
0: A resposta pra ele, né?
7: Dionísio tá ficando.

0: Tô doido.
1: Ô, tio.
0: Aí, Jota, põe um aí de Amado Batista, qualquer um aí pra...
1: Beleza.
0: Pra descer aí.
1: Vou tocar mais um.
0: Tô na escuta, morando na pia aqui, tô na escuta. Isso. Valeu.
1: Aí, tá, galera. Bom trabalho pra você, meu caro Oliveira. Bom demais a companhia. Olha a hora, 17h49. Chico Rei Paraná vem chegando aí, ó. Liguei pra dizer que te amo.
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0: Hora certinha da 100,7. Deu 17:52.
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0: Hora de informações no seu Minuto News, a 100,7, 17:52. 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Olha, gente, dois homens são presos após retirarem encomenda com droga em agência dos Correios de Guanambi.
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0: Dois homens de 23 e 25 anos foram presos em flagrante na tarde de ontem, terça-feira, em Guanambi, após a apreensão de 4 tabletes de maconha enviados por encomenda postal. Segundo a Polícia Militar, a ação começou após informações repassadas pela Força Integrada de Combate ao Crime Organizado, FICO, da Polícia Federal de Mato Grosso do Sul, sobre a chegada de um pacote suspeito ao município. De acordo com a corporação, um dos suspeitos foi abordado por volta das 15:35, logo após retirar a encomenda em uma agência dos Correios localizada no centro de Guanambi. Ainda conforme a PM, a caixa foi aberta com autorização do destinatário e os policiais encontraram 4 tabletes da droga. Durante a abordagem, o jovem informou que havia retirado o pacote a pedido de um colega de trabalho. Após diligências, os policiais localizaram um segundo suspeito de 25 anos em uma empresa de entregas do município. Os dois homens foram presos em flagrante. Além da droga, foram apreendidos 4 aparelhos celulares, R$ 200 em espécie, e uma motocicleta Honda NXR Bros. A Polícia Civil investiga a origem da droga e as circunstâncias do envio da encomenda.
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0: 17:54 foi o seu Minuto News.
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Na 100,7, 17,57, Amado Batista, Borboleta Azul, Chico Rei Paraná, Liguei para Dizer Que Te Amo. 3 minutinhos para as 18. Este é o seu entardecer, sempre com a boa música. 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Um abraço para o nosso amigo ouvinte, Regis da Bahia. Valeu, Regis. Obrigado, meu irmão. Audiência e companhia. Andressa do Santo Antônio, salve! Um abraço, viu, Andressa?

0: música bacana na sua 5,7. Ai Douglas, Princesa, Mastruz Colete, também passando por aqui, Lição de Vida, Calcinha Preta, Pouca Roupa, Gavado Batista, Borboleta Azul. Hora certinha, 18h08, e a gente vai ficando por aqui, agradecendo o nosso caro Márcio André nos transmissores.
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0: A direção de Daniel e a gerência de Luiz Alberto, mas hoje a gente volta ainda, tá? Às 19 na edição do Nice Music, oferecimento da loja Drica Presentes na Darcy Oliveira 245, da Top Celulares, Sindicato dos Trabalhadores e a Bolsa Terra Agropecuária, com as melhores ofertas em produtos agropecuários na cidade. Pessoal do WhatsApp 99907-1007, muito obrigado a participação de todo mundo aí, tá? Um abraço, um beijo, valeu demais a companhia. Érica, tá ligadinha na gente, um abraço, viu, Érica? Uma excelente noite pra você, tá, minha querida? Então, um abraço ao amigo Tionzinho de Riacho da Vaca, ligado na gente. Um abraço, Tionzinho, excelente noite pra você e a família. E a gente finaliza aqui, ó, 18h09 com Bruno e Marrone, Nossa Senhora do Brasil.
2: Mãezinha, interceda por nós.

0: e que Deus abençoe. E será? Já está abençoado cada um de vocês. E feliz aquele que tem fé.
1: O anjo do Senhor anunciou a Maria e ela concebeu do Espírito Santo. Ave Maria, cheia de graça, o Senhor é convosco. Bendita sois vós entre as mulheres e bendito é o fruto do vosso ventre, Jesus. Santa Maria, Mãe de Deus, rogai por nós, pecadores, agora e na hora de nossa morte. Amém. Eis aqui a serva do Senhor, faça-se em mim segundo a vossa palavra. Ave Maria, cheia de graça, o Senhor é convosco. Bendita sois vós entre as mulheres, e bendito é o fruto do vosso ventre, Jesus. Santa Maria, Mãe de Deus, rogai por nós, pecadores, agora e na hora de nossa morte. Amém. E o Verbo se fez carne e habitou entre nós. Ave Maria, cheia de graça, o Senhor é convosco. Bendita sois vós entre as mulheres, e bendito é o fruto do vosso ventre, Jesus. Santa Maria, Mãe de Deus, rogai por nós, pecadores, agora e na hora de nossa morte. Amém. Rogai por nós, Santa Mãe de Deus, para que sejamos dignos das promessas de Cristo. Oremos. Derramai, ó Deus, a vossa graça em nossos corações, para que, conhecendo pela mensagem do anjo a encarnação do vosso Filho, cheguemos, por sua paixão e cruz, à glória da ressurreição. Por nosso Senhor Jesus Cristo,

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6: 18h24.
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0: Queridos ouvintes, está no ar mais um programa Cáritas em Ação. Eu sou Mônica Pereira, coordenadora diocesana das SEBs, Comunidades Eclesiais de Base, e fazemos parte do coletivo de comunicação da Cáritas Diocesana. No programa de hoje, nós iremos falar sobre um tema muito importante para a sociedade e principalmente para nós mulheres, sobre o Outubro Rosa, o mês de prevenção e conscientização sobre o câncer de mama. Nós iremos receber a enfermeira Magali Coqueiro para um bate-papo. Mas antes, ficamos com a mensagem de esperança do diretor da Cáritas Diocesana, Padre Oswaldino.
1: Salve, salve, amiga ouvinte e amigo ouvinte do programa Cáritas em Ação. Saudações a todos e todas. Gratidão a quem apresenta o programa. No Evangelho de São João, capítulo 2, versículos 1 ao 11, é narrado um momento festivo, um casamento que tem como convidados Jesus, seus discípulos e também a sua mãe. Todavia, em meio a tantas alegrias, um momento de preocupação surge. O vinho, essencial para a festa, começa a faltar. O evangelista João nos oferece assim uma rica catequese. O vinho cuja falta preocupa é o símbolo da alegria, do amor, da amizade, da aliança restabelecida entre Deus e a humanidade. O vinho é sinal também do sangue com o qual o Filho de Deus selará a sua aliança nupcial e definitiva com a humanidade. O vinho das bodas de Caná se torna também símbolo da maior de todas as graças concedidas por Deus, nosso Senhor Jesus Cristo. Ele é a primeira das graças que Maria trouxe. Tendo Jesus, a humanidade tem tudo, pois quem possui Cristo na vida, nada lhe falta. A ação de Maria ao dialogar com Jesus tem um importante ensinamento. Ela, na verdade, não dirige nenhum pedido a ele, não faz nenhuma exigência, não sugere um sinal ou milagre, pronuncia apenas uma frase: eles não têm mais vinho. Com esta atitude, Maria nos ensina a rezar, pois interceder e rezar não significam dizer a Deus o que ele tem que fazer. Ela nos ensina a entregar tudo nas mãos do Senhor e deixar que ele decida o que é melhor para nós, ao invés de colocar nossa vontade acima de tudo. Sua frase dita aos que serviam na festa só fortalece ainda mais o ato de oração: fazei o que ele vos disser. Às vezes, em nossas orações, falamos demais, reclamamos, murmuramos insatisfeitos. E enquanto balbuciamos nossas murmurações, não silenciamos para ouvir Deus nos falar. O discípulo deve estar sempre atento para ouvir e praticar o que o mestre pedir ou ordenar. O sinal das bodas de Caná é o primeiro milagre com o qual Jesus manifesta publicamente sua glória e com o qual ele se revela como o esposo messiânico, vindo ao encontro do seu povo para selar uma nova e eterna aliança de amor. Hoje, vemos Maria como mãe que pede e que intercede pelos filhos junto ao filho. Aprendemos a bondade e a generosidade de Maria, mas também a humildade em aceitar a vontade de Deus. Um dia, no amanhecer do mar da Galileia, Jesus fez Pedro colher uma pesca frutuosa. Um dia, em 1717, no amanhecer do rio Paraíba do Sul, em São Paulo, Maria, uma imagem jogada no rio, com uma milagrosa e abundante pesca. Recorda e ensina a três humildes filhos pescadores que o seu filho divino é amor e providência e que não abandona os desvalidos. Que Nossa Senhora da Conceição Aparecida, Mãe dos Peregrinos, nos acompanhe em nosso caminho de fé e de missão. Que como mãe, vele por nossa conversão, nos ensine a servir o bom e não apodrecer nas maldades do coração, imitando-a na sua atitude de humildade, solicitude e de amor. Terminemos esta mensagem invocando-a com as palavras da antífona: a vossa proteção recorremos, Santa Mãe de Deus. Não desprezeis as nossas súplicas e nossas necessidades, mas livrai-nos sempre de todos os perigos, ó Virgem gloriosa e bendita. Amém. Grande abraço, meu irmão, minha irmã. Cuide-se e até o próximo programa.
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0: Muito obrigada pelas suas palavras, Padre Oswaldino. Nós estamos no Outubro Rosa, uma campanha dedicada à conscientização sobre o câncer de mama, a importância da prevenção e ao diagnóstico precoce. Para conversar conosco sobre esse tema tão importante, recebemos hoje a enfermeira Magali Coqueiro, que irá esclarecer dúvidas, compartilhar orientações e reforçar os cuidados necessários com a saúde da mulher. Seja muito bem-vinda, Magali. Agradecemos por aceitar o nosso convite e por contribuir com esse momento de informação e conscientização.
3: Olá, queridos ouvintes. Meu nome é Magali Coqueiro. É um prazer estar com vocês hoje aqui no programa Cáritas em Ação, a convite de Mônica. Sou enfermeira há 14 anos, sou especialista em saúde pública, atuo hoje no município de Cacolé, no PSF Doutora Dolores, mas também atuo hoje na rede da UNACOM, no município de Caetité. É um prazer estar com vocês aqui hoje.
0: E a primeira pergunta, Magali, que faço a você é: o que é o Outubro Rosa e qual é a importância dessa campanha para a saúde da mulher?
3: O Outubro Rosa é uma campanha mundial de conscientização sobre o câncer de mama. Ela sempre acontece durante o mês de outubro. Seu objetivo é informar a população sobre a importância da prevenção, da identificação dos sinais e sintomas e também do diagnóstico precoce dessa doença, né? Que é o câncer de mama. A campanha também incentiva o cuidado integral com a saúde da mulher, promovendo o acesso a serviços de saúde, autocuidado e a busca por um atendimento profissional. Qual a importância? É o diagnóstico precoce, a informação, a conscientização, o autocuidado. Tudo isso ajuda a identificar as alterações nas mamas, aumentando as chances de sucesso no tratamento. A gente tem a oportunidade de orientar as mulheres sobre os sinais e sintomas do câncer de mama, incentivar as mulheres a conhecer o próprio corpo e procurar atendimento diante das suspeitas. Esses são alguns dos motivos, né, que a gente pode colocar como de grande relevância o Outubro Rosa.
0: E você poderia falar para nós o que é o câncer de mama e como que essa doença se desenvolve? E também por que que é tão importante falar sobre o câncer de mama e incentivar as mulheres a cuidarem da própria saúde?
3: O câncer de mama é uma doença caracterizada pelo crescimento descontrolado de células anormais encontradas no tecido mamário. Essas células, elas podem formar um tumor, um nódulo, em alguns casos invadir tecidos próximos ou se espalhar para outras partes do corpo, o que a gente chama de processo de metástase. Como essa doença se desenvolve? Pode ser algumas alterações nas células, que a gente chama de células do material genético do DNA, sofrendo uma multiplicação descontrolada, por onde essas células passam a se multiplicar de uma maneira anormal, fazendo assim a formação do tumor, que é um acúmulo de células, né, que vira um nódulo, ou que a gente chama também tumor, que pode ser encontrado na mama. Esse tumor, ele pode causar uma possível disseminação em casos mais avançados. Essas células cancerígenas podem atingir os glândulos linfáticos e até mesmo outros órgãos, né? Por isso que o câncer de mama, ele pode se desenvolver lentamente ou de uma forma mais rápida. Em algumas mulheres ou outras, né, eles podem variar. Essa doença pode estar presente sem causar sintomas nas fases iniciais e apresentar só mais tardiamente, mas também pode apresentar no início, tendo autocuidado, identificando através dos exames as alterações na mama, um possível nódulo.
0: E também, Magali, tem os fatores de risco para o desenvolvimento do câncer de mama. Gostaria que você falasse quais são os principais fatores e também quais hábitos de vida podem ajudar a reduzir o risco de desenvolver a doença.
3: De ressaltar a questão dos fatores de risco, como o envelhecimento, histórico familiar de câncer de mama ou de ovário, algumas alterações genéticas hereditárias, o excesso de consumo de bebidas alcoólicas, sedentarismo, excesso de gordura corporal, especialmente na fase da menopausa, a exposição hormonal ao longo da vida, entre outros fatores que a gente pode colocar elencado dentro desses fatores de risco. E por que que é importante falar sobre o câncer de mama? Porque a gente precisa promover a ideia do diagnóstico precoce, que é identificar essa doença em fases iniciais, podendo aumentar as chances de tratamento, né, e reduzir as complicações, para a gente também combater o medo e a desinformação. Isso ajuda a esclarecer dúvidas, diminuir preconceitos, incentivar as mulheres a procurar serviço de saúde e também incentivar o autocuidado, que é conhecer o próprio corpo e conseguir observar as possíveis alterações e manter o acompanhamento da nossa saúde em dias.
0: E quais são os principais sinais e sintomas que as mulheres devem observar nas mamas, Magali? E ao perceber um caroço ou alguma alteração na mama, qual deve ser a primeira atitude da mulher?
3: Os principais sinais e sintomas que as mulheres podem observar são as alterações do formato da mama, na pele, no aspecto das mamas, dos mamilos. Conhecer o próprio corpo ajuda elas a identificar e perceber algumas mudanças que podem surgir e procurar atendimento de saúde naquele momento, né? Uma unidade básica de saúde, que é a primeira porta de entrada do serviço do SUS. Quais os principais sinais e sintomas? A gente também pode destacar a presença do caroço, né? Ou o nódulo. Ele é um caroço geralmente endurecido, fixo, ele não dói. Ele pode aparecer próximo à axila, podendo identificar alguma alteração dos glândulos linfáticos. Também na mudança do tamanho da mama, né? Ela pode perceber que uma está maior que a outra, ou com a característica da pele alterada, com vermelhidão, uma retração, uma aparência semelhante à casca de laranja. A inversão do mamilo também, ou a retração, é uma possível alteração. Saída espontânea de alguma secreção que não seja, né, leite, que as mães amamentam, mas que contenha sangue ou pus, isso também tem que ser avaliado, ou alguma ferida ou descamação persistente na região do mamilo. Algumas também podem apresentar inchaço, dor. Então essas são algumas possíveis alterações, né? E quando perceber essas alterações, essas mudanças corporais, a primeira atitude, eu reforço, que é sempre procurar uma unidade básica de saúde para poder fazer avaliação com o médico ou com a enfermeira da unidade, para poder estar solicitando, né, os exames precoces, que é a ultrassonografia, a mamografia, de acordo com a faixa etária e com cada caso de cada paciente, e assim verificar essas possíveis alterações.
0: Um dos exames que detecta o câncer de mama é a mamografia, né? Qual é a importância da mamografia e em que idade ela deve ser realizada, Magali? O autoexame das mamas é suficiente para identificar o câncer precocemente? Qual é a orientação atual para as mulheres?
3: Bem, a mamografia, ela é um exame de imagem que utiliza raio-x para identificar alterações nas mamas, inclusive aqueles nódulos muito pequenos que ainda não podem ser percebidos pelo toque ou causa sintomas. A importância é ajudar a detectar esse câncer de mama precocemente, aumentando as chances desse paciente ter um tratamento mais eficaz e menos agressivo. A idade hoje que o SUS no Brasil preconiza através do Ministério da Saúde para a realização dessa mamografia.

0: suficiente. A mulher deve conhecer as próprias mamas, observar as mudanças do dia a dia, mas o toque sozinho, ele não consegue identificar todos os tumores que podem surgir. Então, é necessário fazer a mamografia dentro da faixa etária, com a orientação do médico, do seu enfermeiro, né, do profissional da área de saúde, e fazer sempre acompanhado. Então, fazer os exames recomendados, conhecer o corpo e procurar sempre a UBS, né?
1: Outra coisa importante também são os exames, né? Para detecção e também para ajudar no combate, ali no controle da doença. Como que a mulher pode procurar atendimento e ter acesso aos exames pelo Sistema Único de Saúde, o SUS? Quais são os principais desafios que as mulheres enfrentam para buscar o diagnóstico e iniciar o tratamento?
0: Quais são os passos para a gente conseguir esse atendimento? Então, primeiro de tudo, procurar a unidade básica de saúde do território, né? Onde a mulher mora, onde ela é cadastrada. Conversar com a equipe de enfermagem, conversar com o médico. Se houver algum caroço, algum suspeito, informar isso logo no dia da consulta de acolhimento. A partir daí, ele vai fazer a avaliação clínica, vai puxar o assessor familiar, vai verificar os fatores de risco. Irá solicitar os exames necessários e encaminhá-los para essa realização. A unidade, ela orientará sobre o agendamento da mamografia, de demais exames necessários quando é solicitado. O fluxo municipal, o fluxo estadual também, eles apresentam, né? E seguir, se houver alguma suspeita, seguir com o protocolo de investigação através dos exames complementares necessários com avaliação, se houver a necessidade de avaliação para o mastologista, a necessidade de avaliação de punção para poder fazer a avaliação de uma biópsia. O médico e a equipe de enfermagem, eles sempre vão orientar qual é o passo a passo. E quais esses principais desafios que a gente pode citar? É a demora para conseguir muitas vezes os exames, né? Por conta das filas de espera, a espera por consultas especializadas, pela mamografia, as biópsias, os resultados podem atrasar. Muitas vezes tem mulheres de zona rural, de localidades mais distantes, que enfrentam os custos de deslocamento, dificuldades para chegar, então a questão de distância, transporte também pode ser uma dificuldade. O medo e a falta de informação, né? O medo do diagnóstico, a vergonha, a descrença, a desinformação de que um caroço sem dor não é preocupante, leva essa mulher ao adiamento da procura pelo atendimento. E também as dificuldades financeiras e as responsabilidades familiares, né? Como o trabalho, cuidado com os filhos, a falta de apoio familiar, a dificuldade de faltar ao serviço para poder fazer esses exames podem prejudicar a continuidade dessa busca. Então, esses podem ser alguns possíveis causas de os principais desafios encontrados por essas mulheres.
1: Quando se fala em câncer, já vem logo uma certa preocupação, né? Com o paciente, com os familiares. E o câncer de mama, ele tem cura? Qual é a importância do diagnóstico precoce para o tratamento? O apoio também que a mulher recebe da família, dos amigos, ajudam bastante nesse processo, né? Como que a família e os amigos podem ajudar uma mulher que recebeu o diagnóstico de câncer de mama?
0: O câncer de mama, ele tem cura, né? Tem a possibilidade de cura, na realidade, especialmente quando é diagnosticado e tratado nas fases iniciais. As chances de cura dependem de vários fatores, como o estágio da doença, o tipo de tumor, quais as características biológicas e também da resposta ao tratamento. Os tratamentos, eles podem incluir cirurgia, radioterapia, quimioterapia, hormonioterapia, outras terapias-alvo e a imunoterapia. São alguns dos tipos de tratamento disponíveis. Quanto ao diagnóstico precoce, é fundamental porque permite que a mulher identifique a doença antes que ela avance, aumentando assim as possibilidades de tratamento eficaz e da preservação da saúde dela. Entre os principais benefícios estão as maiores chances de cura, maior possibilidade de tratamento menos agressivo, menor risco de complicação relacionada à progressão da doença, melhor qualidade de vida durante o tratamento e após o tratamento, maior possibilidade de preservar a mama, dependendo do tipo de característica desse tumor. E tendo o apoio emocional da família, né? Ele é muito importante, porque a mulher possa enfrentar essa fase com mais segurança, com acolhimento, escutar sem julgar, respeitar os sentimentos dela.

0: naquele momento, demonstrar carinho. A mulher, ela pode se sentir medo, tristeza, ansiedade, insegurança. E essas demonstrações de apoio fortalecem, né? Pessoas que possam acompanhar nas consultas, oferecer companhia, ajudar a organizar os exames, anotar as orientações médicas, ajudar nas tarefas do dia a dia em casa. Respeitar as escolhas, evitar as comparações de cada caso, comentários sobre aparência, conselhos. Tudo isso, acho que uma rede de apoio pode fortalecer a mulher nesse processo.
1: E para terminarmos o nosso bate-papo, Magali, que mensagem você deixaria para as mulheres que sentem medo de procurar atendimento médico ou realizar os exames?
0: Acho que eu gostaria de deixar que cuidar é um ato de amor. O câncer de mama não define quem é a mulher. O diagnóstico ele pode sim trazer medos, incertezas, mas ela não precisa enfrentar essa jornada sozinha. O diagnóstico precoce, o tratamento adequado, o apoio da família, dos amigos, dos profissionais de saúde fazem toda a diferença desde o início do processo. Que neste Outubro Rosa possamos incentivar o cuidado, fortalecer a esperança e lembrar que toda mulher merece acolhimento, respeito e acesso ao tratamento. Outubro Rosa não é apenas uma campanha de prevenção, é também um convite à informação, ao diagnóstico oportuno, ao tratamento e à solidariedade com todas as mulheres que enfrentam o câncer de mama. Obrigada.
1: Nós agradecemos a enfermeira Magali pela participação e por compartilhar conosco informações tão importantes. Que esta conversa nos ajude a compreender que cuidar da saúde é um ato de amor próprio. Neste Outubro Rosa, reforçamos a importância de conhecer o próprio corpo, estar atenta às alterações nas mamas e também procurar os serviços de saúde para receber orientações e realizar os exames recomendados. Informação, cuidado e diagnóstico precoce podem salvar vidas. E assim, encerramos mais um programa Cáritas em Ação. Obrigada a você, querido ouvinte, querida ouvinte, pela sua companhia. Fiquem todos com Deus, se cuidem e até o próximo programa. 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
1: 18:55.
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3: 19 horas.
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3: Olá, você ouvinte 100,7, 19,6, tá começando agora mais uma edição do seu Night Music. Vem comigo, só com música boa e a sua participação aí no

0: 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Como é que tá aí a sua noite? Calor, né? Aquele calorzinho, mas bora que bora. Deus tá no comando sempre, né? Noite abençoada para você. 14 de outubro de 2026. Pessoal de casa, toda a região com a gente, outros municípios. É sempre uma alegria. Alegria e satisfação tá com você.
1: Jota Rodrigues.
0: 1097. Você vai mandar um WhatsApp pra mim aí, não é mesmo? 99907-1007. Participe. Aquela programação bacana. Tá começando agora.

0: Rodrigues.
1: Não sou patente na 100,7. Nesta noite bacana de quarta-feira. Olha a hora, 19:35. Você curtiu comigo, Eduardo Costa, Solidão por Perto, Rafael Rocha, Felipe Canhão, Mastro Escolente, Pedaço de Solidão, Igor Lima, Aí Então Chorei, Elza da Beleza, Toque 10, Rick Renner, Onde Anda Você, Beto Kennedy, A Prova de Fogo. Um abraço muito especial a você em Caetité, toda a região. Onde quer que esteja, meu abraço muito especial. Valeu demais, né? A sua companhia, a sua sintonia. Educadora Santana, 45 anos, 19:36. Olha, a gente está agradecendo com muito carinho. 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Um abraço a toda a equipe, né? Da terra agropecuária de Caetité. Você é um ouvinte curtindo, né? Ouvindo a gente nessa noite, participando pelo WhatsApp 999071007. Bora aqui já deixando abraços, né? Leia ligadinha na gente na Travessa Rio Grande. Um abraço, viu, Leia? Bom demais, minha querida. A sua audiência, a companhia. Alô, Lene. Um abraço, Lene. Bom demais, o carinho da audiência e companhia, né? Valeu, cadê nosso amigo Dema? TikTok pra falar com a gente, né? Fala aí, Dema!
2: Ô, Jota, Dema Teixeira do TikTok. Gostaria de pedir a música com Genilson Lopes e ofereço pra todos os ouvintes, pra você da rádio. Beleza. E pros todos os seguidores de Dema Teixeira. Aquele abraço. Valeu!
1: Grande abraço, valeu! Quem tá ligadinho na gente também, viu, Dema Teixeira? Edina da Fazenda Mato, um abraço, pessoal da Fazenda Mato, com esse carinho muito especial da sintonia da companhia. Henrique Gabriel, né? Obrigado, Deus, tá oferecendo pros filhos, as irmãs, netos, para todas as amigas, para você também, Jota. Fique com Deus. Gratidão, viu, Edina? Esse carinho é nome da companhia. Helena, ô Helena, você tá boa, minha querida? Um abraço, tá? Valeu, audiência. Boa noite, Jota. Gostaria de curtir uma música com Legião Urbana, Pais e Filhos. Ofereço para todos os ouvintes. Me chamo Edgar, de Guajeru, curtindo a programação. Olha aí, que satisfação, né? Ter você ligado aí, meu amigo Edgar. Pessoal de Guajeru, com a gente na 100,7. Daqui a pouquinho tem um som do Legião para você conferir com a gente. Tá bom, Edgar? Grande abraço lá de Palmas de Monte Alto. Agora deixando um abraço aqui para Sulimar Silva. Um abraço, minha querida. Grande abraço. Valeu demais a companhia.
3: Oliveira. Tô nativo ainda, hein?
1: Tá nativo.
3: Vou parar daqui uma hora, mais ou menos. Eu vi seu agradecimento aí, eu mandei uma mensagem para você, você ouve aí.
1: Isso, um abraço, nosso amigo Oliveira. Carinho da companhia sempre, né? Ainda nativa, rapaz. Isso aí. Bom trabalho, tá? Bora aí, que o zap não para. Fala, Jotinha. Noite abençoada. Gostaria de curtir o Léo Nascimento. Como suspiro. Beijos, valeu. Oni, um abraço, beijo. Você também, minha querida. Gratidão a essa companhia maravilhosa. Tá? Todas as noites com a gente, né? Na 100,7. 19:39. Bora curtir música.

certa da 100,7. 19:52. Amado Batista, Amor pra Valer, Legião Urbana, Pais e Filhos, Jorge Mateus, Inesperado e Edmilson Batista. Menininha, meu amor, uma excelente noite pra você estar comigo, curtindo mais uma edição do Night Music. Após

vem com a gente. Fazendo parte da sua. Jota Rodrigues. 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Bom, é meu caro Ismael, um abraço toda a turminha da Top. 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Esse é 9h54 agora, aqui no WhatsApp, mais participação, a galerinha com a gente. Participando, Eduarda, um abraço, minha querida. Além demais, tá? Audiência e companhia, tá no Prisco Viana, pedindo a próxima música, oferecendo para todos os ouvintes, salve para você. Alusão para Luzia de Açoita Cavalo 2, Brejinho dos Ametistas. Olá, pessoal da Fazenda Açoita Cavalo 2, aí de Brejinho dos Ametistas, satisfação, prazer ter vocês com a gente. A música de Gino e Gino, Nossa Senhora Aparecida, né, Luzia? Um abraço aí, minha querida, bom demais a sua companhia, a sua audiência. Tem mais abraços, fala Jotinha, tô ouvindo. Zelena, um abraço, beijo pra você também, paz e sucesso, ótima noite, deve te dar uma companhia na 100,7. 19h55. Essa aqui pra mim, né? Ela que pediu. Léo Nascimento, como

certinha da 100,7. Confira aí, são 20 horas mais 5 minutos. Pablo, vem cuidar de mim. Willy Vaqueiro, queria te dizer que te amo. E Léo Nascimento, como suspiro. Muito obrigado, tá? Audiência e companhia. É mais uma edição do seu Night Music. Com muita música bacana tocando aí. E essa aí, hein? Da Banda Imortal. Te amo assim.

0: 7,7, 20 horas e 15 minutos, Natan Zé Vaqueiro, aproveita, que eu tô obrigado, Gino e Gino, Nossa Senhora Aparecida, Banda Imortal, te amo assim, Pablo, vem cuidar de mim, uma excelente noite, você tá comigo curtindo sua música boa.
1: Jota Rodrigues,
0: 6,7, um abraço amigo Anderson, de Capão, curtindo a gente, e abração pra Lene, Laurindo, Raniele e Júnior. Abraço toda a turminha aí, viu, Lene? Grande abraço.

Câmara Cedinha, são 20h26. Evelyn, tá ligada? No Night, um abraço, Evelyn. Manda seu WhatsApp 99907-1007.

0: Costa Rodrigues.
1: Ô, querido ouvinte, estou por aqui na 100,7, olha a hora. São 20 horas mais 38 minutos. Educadora. 45 anos com você, que arquitetura da região numa só sintonia. 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Uma excelente noite. Você, onde quer que esteja, curtindo a gente, tá? Deus te abençoe com aquela noite maravilhosa. O nosso WhatsApp 999-07-1007 para você participando, pedindo a sua música, deixando aí a sua mensagem de áudio, a sua mensagem de texto. Bora aqui no Zap, conferindo você com a gente.
2: Boa noite, Alves, tudo bom? Aqui é Antônio da Fazenda Chapada.
1: Fala, Antônio.
2: Trafegando aqui na 030 e ouvindo seu programa.
1: Meu irmão, um abraço, hein? Satisfação.
2: Toca uma música aí de Rodrigo Silva. Ladeira abaixo, ofereço pra toda a galera que tá na sintonia aí, em especial.
1: Beleza.
2: Do ouvinte lá de Chapada, Distrito de Caldeiras.
1: Isso, um abraço pessoal da Chapada, galerinha curtindo a gente, Chapada Caldeiras, né? Um abraço, Antônio, gratidão, companhia, valeu a carona aí, meu irmão. Uma excelente, abençoada noite. Quem tá com a gente também curtindo a programação, Maria Custódia, Guilherme Silva, oferecido aí para os ouvintes da programação. Deus te abençoe grandemente, meu caro Léo, lá do Santo Antônio, tá ligado na gente. Fala, Jota, boa noite, Deus te abençoe, parabéns aí pela programação, né, do Night Music. Fico feliz, hein, meu, de poder contar com a sua audiência e com a sua companhia. Com 20 horas e 39 minutos, Célia Duarte, Celinha, não perde o nosso programa, né, minha querida? Abraço, bora de música.

0: 107,7, hora certinha. São 20 horas mais 43 minutos. Sérgio Silva, Ladeira Abaixo. Eita, porzinho bacana, hein? Boa pedida aí, meu caro Antônio. Bora no zap, tem mais zap. 99907, 1007.
1: Oi, Jota, boa noite. Tudo bem com você? O calor? Chegou aí, Jota, no Bahia?
0: Ainda não, hein? Muito calor por aqui. Muito calor, Zé Lida.
1: Calor demais, tá, Jota?
0: Eita, fala não, viu? Fala não, tão calor.
1: Ventilador, tudo vento quente.
0: Tá cortando na alta aí o ventilador,
1: passa,
0: né?
1: Passa pra nós aí a música de Padre Zezinho, a máquina de Jesus Andor.
0: Eita, a música Zé maravilhosa.
1: Samuel, pra você, né? Deus que a gente se empenha.
0: Tá bom, minha querida. Zenilda, Zé Guedes, Sambuca. Pessoal, a de Espinosa de Minas Gerais, esse carinho enorme da companhia da Sintonia. Um abraço, viu, Zenilda? Satisfação.
2: Boa noite, Jota. Aqui meu nome é João Feliciano. Tô falando aqui na cidade de Rio do Antônio, Bahia,
0: opa,
2: né?
0: Um abraço.
2: E eu tô aqui na...